0: E assim a gente fecha a edição do Play Hits de hoje, prometendo voltar na próxima edição com muito mais. Grande beijo, grande abraço e até lá. Tchau, gente.
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A gente começa com essa linda canção.

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0: Daqui a pouco tem mais sucessos para você, mais canções que aquecem o coração. Aguarde aí, que é rapidinho. 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
0: Nosso abraço a você que está ligado na gente. Continue conosco.

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3: Estamos de volta com Love Night, fazendo da sua noite um momento ainda mais apaixonante.

0: Vamos dar uma paradinha e em instantes o Love Night continua com mais músicas que marcaram histórias de amor. 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

Chegamos ao final de mais um Love Night, deixando no ar aquele gostinho de quero mais. E pode ter certeza, amanhã tem mais. Mais amor, mais recordações e mais músicas que falam direto ao coração. Até lá!

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3: Naftalina pura. A gente abre o sarcófago sempre, sempre. Nesse mesmo horário com Top Classic. Tá começando comigo, Daniel Bitello. Muito prazer.
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0: Just Be Two com Modern Talking, ainda Christine, Donna Summer, Nova e Paula Toller, Nada Por Mim, abrindo o Top Classic de hoje.
1: A nossa

0: A melhor sequência de músicas dos anos 60, 70, 80 e 90, rolando por aqui no Top Classic. Intervalo é pequenininho. Já já a gente volta.
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0: A gente ama curtir um bom som junto com você, viu? E aqui, no Top Classic, sempre uma música boa pra recordar e viajar no passado, em tempos de lembranças inesquecíveis. Top Classic, vai pra um intervalo e já já retornamos.
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0: Aqui estamos de volta com Top Classic pra você.
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0: Comigo, Daniel Bitello. E o melhor do flashback no seu rádio.
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0: Esta música é maravilhosa, pois é escolhida a dedo as mais lindas canções para você, que é um ouvinte de muito bom gosto. É Top Classic no seu dia a dia. Já voltamos.
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0: de bom pra você na sintonia. É o Top Classic de volta pra você.
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0: Uma música, uma lembrança, uma história, uma sensação. Um programa Top Classic, recordando e vivendo grandes emoções com você. Nosso programa, feito para quem gosta de uma música boa, de qualidade. Top Classic vai pro intervalo e já retorna.
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1: 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Música popular brasileira mostrando toda a sua força no Top Classic. Osvaldo Montenegro, A Lista, ainda Mariah Carey, Roberts, Claudinho e Buchecha e Toquinho, Aquarela.
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0: Acabou-se o que era doce. Grandes sucessos do passado. Muita gente recordou, cantou junto. Eu particularmente amei o programa de hoje. E você, também gostou? Tenho certeza que sim. Top Classic, que volta amanhã no teu rádio com muito mais pra você.
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0: Oba, 5 horas 30 minutos, segunda-feira, 25 de maio do ano 2026, Nova Cultura FM, com o melhor da música sertaneja, até às 7 horas da manhã, na companhia da Padaria Central, JM Autos e Picapes, Barbizan da Construção e Varejão e Sacolão da Brendola Via. Na mesa de som, nos computadores, Alexandre Dias trabalhando comigo, a programação a cargo de LD Pontes. Meu amigo, minha amiga, seja bem-vindo, seja bem-vinda, até às 7 horas da manhã. Participe do nosso programa, peça a sua música, manda o seu recado. 3242-1258 é o WhatsApp da melhor. Abrindo o programa, Tião Carreiro e Pardinho, Vai Saudade, depois tem Velho Pianga com Ronaldo Viola e João Carvalho e Boi Soberano com Zé Carreiro e Carreirinho.
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3: Inteligência artificial transforma o agronegócio brasileiro e impulsiona a produtividade no campo. Uso de sensores, automação e análise de dados avança nas lavouras e na pecuária, ajudando produtores a reduzir custos, prever riscos e aumentar eficiência. Compra de sementes de soja desacelera no Brasil diante de custos elevados. Crédito restrito e incertezas para a safra 2026-2027. Produtores adiam decisões de compra em meio à alta dos fertilizantes, margens apertadas e avanço da inadimplência no agronegócio. Safra recorde de café no Brasil pressiona preços e aumenta preocupação com a rentabilidade do produtor. Produção estimada em 66 milhões de sacas em 2026 reforça a liderança brasileira no mercado global, mas excesso de oferta, custos elevados e queda nas cotações acendem alerta no campo.
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5: Bom dia, Jorge Luiz. Bom dia, Alexandre Dias. Aqui é o Zé Frigo. Ô, Jorge, hoje eu gostaria de ouvir a música Santo Galileu. Eu quero oferecer pro Márcio Calha, tá? Quero oferecer pro Rogerinho do Rádio. Quero oferecer para todo o povo ali do pronto-socorro, do hospital, dos meninos da ambulância. Também quero oferecer para a família Frigo, para a vossa família e para todos os ouvintes, tá? Que todos tenham um ótimo dia e uma ótima semana. Falou, Jorge? Que Deus abençoe a todos, Jorge.
6: Agora 5 horas e 46 minutos e o cafezinho já coou, o cafezinho está pronto, segunda-feira está com preguiça. 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

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Um abraço aos amigos e ligados na 90.1. Seu Altair Bovo, o Altair da bicicleta. Alô, seu Altair. Aí no São Cristóvão, obrigado pela companhia. O Xi, o Valda Servidota, a Cleide, o Arthur, o Alec, Dona Vanilda, já estão aí tomando um cafezinho. O Lampa, Luiz Aparecido Lampa, o Lampa Contabilidade, a Rose, o filho Cauã. Alô, Solange José Santana em Guariba. É, a Solange lá em Guariba já está ligada na 90.1. Um abraço para ela, uma boa semana também. 5h48. Chegando o Galileu atendendo o pastor Zé Frigo. Alô, Zé Frigo, bom dia.

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1: 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Agrodefesa inicia levantamento fitossanitário do greening em Goiás para conter avanço da principal doença dos citros. A ação estadual vai monitorar 126 propriedades rurais em 70 municípios goianos e reforça controle sanitário contra o HLB nos pomares. Exportações de carne bovina somam 953 mil toneladas no primeiro quadrimestre de 2026 e avançam até 30% no ano. Brasil registra recorde histórico em abril, mantém forte demanda da China e enfrenta possível aumento de barreiras comerciais no mercado internacional. Brucelose acende alerta no campo e reforça vacinação obrigatória de bovinos e bubalinos no Brasil. Campanha sanitária intensifica a imunização durante o mês da saúde animal e destaca a importância da prevenção para proteger rebanhos, produtividade e saúde pública.
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0: 3242-1258, WhatsApp tá melhor, tá na nova, tá com tudo. Participe do programa 3242-1258. 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Alô, Luciano Capelani, um abraço pro Luciano, para Tamires, também pro André, pro João e o Lavia, amigos aí da Rui Barbosa, saída para o Campestre. Um abração também pro quem tá pedindo a música aqui, é a Débora Libório, temos a áudio dela, tem, né? Primeiro, Ulisses Compre, lá do Cogiba. Alô, Ulisses, bom dia.
1: Bom dia, Jorge Luiz. Bom dia, Alexandre Dias. Quero agradecer a todas as pessoas aí, né? Através do Facebook, do Instagram, do Mensage, do TikTok. E aí, desejando parabéns nesse dia. Agradecer a Deus por mais um ano de vida, 5.9, 59 anos. Agradecer a todas as pessoas, todos os amigos aí pelo carinho, tá? Que Deus abençoe a todos aí. Fica com Deus. Uma abençoada semana. Parabéns para mim. Deus abençoe a todos aí. Fica com Deus. Obrigado por tudo, hein?
0: Alô, meu amigo. Parabéns para você. Bastante saúde. É, Ulisses Combo lá do Cogiba Supermercado. Agora temos a Débora Libório. Bom dia, Débora.
2: Bom dia, Jorge Luiz. Aqui é a Débora do Tangará. Eu queria pedir uma música para oferecer para o meu esposo Rubão do Tangará, para minha irmã querida, que eu gosto tanto dela, a Isabel do Chorro, para todos meus vizinhos. Eu queria aquela música como o Sol e a Lua. Tá? Muito obrigado, viu, Jorge Luiz? Um abração no Alexandre. Tudo de bom para vocês.
0: Alô, Débora, um abraço para você, para o maridão, ó. Tá na ponta da agulha para você, João Bosco e Vinícius Girassol. É o nome da música, viu? 6:02, bom dia.

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1: A comercialização antecipada da safra 2026-2027 de milho em Mato Grosso segue em ritmo mais lento do que o registrado no ano passado. Segundo o levantamento do Instituto Mato Grossense de Economia Agropecuária, as vendas atingiram 2,75% da produção estimada até abril, resultado que representa atraso de 1,10 ponto percentual na comparação anual. O cenário de incertezas climáticas e o aumento dos custos de produção têm reduzido o apetite dos produtores para travar negócios antecipadamente. O mercado de arroz em casca, no Rio Grande do Sul, continua operando em ritmo lento, marcado por baixa liquidez, demanda enfraquecida e retração nas exportações brasileiras. Mesmo com o avanço da colheita da safra 2025-2026 e o aumento pontual da oferta por parte dos produtores, a comercialização permanece limitada no principal estado produtor do país, refletindo tanto a menor demanda pelo arroz beneficiado no mercado interno, quanto a desaceleração dos embarques brasileiros.
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0: 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Um abraço aos amigos aí que estão ligados aí na 90.1, nosso amigo Prata aí no Parque Cosmo, alô Prata, o Brito, o Luan Campoio, o Lagoa, o Hélio Ramos, um abraço a todos aí. A professora Rosita Piveta, alô professora Rosita, os advogados Severin, a Silvana Piveta, já tomando café da manhã. Em Taquaritinga, Regiane Cássia, o maridão Luiz e a Maria Rosa, pessoal de Taquaritinga, obrigado pela companhia. Temos áudio lá de Sertãozinho, professor. A primeira é o Cumim, né? O Cumim da rodoviária. Alô, Cumim, bom dia.
1: Bom dia, Jorge Luiz, bom dia, Alexandre Dias. Eu queria ouvir com o Mato Grosso Matias, meus devaneios, ou é noite, devaneios, não sei, uma coisa assim. Um beijo para todo mundo que está curtindo o nosso programa, para todos os aniversariantes, para todos que gostam da boa música sertaneja, para todos que é o táxi para mim, e para todo mundo que manda um abraço para a gente. Bom dia, bom trabalho para vocês, boa semana.
0: Alô, Cumim, um abraço. Ó, o nome da música é Noites de Devaneio, tá? Tá na ponta da agulha, um abraço. Agora sim, lá de Sertãozinho, professor Silvio, bom dia.
2: Bom dia, Jorge Luiz. Bom dia, Alexandre Dias. Aqui é o Silvio de Sertãozinho, professor Silvio. Gostaria de ouvir a música Xalana e oferecer para todos os ouvintes e também para todos os que trabalham na rádio. Fica com Deus, um forte abraço a todo mundo e que Deus abençoe a semana de todos vocês.
0: Amém, professor. Ó, Roberta Miranda, tá na ponta da agulha. Daqui a pouquinho, um abraço. Um abração também para os amigos aí da Guarda Patrimonial, o Goulart. Alô, Goulart, a Patrícia já tomando café da manhã. Seu Oliveira, Lázaro Azevedo e família no Vera Cruz. A Elaine Borges no Real Paraíso também estão curtindo. Agora temos o áudio do Zé Pontes, lá no Jardim Alvorada. Bom dia, Zé Pontes.
3: Ô Jorge, bom dia. É o Zé Pontes que está falando. Gostava de ver uma música do Leonardo Zé Rico, Paixão de um Homem. Queria oferecer para a Vandeneia, Comim de Ponte, que está aniversariando hoje. Recebe meus parabéns, parabéns do Crepe, da Elaine, de todos os netos. E quem tiver aniversariando também, que gostar da música. Deus abençoe a todos, um bom dia, bom trabalho para vocês. Fica com Deus.
0: Falou, Zé Pontes, fica com ele. Parabéns aí para Vanderleia, Vanderleia, né? Que hoje está completando mais um ano. Bastante saúde. A primeira atendendo com Mim Noite de Devaneio, a segunda o professor Silvio e Roberta Miranda, e a terceira, Milionário José Rico atendendo Zé Pontes.

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5: O mercado de fertilizantes voltou a acender sinal de alerta no Brasil diante do aumento das incertezas globais envolvendo oferta e preços dos insumos agrícolas. O cenário é influenciado pelos desdobramentos do conflito no Oriente Médio, que tem pressionado cadeias logísticas e ampliado a volatilidade no comércio internacional. De acordo com análise de mercado da S&P Global, os produtores brasileiros enfrentam um ambiente mais desafiador, justamente no período que antecede o plantio da safra de verão, previsto para outubro. Os preços da tilápia continuaram em alta no mercado brasileiro durante abril, sustentados principalmente pela oferta limitada do peixe. Segundo o levantamento do CEPEA, apesar da valorização, o ritmo de avanço das cotações foi mais moderado em comparação ao observado no mês anterior. A disponibilidade restrita da proteína segue sendo o principal fator de sustentação do mercado.
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0: É agora 6 horas e 35 minutos. 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Um abração aos amigos aí de Bitirama, família Verde em Bitirama, o Fafarré, a Lurdinha, alô Fafarré, Lurdinha, aí na chácara em Bitirama, tô curtindo a 90.1. Na Vila Gadini, o Brás Russo, nosso amigo Brás Russo, Brás, Maria do Socorro, a esposa, também estão ligados na 90.1. Um abração para eles também. A Elaine oferece a próxima música para a mãe Vanderneia pelo aniversário que transcorre hoje. Parabéns aí para a Vanderneia Cumim, parabéns do esposo Zé Pontes, filhos e netos. A Elaine pediu aí uma música para ela, né? Vamos ver qual que é. Ah, tá. É Leandro e Leonardo, parabéns para você. Neia, bastante saúde, parabéns pelo seu aniversário, tá? A dona Eliane Mara também está no áudio, né? Vamos chamar ela. Dona Eliane, bom dia.
1: Bom dia, Jorge Luiz. Bom dia, Alexandre Dias. É a dona Eliane, daqui do Jardim Vera Cruz. Jorge Luiz, eu gostaria de ouvir a música com Chitãozinho e Chororó. Qualquer uma delas, vocês escolhem. Eu quero oferecer para todo o pessoal daqui do meu bairro, né, do Jardim Vera Cruz. Também para Isabel Bergo, para todo o pessoal também lá do Pronto Atendimento. Pessoal maravilhoso, atende a gente com tanto carinho. Eu sou muito grata. Estive por lá ontem, fui muito bem acolhida por eles. Também eu quero oferecer aqui para o seu Lázaro, né, o meu vizinho, seu Oliveira. Também para o seu Elinho, para o Teodoro Pretinho, Edmundo, da Vila Municipal, e a Maria de Jesus Nobre. Um abraço, Jorge Luiz. Tenham todos um ótimo dia.
0: Falou, dona Eliane Mar, um abraço, ó, Chitão e Chororó, sinônimo, viu? Participação da Ana Castela, daqui a pouquinho para a senhora. Agora o Donizete Leite, lá do Jardim Califórnia. Donizete, bom dia.
2: Bom dia, Jorge Luiz, que é o Donizete Leite, da Califórnia. Eu, Jorge, minha esposa Toninha, pro Ney Barbizan, pro Dilmaer, pro João Paulo Feliciano, pro Pé de Pato, pro minha tia Cida, minha prima Zuleide, pro Preguinho, pro Banana aqui de Califórnia, pra dona Eliana Mara, pro Zé Luiz Cipola, para todos que estão curtindo esse programa maravilhoso. Um abraço, meu amigo. Boa semana a todos.
0: Alô, meu amigo. 6h40, vamos que vamos. Bom dia.

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4: O transporte rodoviário de cargas no Brasil iniciou 2026 sob forte pressão operacional e financeira. A combinação de aumento nos custos do diesel, juros ainda elevados, queda nas vendas de caminhões e volatilidade internacional nos combustíveis tem comprimido as margens das transportadoras e dificultando o repasse do frete ao mercado. O cenário preocupa toda a cadeia produtiva, que depende diretamente da eficiência logística para manter competitividade e previsibilidade de custos. O mercado brasileiro de defensivos agrícolas para o milho verão registrou forte retomada no ciclo 2025-2026, com crescimento de 21% e movimentação de 2,9 bilhões de reais. Um avanço em relação à safra anterior, segundo o levantamento da Kinetec Brasil. O desempenho positivo foi impulsionado principalmente pelo aumento da área plantada e pela maior intensidade no uso de tratamentos fitossanitários nas lavouras brasileiras.
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3: 6:53, direto de Araraquara, o repórter rodoviário João Batista com os destaques das estradas para a Hora da Notícia.
4: Diretamente de Araraquara, vamos à nota de destaque para nosso boletim. Na rodovia Engenheiro Tales de Lorena Peixoto Júnior, em São Carlos, uma colisão traseira entre um automóvel e um caminhão matou dois jovens de 22 e 24 anos. Entre eles, um policial militar paulista. Os detalhes eu conto para você daqui a pouco no seu rádio.
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3: E hoje, 25 de maio, comemora o Dia da Indústria, Dia da Costureira, Dia do Trabalhador Rural, Dia do Massagista e Dia Nacional da Adoção. 25 de maio.
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0: 6 horas 54 minutos, 3242-1258, WhatsApp da Melhor, mais uma vez cumprimentando o nosso amigo Ulisses Company, está aniversariando hoje. Ulisses, parabéns, bastante saúde, tá? Temos áudio? A Sônia, lá do Santa Rita. Bom dia, Sônia.
1: Bom dia, Jorge Luiz, bom dia, Alexandre, a Sônia aqui do Santa Rita, a todos os ouvintes, para vocês, para minha família, a todos uma ótima semana, viu? Abraço, Deus abençoe o dia de vocês.
0: Alô, Soninho, um abraço, boa semana, mais uma vez parabéns para a Vanderneia Cumim, hoje completando mais um ano. Vanderneia, parabéns aí, bastante saúde. E o jovem Wagner Bueno, lá do Centenário, está pedindo uma música aí com o Zezé de Camargo Luciano, Sonho de Amor, oferecendo para todos os amigos e ouvintes. Alô, Wagner, está na ponta da agulha, bom dia. Não.

6:59, vamos embora. A gente volta amanhã às 5:30 da manhã na companhia da Padaria Central, JM Autos e Picapes, Barbizão da Construção e Varejão e Sacolão da Brendola Via. Na mesa de som, nos computadores, Alexandre Dias trabalhou comigo, a programação a cargo de LD Pontes. Bom dia a todos, obrigado, uma boa semana, até amanhã.

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1: Hora oficial do Brasil, 7 horas.
2: Segunda-feira, 25 de maio de 2026.
1: Discussão sobre o projeto que põe fim à escala 6x1 entra em semana decisiva, com expectativa para a reunião entre Lula e o presidente da Câmara.
2: Começa hoje o pagamento antecipado da segunda parcela do 13º salário para aposentados e pensionistas do INSS.
1: Termina na sexta-feira prazo para a declaração do imposto de renda.
2: Flávio Bolsonaro viaja a Washington e deve se encontrar com Donald Trump amanhã.
1: A guerra no Oriente Médio, Estados Unidos e Irã avançam nas negociações e acordo pode ser fechado ainda hoje.
2: Palmeiras domina o Flamengo, vence final antecipada no primeiro turno e abre 7 pontos na liderança do Brasileirão.
1: Corinthians bate o Atlético Mineiro e se afasta da zona de rebaixamento. Hoje, Coritiba e Bahia fecham a penúltima rodada antes da Copa.
3: Tempo. Nesta segunda-feira, as instabilidades aumentam na região sul do país. Em Porto Alegre, o dia começa frio e à tarde a atuação de um cavado aumenta o risco de temporais e as máximas alcançam os 21 graus. Já em São Paulo, o tempo segue úmido e com nebulosidade. Na capital, tem chance de nevoeiros nas primeiras horas da manhã. E à tarde, as temperaturas seguem agradáveis, com máxima de 21 graus. E tem chance de chuvas mais fracas no período da noite. Já em Brasília, o tempo segue firme, com sol entre poucas nuvens, e as máximas alcançam os 25 graus.
2: Bandeirantes, 7 horas e 2 minutos.
1: Discussão sobre escala 6x1 entra em semana decisiva.
2: Vamos à capital federal, da Bandeirantes Brasília, fala Vitor Gomes. Bom dia, Vitor.
4: Muito bom dia, Silvânia, bom dia, Nelson e a todos os nossos ouvintes. A discussão a respeito do texto a ser apresentado sobre o fim da escala 6x1 deve ter início nesta segunda-feira com um encontro entre o presidente Lula e o presidente da Câmara, Hugo Mota. A ideia é discutir pontos em aberto na negociação, em especial a transição entre jornadas de trabalho. Em entrevista coletiva na semana passada, Mota reiterou que a ideia é conduzir a pauta com equilíbrio, mas sem abrir mão de entregar à sociedade a redução da jornada de trabalho. O ponto central da PEC deve tratar da redução da jornada de trabalho de 44 para 40 horas semanais, sem diminuição de salário e com 2 dias de folga. A comissão especial que analisa o mérito da proposta vai se reunir a partir das 5 horas da tarde desta segunda para debater o relatório do deputado Léo Prates, do Republicanos da Bahia. Segundo o relator, a ideia é que os 2 dias de folga já entrem em vigor neste ano, em 2026. O Prats espera adotar parâmetros mensais para o cálculo de 40 horas semanais e 2 folgas na semana. Parlamentares que integram a base do governo veem em risco de o texto que regulamenta as categorias específicas virar alvo de emendas com mudanças expressivas, entre elas pedido de compensação e apoio a pequenas empresas. Volto com vocês.
2: Obrigada, Vitor. Bandeirantes, 7 horas e 4 minutos.
1: Começa hoje o pagamento da segunda parcela do 13º salário para aposentados e pensionistas do INSS.
2: Mais de 35 milhões de pessoas vão receber o valor antecipadamente.
1: O calendário de pagamentos vai até o dia 8 de junho, seguindo o número final do cartão do benefício.
2: Tem direito ao pagamento antecipado os segurados que receberam neste ano benefícios como aposentadoria, pensão por morte, auxílio por incapacidade temporária, auxílio acidente, auxílio reclusão e salário maternidade.
1: Somada a primeira parcela depositada em abril, 78 bilhões de reais foram pagos pela Previdência.
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1: A entrega da declaração do Imposto de Renda Pessoa Física pode ser feita até sexta-feira, dia 29.
2: Os dados podem ser inseridos no Programa da Receita Federal, portal ECAC ou aplicativo Meu Imposto de Renda.
1: Quem perder o prazo estará sujeito a uma multa mínima de R$ 165,74.
2: Deixar para a última hora pode acarretar uma série de problemas, como explica Mário José Deon, superintendente da Receita Federal.
5: Você pode ter problemas em separar os seus documentos. Você corre o risco de ter uma indisponibilidade de um profissional para te ajudar a fazer, a elaborar a declaração. E, especialmente, você pode ter um problema de indisponibilidade de rede. Afinal de contas, é o comum que as pessoas deixem para a última hora.
1: Uma das principais mudanças para o Imposto de Renda deste ano é a ampliação da faixa de isenção para quem recebe até R$ 3.036 mensais.
2: Além disso, há novas regras específicas para quem realizou operações na Bolsa de Valores, possui rendimentos no exterior ou optou por regimes diferenciados.
1: Enquanto o prazo não termina, o importante é não errar em coisas básicas, como mudanças nos dados pessoais e nos valores recebidos dos empregadores, além dos saldos bancários.
2: Mas se algo der errado após o envio, ainda assim é possível corrigir sem penalidades, destaca o superintendente da Receita, Mário José Deon.
5: Durante o prazo da entrega de declaração, é possível, caso seja constatado um erro, a retificação da declaração alterando o formulário, sendo que após o término do prazo, só será possível fazer a retificadora mantendo o mesmo formulário. E isso pode ser um problema para o declarante.
1: Repetindo, o prazo para a entrega da declaração anual do Imposto de Renda da Pessoa Física termina às 11 horas e 59 minutos da noite da sexta-feira, dia 29.
2: Bandeirantes, 7 horas e 6 minutos.
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0: 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Bandeirantes nas eleições 2026.
1: Flávio Bolsonaro embarca rumo aos Estados Unidos, onde deve se encontrar com Donald Trump.
0: Segundo a equipe do pré-candidato à presidência da República, pelo PL, há uma predisposição dos americanos para que o encontro aconteça.
1: A Casa Branca, no entanto, ainda não confirmou se a reunião prevista pelo senador para amanhã vai acontecer de fato.
0: Hoje, o Jornal Gente, na Bandeirantes e na Band News TV, entrevista Romeu Zema a partir das 8h30 da manhã.
1: O pré-candidato à presidência pelo Novo estará no estúdio da Bandeirantes.
0: Depois, ele participa de um encontro promovido pela Câmara Americana de Comércio para o Brasil.
1: O evento da Anshan também vai receber Ronaldo Caiado, pré-candidato à presidência pelo PSD.
0: O fim de semana foi movimentado para outros pré-candidatos. Informações com a repórter Olivia Freitas.
2: No evento empresarial no litoral de São Paulo, o pré-candidato do Missão, Renan Santos, não poupou críticas ao senador Flávio Bolsonaro e vê oportunidade de migração de votos depois do vazamento de áudio de Flávio Bolsonaro pedindo dinheiro a Daniel Vorcaro.
3: Esse eleitorado, ele está falando, não, eu preciso de um caminho novo, e é ele que nós vamos conversar.
2: No mesmo evento, o ex-ministro Aldo Rebelo cumpriu a agenda como pré-candidato do Democracia Cristã, mesmo depois do partido abrir processo de expulsão dele e anunciar a pré-candidatura do ex-ministro do STF, Joaquim Barbosa.
4: Estou aqui convidado como pré-candidato e falando como pré-candidato.
5: Você não foi notificado de nenhuma saída?
4: Não, até o presente momento, não.
2: Há cerca de um mês do início das convenções partidárias que vão definir e apresentar oficialmente as candidaturas, o Cidadania aprovou por unanimidade a pré-candidatura do deputado Aécio Neves para a presidência. O martelo deverá ser batido na próxima terça-feira, na reunião da Federação Cidadania, PSDB, partido do deputado. O presidente Lula participou da inauguração de um novo Centro de Desenvolvimento Tecnológico de Saúde da Fiocruz, no Rio de Janeiro. No evento, Lula elogiou o governador interino, que é presidente do Tribunal de Justiça do Rio, e pediu para Ricardo Couto prender ladrões e milicianos no estado.
6: Sabe o que essas pessoas esperam de você nesses meses? Trabalhe para prender todos os ladrões que governaram esse estado e deputados que fazem parte de uma milícia organizada.
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0: O aumento da diferença de intenção de votos entre Lula e Flávio Bolsonaro apresentada nas últimas pesquisas não tira o pré-candidato do PL da disputa.
1: Levantamentos divulgados na semana passada mostram que a vantagem do atual presidente está em um intervalo entre 4 e 7 pontos percentuais.
0: A mudança de cenário na corrida eleitoral e as recentes polêmicas envolvendo o filho do ex-presidente Jair Bolsonaro foram debatidas no Canal Livre da Band TV.
1: A cientista política Deise Ciocari afirma que a queda na intenção de votos em Flávio Bolsonaro era esperada.
0: Mas para ela, o eleitor bolsonarista é fiel e o pré-candidato ainda precisaria sangrar muito para perder essa parcela dos votos.
7: Pelo que a gente entende dos estudos do bolsonarismo, é só se o Flávio sangrar muito. O Flávio tem que demonstrar uma fragilidade para o eleitor bolsonarista entender que ele não é mais um nome competitivo. O que a gente tem estudado do eleitor bolsonarista demonstra que ele só não tolera uma fragilidade e a menos que o Flávio demonstre que está muito perdido no jogo político para esse eleitor não acompanhar o Flávio Bolsonaro.
1: O diretor-presidente do Instituto Paraná Pesquisas destaca que as revelações envolvendo Flávio Bolsonaro e Daniel Vorcaro aconteceram em um momento de crescimento do atual governo.
0: Ou seja, Lula já apresentava uma tendência de melhora nas pesquisas antes mesmo do acontecimento.
1: Segundo Murilo Hidalgo, o desafio de Flávio Bolsonaro agora é descobrir como retomar os votos daqueles que ainda não decidiram.
8: Eu não vejo surpresa nenhuma. Antes mesmo dessas denúncias contra o Flávio, o Lula já mostrava uma certa recuperação. E com essas denúncias do Flávio, fez com que ele voltasse a estar na frente do Flávio novamente. Eu te diria que o Flávio perdeu esse de 6 a 8%, que é um eleitorado independente, que agora foi para o lado do Lula de novo. Então agora, qual vai ser a estratégia para recuperar esse eleitorado? Essa é a grande pergunta.
0: Por outro lado, a equipe de Lula estuda como se beneficiar ainda mais do momento de instabilidade do adversário nas pesquisas.
1: No Canal Livre, o cientista político e colunista da Bandeirantes, Fernando Schiller, afirmou que é interessante para o atual presidente manter Flávio Bolsonaro na disputa neste momento.
9: Qual é a equação que era realmente perigosa na visão da campanha do governo? A equação era o seguinte: era um candidato do campo da direita, apoiado pelo Bolsonaro, mas capaz de conversar com o centro político. Bom, mas o fato é o seguinte, tem o grande eleitor desse campo é o Jair Bolsonaro, ele decidiu. Isso tem um custo. Ou seja, a direita armou, criou uma armadilha para si mesma. Não interessa para o governo, nesse momento, que o Flávio saia do jogo.
10: Exatamente.
9: Não interessa para o governo.
0: Fernando Schiller, Deise Ciocari e Murilo Hidalgo participaram do Canal Livre com jornalistas Rodolfo Schneider, Fernando Mitre e Thaís Dias.
1: Você confere a reapresentação do programa hoje, às 11 da noite, aqui na Bandeirantes.
0: Bandeirantes, 7:18.
11: 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Hoje o tema é planejamento financeiro. Muito bom dia, Renata Flores, seja bem-vinda.
12: Obrigada, Pedro. Bom dia para quem nos acompanha. Olha, tem muita gente com dificuldade para se planejar e saber quanto pode gastar com cada coisa no dia a dia, e eu me coloco nesse grupo. Então, Pedro, hoje eu quero propor para a nossa audiência a regra dos 50, 30 e 20. Você conhece?
11: Não, não conheço não. Conta para a gente, Renata.
12: Ela é ótima, porque é o seguinte, a ideia é separar o seu orçamento mensal em três partes, 50%, 30% e 20% da sua renda líquida, não é do total bruto, líquida. Então, a primeira parte é a maior. O plano é destinar 50% do seu orçamento pessoal para pagar aquelas necessidades básicas, é o aluguel, a prestação da sua casa, o condomínio, conta de luz, gás, telefone e assim por diante. São aqueles gastos, Pedro, que a gente não tem como cortar e que caem todo mês na nossa conta. A segunda parte corresponde a 30% do orçamento, que é destinada às nossas diversões, jantar fora, ir ao cinema, a nossa assinatura do streaming, por aí vai. Agora, finalizando, 20% do orçamento deve ser dedicado à nossa segurança financeira. O que isso significa? Você pode investir para formar a sua reserva de emergência, a sua gordurinha. E com outra finalidade ou com outra, se você já tiver essa reserva. Agora, caso a pessoa tenha dívida, e isso acontece muito no Brasil, aí o dinheiro para quitando a dívida deve sair desses 20% também.
11: Boa ideia, hein, Renata? Porque se o dinheiro fica tudo junto, fica mais difícil manter esse controle, né?
12: É um bom ponto. 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Então, a ideia é ter um cofrinho para cada objetivo seu. Assim, o dinheiro vai ficar separado, sem risco de se misturar, e você começa a ver os seus objetivos se aproximando cada vez mais.
11: Mais uma dúvida aqui, Renata. Os nossos ouvintes, eles podem ir subdividindo esses 50%, 30% e 20%?
12: É uma ótima ideia, porque, por exemplo, fazer o cofrinho da viagem e colocar lá metade dos 30%. Aí, num outro cofrinho, você pode nomear, por exemplo, como moda. Aí você vai destinar para comprar roupa, acessório. Agora, um detalhe importante, Pedro, essa conta ela precisa ser feita com a renda líquida. Se a pessoa é CLT, ela precisa considerar ali os descontos na folha de pagamento. Agora, se a pessoa é PJ, aí vai descontar os impostos, o contador, deixando só o valor líquido. Essa é a boa conta.
11: Muito bem, falamos de planejamento financeiro aqui no É da Sua Conta. Amanhã tem mais, Renata. Até lá.
12: Amanhã eu volto. Ótimo dia.
11: 7:21.
0: Bandeirantes 721 e voltamos à capital federal da Bandeirantes Brasília. Atualizações sobre a pressão para a instalação da CPI do Banco Master com o Rodrigo Vilela. Vilela, muito bom dia.
13: Parlamentares da oposição querem que o ministro André Mendonça julgue o pedido protocolado no STF para que a corte obrigue o presidente do Senado, Davi Alcolumbre, a instalar a comissão parlamentar mista de inquérito para investigar as irregularidades do Banco Master. O magistrado é o relator de todas as apurações que envolvem o Master na Suprema Corte. Esses políticos se uniram para apresentar um mandado de segurança após Alcolumbre se negar a ler o requerimento de criação investigação da CPMI no plenário do Senado, ato necessário para o início formal dos trabalhos. O presidente do Senado tem justificado a resistência dele a instalar a comissão por causa da proximidade do período eleitoral. Na última sessão conjunta do Congresso, o presidente do Senado, Davi Alcolumbre, respondeu os requerimentos que pediam a instalação da CPMI e deixou claro que esse procedimento é de decisão exclusiva da presidência. Atualmente, o Congresso acumula 8 pedidos de CPIs sobre o Banco Master, dos quais 6 já possuem assinaturas necessárias para avançar. Não há prazo para que o STF decida sobre o caso. O Supremo já determinou a criação de uma CPI. No caso, a comissão que veio analisar em 2021 as condutas do governo durante a pandemia de Covid. A justificativa do STF na época foi de que não cabia ao presidente do Senado fazer juízo de valor sobre a instalação ou não da Comissão Parlamentar de Inquérito. A comissão deve ser instalada a partir do momento que requisitos constitucionais são cumpridos.
1: Bandeirantes, 7 horas e 23 minutos.
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0: Bom dia, Monte Alto, são 7h30.
1: Hoje é segunda-feira, 25 de maio de 2026.
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0: e Daniel Palma.
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0: Segunda-feira, começo de semana, outono e o tempo, como fica? Inclusive, esse final de semana, a Defesa Civil emitiu um alerta dizendo as modificações, chuvas intensas, inclusive na nossa região, mas a chuva acabou não aparecendo, praticamente na região choveu pouco, em outras regiões sim, teve uma chuva um pouco mais intensa. Através de um cavado que está instalado praticamente aqui na nossa região, está tendo aí essa modificação, inclusive essa instabilidade. Hoje o tempo amanheceu com várias nuvens, existe sim possibilidade de chuva no decorrer do período, o sol vai aparecer, e como ficam os termômetros para data de hoje? A mínima 18 e a máxima hoje pode chegar aos 27 graus. Agora, nos termômetros Cultura, 22 graus. E neste momento aqui em Monte Alto, para você que nos acompanha pelas redes sociais, vê ao vivo da nossa câmera, inclusive o tempo um pouco que carregado, praticamente aí no centro da cidade, nessa imagem aérea.
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0: Destaques desta edição:
1: mini reforma eleitoral aprovada pela Câmara chega ao Senado cercada de críticas.
0: E a Organização Mundial de Saúde eleva ao nível máximo, através do alerta da epidemia de ebola na República Democrática do Congo.
1: Lula apela ao Columbre por votação da PEC da segurança.
0: E mais de 500 celulares são encontrados escondidos em celas de presídios em todo o país.
1: A polícia de São Paulo tira de cena a quadrilha que enganava pessoas com anúncios falsos nas redes sociais.
0: Economistas alertam para a alta de endividamentos com facilidade de empréstimos em bancos digitais.
1: A Receita Federal tem ampliado o cruzamento automático de dados e, neste ano, o contribuinte pode consultar a situação da declaração 24 horas após a entrega.
0: Novas regras aumentam obrigações de plataformas digitais no país.
1: No Brasileirão, Palmeiras deu um show, venceu o Flamengo por 3-0 e segue firme na liderança.
0: E hoje, através da rodada de número 10 do Brasileirão Série B, tem uma partida.
1: A próxima edição do Jome, que os Jogos da Melhor Idade, será em setembro aqui em Monte Alto.
0: E amanhã tem rodada da Libertadores e Sul-Americana.
1: Esses são os destaques.
0: E o noticiário vem aí.

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2: As informações para você do plantão policial através da Polícia Militar. Nós tivemos o registro de uma captura de procurado. O fato que aconteceu no dia 24, na data de ontem, lá no Jardim Bandeirantes. Equipes da Polícia Militar, durante patrulhamento e a saturação pelos bairros aqui da nossa cidade, abordaram um indivíduo masculino, maior de idade, qual aí, após uma pesquisa, foi constatado mandado de prisão a seu desfavor pelo artigo 157 e 159 do Código Penal, referente a roubo e extorsão mediante aí sequestro, respectivamente. O indivíduo conduzido ao centro de detenção provisória da cidade de Pontal, onde permaneceu preso. A Polícia Militar está reforçando ainda mais seu compromisso com a apresentação da segurança e também da ordem pública. Não só a Polícia Militar, mas a Polícia Civil, também a Guarda Civil Municipal, aqui no nosso município. E esse indivíduo estava zanzando pelas ruas, né, com dois crimes, 157, 159, roubo e extorsão. E a polícia conhece, né? E a questão da saturação, que seria isso? A parte que a polícia faz pelos bairros, os patrulhamentos intensivos com relação a essas operações, conhecidas aí como saturação. Bom trabalho da Polícia Militar, mas o indivíduo fora de circulação já está no seu devido lugar e vai aí pagar as suas contas com relação à justiça. Nós tivemos registros aí de acidentes no final de semana, envolvendo aí uma colisão com duas motocicletas lá no cruzamento da Florindo Cestari com a Sabino de Camargo. Duas mulheres, uma de 25 anos e uma outra senhora, que acabaram aí se machucando. O SAMU precisou ser chamado e porque uma senhora e uma outra moça de 25 anos. Elas foram levadas aí até a Santa Casa e também pronto-socorro, respectivamente. Uma foi para a Santa Casa e a outra foi para o pronto-socorro. O fato que aconteceu no sábado, por volta das 12 horas e 15 minutos. Falando em SAMU, nós tivemos 100 ocorrências nesse final de semana, movimentado aí o SAMU. Inclusive, com relação a um atropelamento que aconteceu lá no Jardim Bandeirantes, lá na Avenida Antônio Forçati, próximo do numeral aí 430, um homem de 40 anos acabou aí se machucando, foi atropelado por um veículo, foi encaminhado até o pronto-socorro por volta das 22 horas e 30 minutos do final de semana, do sábado. Inclusive, uma outra ocorrência que aconteceu foi uma colisão que aconteceu com uma moto e um vaso lá na Floriano Peixoto, que um homem de 20 anos, ele acabou aí perdendo o controle e acabou batendo em um vaso que fica naquele local, por volta das 17 horas e 30 minutos do sábado. E um outro fato que aconteceu também, uma colisão entre uma moto e um carro na Comendador Bonfiglioli, número 421, que aconteceu na data de ontem, domingo. O SAMU foi chamado, foi até o local e aí o condutor da motocicleta acabou sendo encaminhado até o pronto-socorro. O SAMU também foi para a cidade de Ribeirão Preto, Sertãozinho, Santa Rita do Passa Quatro e Jaboticabal. Movimentado aí final de semana com vários acidentes através do SAMU. E para a gente finalizar, a Polícia Civil aqui do município de Monte Alto, que esclareceu dois furtos qualificados em curto espaço de tempo, que representa aí a prisão e com apoio de forças de segurança pública aqui do município, a captura de procurado, que aconteceu também em minutos, um dos casos no dia 20 de maio e outro na madrugada do dia 21. Inclusive, nós temos aí nas redes sociais da Rádio Cultura detalhes aí com relação a essa questão que aconteceu aí no final de semana. Algumas imagens, inclusive, você vê nesse exato momento aí, praticamente envolvendo aí essa pessoa que foi pega, capturado, através do bom trabalho da Polícia Civil aqui do município. São estas as informações para você do plantão policial. Não entre em litígio com a polícia, para não virar notícia.
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5: São 7 horas mais 39 minutos. Fim das carroças. Proibição avança no Brasil ao unir proteção animal e inclusão. O ministro Fábio Dino nega liberdade a Deolane por suspeita de ligação com o PCC. Onda de calor deixou morto em evento esportivo na França.
2: E mais de 500 celulares foram encontrados escondidos em celas de presídios em todo o país. Uma operação que aconteceu, que faz parte aí do plano do governo federal para combater aí a atuação do crime organizado dentro dos presídios. Pelo celular, né, o bandido acaba praticamente aí tendo contato com pessoas lá fora. Foram 4 dias de fiscalização em 49 presídios em 23 estados. Em média, foram encontrados 2 celulares a cada 10 celas que foram vistoriadas. A operação que segue. Ao todo, foram apreendidos 534 aparelhos nas 2.600 celas que foram revistadas. Os presídios onde aconteceu a operação concentram mais de 65 mil presos. Olha só quanta gente está pagando aí suas contas com a Justiça. O programa Brasil contra o Crime Organizado do Ministério da Justiça prevê ampliação às regras e os equipamentos aí de segurança em 138 presídios, principalmente naquele onde detentos ligados ao crime organizado, principalmente, são mais de 1.300 presídios estaduais, entre os que vão aí sendo e vão receber os recursos desse plano. A maioria fica no Nordeste.
5: E preso nos Estados Unidos, o Maduro envia mensagem para venezuelanos. O Irã executa um cidadão acusado de ser espião dos Estados Unidos e de Israel. Tivemos mais uma rodada pela Série A do Campeonato Brasileiro, rodada que começou no sábado, com Vitória 2 e Internacional 0. São Paulo 1, Botafogo 1, Grêmio 3, Santos 2, Mirassol 1, Fluminense 0 e Flamengo 0, Palmeiras 3. Ontem, Remo 1, Atlético Paraná 2, Cruzeiro 2, Chapecoense 1, Corinthians 1, Atlético Mineiro 0, Vasco 0, Bragantino 3. Hoje tem uma partida pela Série A. Às 20 horas tem Coritiba e Bahia.
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5: Farmácias e drogarias que estarão de plantão até a próxima sexta-feira, dia 29. A Real Farmer Vera Cruz, a drogaria

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3: São 7 horas mais 46 minutos. Vamos conferindo as ofertas do Savegnago com o gerente. 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
7: São 7 horas mais 51 minutos. Continuam as inscrições para o vestibulinho para o curso técnico e administração à noite da ETEC. Só entrar lá, vestibulinhoetec.com.br, você faz a inscrição. O prazo vai até o dia 5 de junho. Neste momento está sendo celebrada uma missa na Capela da Santa Casa. Às 19h30 vai ter terço dos homens no Santuário Nossa Senhora de Fátima e no mesmo horário, terço das mulheres no Divino Pai Eterno. Hoje, às 19h30, vai ter missa na comunidade Santa Filomena, na rua José Renato Secone, no Jardim dos Ipês. Todos estão convidados.
8: E o Congresso Nacional discute uma mini-reforma eleitoral que foi aprovada na semana passada pela Câmara dos Deputados e que agora está seguindo para análise do Senado. O projeto flexibiliza regras de prestação de contas de partidos, limita multas por irregularidades, proíbe o bloqueio aí de recursos dos fundos partidários e também eleitoral e autoriza disparos automatizados aí de mensagens a eleitores cadastrados, pontos que têm provocado críticas e também a entidades da sociedade civil que vê o risco de um enfraquecimento do mecanismo de fiscalização e também da transparência. As alterações que foram promovidas pela matéria entrariam em vigor de forma imediata e já valeriam para as eleições deste ano.
7: Marcha para Jesus reúne milhares de fiéis no centro do Rio de Janeiro. Uma colisão entre um ônibus e uma carreta deixa 8 mortes na BR-251 em Minas Gerais. 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
8: A Receita Federal tem ampliado o cruzamento automático de dados e neste ano o contribuinte pode consultar a situação da declaração 24 horas após a sua entrega. A malha fina da Receita Federal está mais rápida este ano. Agora, o sistema consegue identificar irregularidades na declaração do imposto de renda com mais agilidade. A Receita Federal, que tem aí ampliado o cruzamento automático de dados. Para fazer a consulta, basta acessar o portal eCAC, o aplicativo da Receita Federal ou ainda pela conta gov.br. Na área Meu Imposto de Renda, o que nós chamamos popularmente de malha fina, a Receita classifica como declaração com pendências. Se a mensagem com pendências aparecer, a declaração foi retida para uma possível verificação.
7: E o presidente do PL Navegantes morre aos 40 anos ao sofrer infarto após jogo de futebol. E o bebê deixa o hospital com coração novo após 7 meses de internação às pressas em Santa Catarina. No próximo dia 4 de junho, é o dia de Corpus Christi. Dentro do calendário da associação, o comércio lojista de Monte Alto estará fechado. Hoje, pela Série B do Campeonato Brasileiro, tem uma partida. Às 19 horas, tem Botafogo de Ribeirão Preto e Atlético.
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2: Agora você confere o resultado das loterias. 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
3: Vamos falar das loterias. Mega Sena, 30 anos. O sorteio do concurso 3.010 da Mega Sena. 30 anos que foi realizado na manhã deste domingo, lá em São Paulo. O concurso, que era um concurso especial, né? 30 anos de loteria e não acumulava. E o prêmio foi de 336.340.053,67. Meu Deus do céu, hein? Quanto dinheiro! Uma aposta simples no Rio de Janeiro e um bolão de 20 números em Fortaleza levaram esse monte de dinheiro, né, que eu acabei de falar agora, é até difícil de dizer, né? Mais de 336 milhões de reais. Parabéns aí a essas pessoas que acabaram levando esse prêmio. Inclusive, eles vão dividir, né? O prêmio vai ser dividido aproximadamente aí, vai ficar 168 milhões, 170 mil, 26 reais e 83 centavos para cada um dos ganhadores. Continuem fazendo aí as suas apostas e boa sorte.

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12: São 8 horas em Monte Alto. E hoje, daqui a pouco, às 8 horas e 30 minutos, começa a Conferência Municipal dos Direitos da Criança e do Adolescente aqui em Monte Alto. Será no Teatro Municipal, no Centro Cívico, e todos estão convidados. Hoje, dia 25, é a Conferência Municipal dos Direitos da Criança e do Adolescente, dentro de maio, né? Maio que é dedicado aí à conscientização contra violência sexual contra crianças e adolescentes. Hoje também começa o atendimento na carreta de prevenção. Essa carreta ficará hoje, amanhã, terça e quarta-feira, dia 27, no centro da cidade, para realizar exame preventivo de mamografia e de Papa Nicolau. As mulheres que fizeram seu agendamento podem ir lá. Quem não fez o agendamento também pode ir, para todas as mulheres, lá que vocês recebem todas as informações. A carreta estará estacionada de frente à Basílica Menor, Senhor Bom Jesus. Hoje, segunda, amanhã, terça e quarta também, para realizar esse exame preventivo. Preste atenção. Atenção, senhores pais, que nós teremos o recesso escolar em julho, de 1º a 15 de julho. mas a administração vai colocar duas EMEBs para ficar de plantão para atender aquelas crianças cujos pais trabalham e não têm onde deixar as crianças. Só que os pais precisam fazer a inscrição do filho na Secretaria da Educação até o dia 12 de junho. Até 12 de junho. Passa na secretaria e faça inscrição para garantir vaga para o seu filho, para os seus filhos, durante o recesso escolar de 1º a 15 de julho. Por favor, dentro do cronograma que nós estamos recebendo do secretário Juliano Martinho, hoje o recolhimento de galhos acontece na área central, hoje, no Jardim Novo Bela Vista, no Jardim Bela Vista, Jardim Amélia, Parque Jardim Erina, Parque dos IPs 1 e Parque dos IPs 2. Portanto, eles estarão hoje com as equipes passando nesses bairros. No próximo dia 26, amanhã, terça-feira, tem sequência a sexta semana do parto e nascimento saudável. Está sendo realizado no Instituto Materno Infantil Ícaro Lampa de Falck. Amanhã, terça-feira, às 8 horas, Juntos pelo Nascer. A força da equipe no cuidado da gestante. Depois, no dia 30, é o encerramento. Dia 30, que é no sábado, teremos aí às 8 horas, iniciando os trabalhos de encerramento dessa sexta semana do parto e nascimento saudável aqui em Monte Alto. Tudo pronto também, sabe por quê? Dia 30, nós teremos a escolha da Miss Monte Alto. Miss Monte Alto, esse concurso com uma noite de gala, concurso tendo a responsabilidade da organização do colunista social Valtair Vilela, será realizado a partir das 20 horas no Armazém Santo Onofre, quando os jurados vão escolher aquela que vai representar a beleza de Monte Alto. Portanto, nós teremos o concurso Miss Monte Alto no próximo dia 30. Continua ainda a troca de caixinhas de leite por mudas de árvore. Pode fazer isso. Traga aqui na Secretaria da Agricultura, vocês das escolas podem levar também, e depois uma viagem só traz aqui para receber mudas gratuitas. Então, caixinha de leite que você não usa mais, tudo bem, é só trazer aqui. O nosso pet container, meu pet container, hoje está atendendo e vai atender até a última senha. Das 8 às 9 horas, distribuição das senhas. E depois, o atendimento. Nós temos o zap do meu pet container. O zap é o 99137-6905. 99137-6905. Você pode fazer aí a sua pergunta. Em seguida, você recebe as suas mensagens. Tá bom? Hoje também tem rodada no nosso, pela Copa Record. Vai ter rodada de futsal no ginásio Babi Barione a partir das 20 horas. Pelo masculino, tem Luiz Antônio enfrentando Vista Alegre. Em seguida, no feminino, Monte Alto vai enfrentar Cravinhos pela Copa Record. Hoje, futsal no Babi Barione. Vamos lá torcer para as nossas meninas. Vocês que gostam de futsal, chegou a vez aí do futsal feminino também receber, certo? Mais uma vez aqui o seguinte, nós temos também a biblioteca que está com o seu zap agora. A biblioteca para você obter informações, o zap é o 3244-4062, 3244-4062. Qualquer problema aí de lixo, galhos, você também pode entrar na ouvidoria da prefeitura, que é o 3244-3114. Pode ligar, mandar mensagem também, 3244-3114, ou no E-Ouve. No E-Ouve também, que você vai obter resposta. Um abraço para a comissão organizadora da festa de Nossa Senhora das Graças, lá na Tabarana. Que sucesso! Parabéns! Parabéns! Ontem, o dia todo festa, com dois shows excelentes, Sertanejo Dose Dupla. Deu um show maravilhoso lá, em, o Henrique e o Luan. E depois o show com o Grupo Nós. Parabéns à comissão organizadora, ao padre Edson que esteve lá, prefeita Marilena presente, doutor Carlos Retondini, secretário presente também, prestigiando a nossa festa, que segue agora mais um final de semana. Na sexta, sábado e domingo, no encerramento da festa de Nossa Senhora das Graças. São 76 anos de tradição e sucesso. Terminou também a festa de Santa Rita aqui em Monte Alto, comandado pelo padre Aldif, um sucesso também, tanto a parte religiosa como a parte social. A parte social terminou ontem com o tradicional almoço ali na igreja de São José. E vocês já perceberam também que agora já estão preparando a próxima festa da Brigidinha, que começa dia 3 agora. Então nós temos que aproveitar mesmo. O EOV da prefeitura é um canal para a população. Entra no EOV lá, você manda a sua mensagem, você vai obter a resposta. Pode ligar também para o 3244-3114. Se você tem dúvida a respeito daquele qualquer problema, pode ir lá também na CAC, a Central de Atendimento Cidadão, que lá tem os funcionários com capacidade para resolver e tirar todas as suas dúvidas. O atendimento na prefeitura é das 9 às 16 horas.
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3: São 8 horas mais 13 minutos. 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
8: Bom dia. O ministro Flávio Dino, ante um pedido da defesa, manteve a prisão da Deolane Bezerra, que tirou tanta foto com Lula e Janja, recebida com festas, teve até na posse. Né? No momento em que se fala de Forcário e Flávio, tem a Deolane e Lula. Né? Mas, enfim, a polícia encontrou com o PCC uma máquina de contar dinheiro para a dona Deolane. Ela recebe tanto dinheiro, né? Ela já disse que gosta de lidar com bandido, né? E tem muito dinheiro. É uma figura que aparece aí em plena campanha eleitoral também para atrapalhar um dos candidatos. Né? Assim como Flávio se atrapalhou com Vorcaro, agora tem a Deolane aí com Lula. Aliás, eu acho que é um erro atrás do outro, né? Flávio indo à Casa Branca levanta a possibilidade de, digamos, o PSOL entrar no Supremo, aliás, entrar no Tribunal Superior Eleitoral dizendo, olha, isso aí é apoio, é interferência de governo estrangeiro em eleição brasileira. Né? Corre esse risco, se for. Né? O outro risco é de queimar, literalmente, queimar o filme. Né? Jogaram o trailer do filme como, digamos, para abafar aquela questão toda, né? E prejudica o filme. Né? Não sei quem é o estrategista que está pensando nessas coisas, quando ele deveria insistir, sim. Né? Em que tempo houve aquela conversa? Né? Foi num tempo em que todo mundo pegava patrocínio do Vorcaro para festas de uísque em Londres, ministros do Supremo, eventos jurídicos em Lisboa, em Nova York, que tinham patrocínio do Vorcaro. Né? Agora, tem o último telefonema na véspera da prisão e que atrapalha ele. Meu irmão, estou com você hoje e sempre e tal. Né? Enfim, vai ter que resolver isso, porque a pesquisa do Datafolha está mostrando que seus próprios eleitores não gostaram. Né? E subiu a rejeição dele. O Lula era o mais rejeitado, agora Flávio está acima da rejeição de Lula. Bom, mas outra coisa que o amigo de Lula, né? Evo Morales. Lá na última eleição era proibido falar nos amigos de Lula. Né? E, no entanto, continuaram amigos. Está a prova agora que continua amigo de Lula, o Evo Morales. O Evo Morales recebeu uma ordem de prisão condenado por tráfico de crianças com fins sexuais, pedofilia, etc. E tal, uma coisa horrorosa. De Lisboa, Alexandre Garcia.
5: Você conferiu os comentários de Alexandre Garcia. 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
9: Muito bom dia, amigos da cultura. Bom dia, Monte Alto. Bom dia, região.
10: Bom dia, JB.
9: Araraquara, segunda-feira, 25 de maio de 2026. Lua crescente regular para pesca. Por volta das 4 horas da madrugada do último sabadão, o soldado da Polícia Militar Paulista, Cauã Henrique Valério, de 22 anos, que estava na corporação havia 2 anos, morador na simpática cidade de São Carlos, porém trabalhava no batalhão de trânsito lá na capital paulista. No seu dia de folga, ninguém é de ferro, ele passeava pelo interior. Eu também trabalhei 10 anos na capital paulista, de 76 a 86. É, no dia de folga, eu pegava meu chevetinho ano 74 e vazava pro matinho, vazava pro interior. Ninguém aguenta aquela selva de pedras.
4: Tá doido.
9: O soldado Cauã conduzia um automóvel modelo Gol na cor preta de São Carlos. No banco do passageiro, viajava o amigo dele, o Davi de Lima Araújo, de 24 anos. O veículo transitava pela SP-318, rodovia Engenheiro Tales de Lorena Peixoto Júnior. Pista simples, reta, tempo bom. Ele seguia pela pista sul, sentido Ribeirão Preto a São Carlos. Quando chegou no quilômetro 237, mais 121 metros em São Carlos, por não manter distância regulamentar...
11: E a minha tá louca da cabeça lá!
9: Se arrebentou na traseira do caminhão Volvo na cor branca, caminhão baú de São Carlos, conduzido por um motorista de 45 anos. Com a violência da pancada, pense numa paulada, uma cacetada... O Gol entrou debaixo da carroceria do caminhão e ficou destruído. Eu vi a fotografia. O soldado e o amigo sofreram ferimentos graves, não resistiram e morreram no local do acidente. No quilômetro 237 da rodovia Engenheiro Tales de Lorena Peixoto Júnior, mais duas cruzes irão simbolizar o passado. O Rabecão transportou os corpos ao Instituto Médico Legal, em São Carlos. 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
11: JB, qual é a frase de para-choque para esta segunda-feira?
9: Zezé, o câncer da corrupção é o que mais mata na saúde do Brasil.
10: Não, barbaridade!
12: Falou.
9: Obrigado pela audiência. Boa semana para você.
13: Obrigado. Tchau, tchau. Um abraço.
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9: Amigo motorista, tenha uma excelente viagem pelas veias e carpetes viários deste imenso Brasil.
15: Brasil!
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3: São 8:30. Programa da Câmara Municipal. Hoje nós estamos recebendo o vereador Dr. João Carlos Gerber, o Carlinhos Gerber, para conversar com os nossos ouvintes, com a nossa população. Carlinhos, bom dia.
4: Bom dia, João Moreira. Bom dia aos funcionários da Rádio Cultura, a toda a nossa população de Monte Alto, Distrito de Aparecida, Zona Rural e do povoado Ibitirama. Estamos aqui para conversar com a nossa população, dizer os nossos trabalhos junto à Câmara Municipal. Hoje nós teremos mais uma sessão ordinária, então nós estaremos lá. Você que é ouvinte, você puder participar, vá à Câmara Municipal, qualquer pessoa pode ir, não precisa traje especial. Se não, você não puder, acesse na rede social da Câmara Municipal, que nós estaremos lá debatendo muitos assuntos de interesse da nossa cidade.
3: Monte Alto está comemorando 145 anos. Você teve a oportunidade de participar de alguns eventos?
4: Vários, Moreira. Participei da missa, participei do hasteamento da bandeira, participei do desfile, participei da formatura da Guarda Municipal, participei da inauguração da Feira do Livro, estive também lá presente na quinta-feira quando teve o cover da Rita Lee.
3: Muito bom o show, hein?
4: Uma excelente apresentação. Então, no que nós pudemos participar das festividades de 145 de anos da cidade de Monte Alto, estivemos presentes. É um dever do vereador estar junto à população de Monte Alto, estar junto nos microfones das rádios, para que possamos desejar essa belíssima cidade, essa cidade amada por todos nós, as felicitações de aniversário de 145 anos, Moreira.
3: Tá certo. Bem, hoje tem sessão e fala um pouco sobre os seus trabalhos agora.
4: Antes de entrar nos meus trabalhos, que será nos pedidos de informações, indicações, projetos que a gente protocolou junto à Câmara Municipal, eu tenho o dever de dar respostas à nossa população de alguns pedidos e informações no qual nós obtivemos a resposta, no qual nós recebemos as respostas de várias secretarias. E como é o dever do vereador fiscalizar, do vereador pedir as informações necessárias, que às vezes, Moreira, não vem só da cabeça do vereador, e sim dos munícipes, que tem algumas dúvidas e a gente faz o pedido de informações. Então aqui estou para prestar conta de alguns pedidos, porque nesse 4 meses que está, fevereiro, março, abril, maio, que está se findando hoje, eu apresentei nada mais, nada menos que 90 pedidos de informações. 90 pedidos de informações, alguns é originário da nossa memória e outros é originário da nossa população. O primeiro que eu tive resposta, Moreira, é o pedido de informação 125/2026. É um pedido de informação que eu fiz necessário em fazer e conjuntamente com vários vereadores que subscreveram esse pedido de informação, acho que eu e mais 10 vereadores, é sobre os uniformes escolares, Moreira. Nós obtivemos a resposta confirmando aquilo que nós já tínhamos em mente, que infelizmente não foi entregue os uniformes. E pela resposta do pedido de informação encaminhada pela Secretaria da Educação, aqui nos diz que é o seguinte: os empenhos foram emitidos em 9/12, enviados para a FUNAP no dia 11/12. Esse vereador é contra esse pedido no, na data de 9/12, porque nós sabemos que não é só a cidade de Monte Alto que apresenta essa compra, essa licitação sobre os uniformes. Eu acredito que esses uniformes teriam que ser agendados muito anteriormente, ou seja, agosto, no máximo agosto, porque sempre há um prazo de entrega de 180 dias. Então, como foi feito dia 9/12/2025, infelizmente, aqui o pedido de informação diz o seguinte: portanto, diante dos fatos apresentados, a FUNAP estabeleceu prazo de 9/6/2026 para a entrega dos uniformes, mantendo-se um período de 180 dias. Eu acredito que, já sabendo desse prazo de 6 meses para a entrega dos uniformes, haveria de ter feito com antecedência, ou seja, no prazo de agosto ou no máximo setembro. Porque se faz em agosto, João Moreira, 6 meses, setembro, outubro, novembro, dezembro, janeiro e fevereiro, no início das aulas, já estariam os uniformes para ser entregues a nossos alunos escolares, alunos matriculados na rede municipal de escola, Moreira. Eu acredito que é de grande valia, é um projeto maravilhoso de uniformes, pelo menos todas as crianças vão ter seus agasalhos, sua roupa, para que possa, e de uma forma generalizada, uma forma única, todos os alunos estarem vestindo da mesma uniforme. Ou seja, você sabe bem que nós passamos 2 semanas aí, dias de frios. Infelizmente, não é todo mundo que tem, todo aluno que tem seu agasalho. E nós podemos verificar se houvesse a entrega desses uniformes no tempo hábil, ou seja, dia 9/2026, nossos alunos estavam bem vestidos e bem agasalhados, Moreira. Infelizmente, fica nosso repúdio que possa, nesse ano, surgir esse alerta para que não possa acontecer mais esse atraso de uniformes e de agasalhos para nossos alunos escolares, Moreira.
3: Certo. Continua falando sobre os seus trabalhos, Carlos.
4: Outro pedido de informação que obtive resposta, Moreira. Todos a população tinha um ponto de interrogação. Não só a população, esse vereador tinha, os demais vereadores também tinham. Inclusive, eu recebi essa resposta na última semana. Eu usei a tribuna para verificar e para levar o conhecimento de certos vereadores que não estavam também tendo a certeza como esse vereador tinha, sobre a construção do novo pronto-socorro. Porque eu fiz um pedido de informação, Moreira, vários pedidos. Sobre o prazo, sobre o tempo, sobre o prazo e o tempo, eu não vou questionar mais. Eu acredito que o pronto-socorro tem que ser entregue na época que terminar, desde que tenha condições de trabalho, ou seja, equipado com todos os aparelhos, todos os mecanismos, para que nós possamos ter um atendimento de excelência para a nossa população, que tanto merece. Esse pedido foi uma forma diferenciada. Eu pus o seguinte, que em resposta ao pedido de informação tal, não esclarecendo, no entanto, se esse valor englobava o valor gasto com os aditivos, a construção de toda a obra, inclusive de parte externa do novo pronto-socorro, ou se o valor citado iria ser destinado inicialmente somente para a construção da parte interna. Eu faço um levantamento, peço o esclarecimento de uma dúvida, sem qualquer críticas, mas eu queria saber, como toda a população quer saber, como todos os vereadores querem saber, se o valor que estava nessa licitação existe para construção somente da parte interna ou inclusive a parte externa. O que seria a parte externa? Um acabamento, estacionamento, entradas, jardinagem, tudo que fosse necessário para que fosse feito para o término da obra. Infelizmente, a resposta veio o seguinte: conforme resposta proferida ao pedido de informação 040-2026, por meio do ofício 352-2026, o contrato administrativo 142-2023, inerente à execução de obras de construção do novo pronto-socorro municipal, contempla a execução da edificação do novo pronto-socorro municipal. Sendo assim, não contempla as execuções ou adequações externas, tais como o exemplo citado, área de estacionamento. Desta forma, inexiste no momento a aferição do valor total necessário a ser empenhado para as execuções ou adequações do todo, incluindo as áreas externas. O que quer dizer, Moreira? O valor licitado, o valor englobado, somente é para a construção da parte interna do novo pronto-socorro. A nova parte externa, que inclui estacionamento e outras coisas mais, essa será necessário uma nova licitação para que seja contemplado o término do nosso pronto-socorro por 100% determinado. Fica aqui uma dúvida que esse vereador fica se perguntando. Não seria importante de ter feito uma obra, de ter feito uma licitação, desde que contemplava tanto a parte interna como a parte externa? Mas, infelizmente, o executivo achou de fazer primeiro a parte interna, reservando a parte externa para uma posterior data. Acredito que, inaugurando esse novo pronto-socorro somente com a parte externa, não vai ser uma obra de total embelezamento para a nossa cidade. Mas, infelizmente, não é os vereadores que decidem, e sim o Poder Executivo. Fica nossa dúvida e nossa indignação com respeito à parte externa do nosso construção, do nosso pronto-socorro, Moreira.
3: Você tem conhecimento, se não me engano, você assinou junto com o Bicudo sobre o Abitse?
4: Sim, Moreira. O Abitse é um pedido de informação 167/2027. É um pedido de informação bem formalizado, bem escrito e bem redigido. Quero aqui agradecer ao vereador do mesmo partido MDB, meu, que é o Bicudo, nós assinamos juntos e esperamos sim uma resposta contundente, uma resposta que seja esclarecedora para todos os munícipes que receberam aquela notificação. Existe uma formalidade que parece-me que o João Piccolo falou que foi 2.585 notificações. O que me chama mais atenção, Moreira, eu trouxe um exemplo de um imóvel junto ao Vale dos Sonhos. Ela tinha 80 metros de construção e aumentou. Ela não nega que aumentou, um quartinho no fundo, outras coisas mais. Sabe que a CDHU entrega a casa daquele formato para todos de uma forma igualitária.
3: Isso mesmo.
4: E cada um vai fazendo as benfeitorias que achar necessário. Um faz a garagem do lado esquerdo, outro faz da direita, outro faz um fundo, outro faz um aumento de um quarto e coisa assim. Essa pessoa, no ano de 2025, Moreira, pagava R$ 276,00 de IPTU. Para o ano de 2025, veio

0: prescrito. Então, eu acredito que eles precisam rever. O tempo que ele está contemplando de 30 dias é pouco, porque tem que se contratar engenheiro para fazer
1: a planta.
0: A planta, tem que procurar os pedreiros. Muitos nós sabemos que é o dono da própria casa que faz aos finais de semana. Eu acho um absurdo a prefeitura, no momento que vive não só Monte Alto, como vive o Brasil num todo, mandar essa notificação de habites depois de ter passado o drone pela cidade inteira, aumentando o IPTU, que às vezes o IPTU foi aumentado de 50% a 200%, boleiro. 200. Mesmo assim, a prefeitura não se contentando, mandou essa notificação. Estamos sim convocando na Câmara Municipal o secretário dos tributos para esclarecer para a população, esclarecer para vereadores, por que dessa notificação administrativa, o porquê dessa cobrança de habites, desde que já foi contemplado com o aumento de IPTU. Então fica nosso repúdio, nossa indignação e nosso favorecimento, principalmente eu e vereador Bicudo, em favor de todos os munícipes que tiveram essa notificação. Acredito também que nossa Câmara vai se contemplar e vai ser unanimidade em lutarmos em favor da nossa população, Moreira.
1: Certo. Bom, você fez mais pedido de informação a respeito do seu trabalho, então.
0: Então, Moreira, outro tipo de informação que eu tive foi o 66/2026, perguntando sobre todos os veículos da prefeitura, ou seja, quais estavam funcionando e quais estavam parados. E na mesma resposta, eu só obtive a resposta do pedido da Secretaria do Meio Ambiente, no qual diz que existem 5 veículos naquela secretaria de uma forma inoperante, ou seja, não está funcionando. Depois eu refiz o novo pedido e, pasmem vocês, o município de Monte Alto tem 41 veículos, Moreira, entre motocicletas, caminhonete, veículos, caminhões, máquinas pesadas, em inoperância, ou seja, não está trabalhando em favor da população. O que quer dizer isso? Que 41 veículos da nossa frota municipal encontram-se parados, sem funcionamento, sem qualquer atendimento à nossa população. Nós estamos sim, na próxima vez que nós viermos à rádio, nós vamos fazer fazer o esclarecimento, que eu obtive a resposta, mas como tinha muitas coisas para falar, o quanto gastou de peças automotivas de janeiro, fevereiro a março. É um valor estarrecedor, um valor que, na concepção desse vereador, é um valor alto, e mesmo assim, estando com 41 veículos sem qualquer tipo de informação e funcionamento. Moreira, entrando num assunto de veículos, eu quero esclarecer, o último pedido que eu protocolei na Câmara Municipal foi na data de 22 de maio, na sexta-feira. Eu quero ler aqui, porque eu acho que isso é de suma importância, principalmente das pessoas necessitadas. O que é esse pedido? Informar quantos veículos existem na Secretaria Municipal de Saúde adaptados para o transporte de cadeirantes e pacientes com mobilidade reduzida, utilizados para deslocamento e tratamento médico dentro e fora do município. Informar a denominação, modelo, ano de fabricação e placas de todos os veículos adaptados existentes na referida secretaria. Informar se existe algum desses veículos atualmente em manutenção e, em caso positivo, desde quando se encontra nessa condição. Informar quantos veículos adaptados encontram-se em operação ou em funcionamento e quantos encontram-se

0: inoperantes no momento. Os pacientes necessitados no transporte veículo adaptado, em falta do mesmo, qual o critério utilizado para o devido transporte? Esse pedido é de suma importância, uma vez que as pessoas que têm aquelas consultas marcadas dentro do município ou fora do município, ou seja, Ribeirão, Barretos, ou qualquer que seja a cidade, de que forma eles são transportados? Eu acredito que tem que ter as van ambulâncias com aquela adaptação para os cadeirantes, porque nós sabemos que a mobilidade hoje é uma situação muito difícil para as pessoas que necessitam do deslocamento. Então eu quero saber da Secretaria de Saúde como eles estão tratando aquelas pessoas que de mobilidade reduzida e aquelas pessoas que usam cadeira de roda ou são cadeirantes de forma que eles são transportados. Eu imagino que essa resposta possa vir o mais rápido possível, porque é uma resposta prática e simples de ser respondida, mas de um significado muito importante para quem utiliza esses veículos adaptados, Moreira.
1: Certo. Pode continuar falando aí sobre os seus pedidos de informação, suas notificações aí, e também você sempre faz solicitação, indicações.
0: Sim, Moreira. Outro assunto que eu quero entrar, inclusive, houve um vídeo rodando nas redes sociais. Aquela pessoa que verificou esse vídeo vai saber do que esse vereador está falando. Existe um vídeo sobre a unidade básica de saúde lá do Jardim das Oliveiras. Esse vereador fez simplesmente desde 2025 até a data de hoje, simplesmente de 3 a 5 pedidos de informações. Quais seriam esses pedidos? O valor gasto, a limpeza do local, a construção que se encontra atrasada e outras coisas mais. E na última resposta que eu tive foi em março, dia 30, que eles tinham sido um novo termo aditivo para a prorrogação do prazo. Ou seja, o término do prazo seria para, deixa eu ver aqui, para o ano de 2027, ou seja, foi prorrogado no dia 16 de março por um ano e com término, portanto, dia 15 de março de 2027. Uma licitação que foi feita em 2022, um valor não chega à casa de R$1 milhão, por 5 anos vai demorar uma construção. Eu acho um absurdo, eu acho um descontentamento, principalmente da população que mora nas imediações dessa unidade básica, uma vez que essa unidade básica é de suma importância para os moradores daquela região. E pasmem vocês, houve uma adequação de valor da obra, no valor de R$71.044, no importe de 7,67% em respeito ao valor originário, ou seja, o valor da licitação. Já houve essa atualização, já houve esse pedido de prorrogação, já houve tudo. Agora fica a pergunta, quando vai começar essas obras? Porque foi revista, foi feito um termo aditivo de valor e de prazo. Teve sim uma comemoração, entre aspas, Moreira, de dando parabéns pela obra inacabada. Me chamou muita atenção, porque houve uns quesitos lá, umas manifestação que não acho errada. O povo tem o direito de manifestar, principalmente aquele povo da região que está sendo lesado por não ter sua unidade básica para em total funcionamento. Mas o que me choca é que esse vereador está trabalhando muito pela construção e pelo término dessa obra. Então fica meu esclarecimento que esse vereador não está parado nesse sentido. Eu sei o sofrimento de cada um, eu justifico, comungo com as suas reclamações, mas eu quero dizer e justificar que esse vereador está de olho nessa construção e nessa obra lá no Jardim das Oliveiras, Moreira.
1: Mas você visita todas essas obras,
0: sim,
1: né?
0: Sim, Moreira.
1: Você vai em todos os departamentos, né?
0: Inclusive, Moreira, eu fiz um pedido de informação que vai ser votado hoje na Câmara. Hoje eu tenho 7 pedidos de informações. Eu falei sobre o cadeirante e estou falando de suma importância que eu entendo, Moreira, que todo vereador, a função primordial do vereador é fiscalizar o executivo. E eu estou fazendo um pedido de informação. Qual o valor gasto em toda a festividade de 1 de maio a 31 de maio do ano corrente, em razão das comemorações dos 145 anos do município de Monte Alto? Quais secretarias municipais foram responsáveis pelo custeio das festividades realizadas a ser realizadas? As que realizaram é que vai ser realizar. Se houve utilização de emendas parlamentares, impositivas ou não, indicando os valores de origem. Eu acho que o executivo tem o direito de fazer festividade, a gente acompanha, tanto é verdade que estivemos juntos no palanque, estivemos juntos em várias formaturas, vários inícios de Feira do Livro e outras coisas mais. Mas nós precisamos saber o que está gastando e o quanto está gastando. Eu achei de suma importância fazer esse pedido. Também fiz um pedido de informação, Moreira, que nós estivemos lá no palanque e nós verificamos o brilhantismo de muitas bandas e fanfarras que passaram pelo palanque e passaram por toda Nhonhô Livramento. Eu faço um pedido nesse sentido, se a prefeitura tem estrutura ou se tem um planejamento para que consiga comprar instrumentos de constituição de uma fanfarra para representar Monte Alto. Nós sabemos, Moreira, que tem a fanfarra da PAI e juntamente com a Anglo, mas Monte Alto devia ter uma fanfarra. Você viu a fanfarra São Luís de Jabuticabal, da nossa vizinha cidade. Que espetáculo de Promissão e outras mais, de Ribeirão e muita cidade. Você mesmo entrevistou os maestros. Certo. É um orgulho. Eu imagino Monte Alto aí, ó. Olha, pensou Monte Alto ter uma fanfarra, uma banda dessa, com umas meninas bailarinas, representando Monte Alto em outras cidades, Moreira? Que orgulho de ser Monte Altense. Olha, foi um belíssimo. Olha os paianos, olha aí. Então, terceira idade, ó. O meu amigo Benê, Biga e essas mulheres que enobrecem a cidade de Monte Alto pelo esforço, pela dedicação que embeleza a nossa a robótica. Então, Moreira, esse é o orgulho desse vereador. O que me chamou a atenção também, Moreira, é sobre um pedido que eu fiz e veio uma resposta de uma tal forma singela, tão pequena, que eu fiquei até assim, triste pelo não reconhecimento. Todos nós sabemos que no ano de 2026, o presidente Lula baixou a implementação da Lei Complementar 226/2026, que tange a inclusão de valores retroativos no orçamento do ano de 27 e 26, ou seja, aquele descongela. Porque nós sabemos que ficou 18 meses com o salário congelado e não houve aqueles benefícios, quinquênio e outras coisas mais. E houve uma nova lei complementar federal que diz do descongelamento. E eu fiz um pedido de informação para que nós possamos passar aos nossos funcionários públicos, porque, queira ou não queira, descontou deles, mulher. Não pagou e descontou. Então, em atenção ao pedido, informação 118, de autoria do excelentíssimo vereador João Carlos Gerber, que solicita esclarecimento quanto à implementação da integridade da Lei Complementar 226/2027, no que tange à inclusão de valores retroativos no orçamento de 2027, esclareço que no presente momento não há previsão de recursos disponíveis para o pagamento. Olha, até então, Moreira, às vezes eu tenho o interesse para ficar um vereador atualizado, ouvir a Rádio Cultura, principalmente em alguns programas da municipalidade e do executivo. Se não me falha a memória, no início, quando saiu esse descongela, houve um pronunciamento, não sei se de quem, no, via rádio, que estaria em estudo para que fosse pago. E agora vem uma resposta dessa, nós vamos ficar na expectativa de ficar cobrando em favor dos nossos funcionários públicos municipais, Moreira.
1: Certo. Bom, hoje tem sessão às 19h15. Começa mais uma sessão ordinária.
0: Mais uma sessão ordinária, estaremos lá debatendo muitos assuntos de interesse da população. Eu não pude falar sobre todas as respostas e todos os pedidos de vereador. No próximo estarei aqui falando. Quero agradecer a compreensão da população, principalmente com a Câmara Municipal, que nós, com a certeza que foi dado e o voto de confiança para que nós fôssemos eleitos para bem representar a nossa população. Esse vereador está com a consciência limpa, porque o que tudo chega a esse vereador, eu levo ao conhecimento do plenário e também do executivo. Estaremos trabalhando, esse mês foi Nossa Rita, Santa Rita de Cássia, Nossa Senhora de Fátima, Nossa Senhora de Graça, a todos os seus devotos de Menino Zildinha, que começamos o mês de junho, ao Nosso Senhor Bom Jesus, todos nós possamos ter uma excelente e abençoada semana. Um grande abraço desse vereador, muito obrigado por tudo e agradeço de coração. Meu abraço.
1: Nós entrevistamos o vereador Carlinhos Gerber. Eu retorno logo mais às 11 horas na segunda edição da Hora da Notícia.
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0: Salve, salve, simpatia, bom dia, estamos chegando, mais uma semaninha começando, 9 horas 3 minutos, ótima segunda, 25 de maio, 2026, por aqui Eriquito, te faço companhia até às 11 da manhã. Vem que a semana é nossa, né? Passou bem o final de semana, tudo certinho? Já preparado, preparada então, para mais um Pega? Bora escrever da melhor forma possível mais uma semana que Deus está nos presenteando, né? Vem com a gente no manhã, aqui tem o melhor da música para animar o seu dia, deixar uma vibe gostosa também no seu dia, no seu trabalho, em casa, onde quer que você esteja. Vai participando sempre no 16-3242-1258. Nosso WhatsApp já liberado para você, viu? Está trabalhando? Ótimo trabalho para você, tá em casa. A vizinha não tá conseguindo ouvir o nosso som. Aumenta esse volume aí. Deixa fazer eco na sua rua, né? Ela vai ligar também, começa a fazer eco na sua rua. Coisa boa, hein? Todo mundo passando uma manhã bem divertida aqui com a gente. Daqui a pouquinho tem astral, tem reflexões do dia. Tem homenagens aos aniversariantes do dia 25 de maio. E bora que bora, tudo aquilo que você gosta de curtir. Uma pitada de bom humor também, que não faz mal a ninguém, né? 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Todos os ritmos para deixar a sua manhã alto astral. Bora com o Soweto, boa semana, bom dia, bom dia.
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5: É a sua primeira playlist da manhã, né? Muita música boa, sucesso de todos os tempos, todos os ritmos também, para deixar a sua segunda-feira em alto astral. Bora, força, vamos que vamos, gente. Segunda não é fácil, mas passa, uma hora passa, hein? 9h19, já tá passando, ó. Segurinho Nelly, teve também 50 Harmony, teve Vanessa Rangel, Soweto, e tem a sua, 3242-1258. Participa à vontade, viu? 3242-1258. Obrigado por seu carinho, sua companhia. Já já Clube de Alôs, viu? 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Seguindo com a gente até às 10 da manhã. 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Seguindo com a gente também, a Ipanema tá chegando, horóscopo tá chamando, que os astros reservam para o nosso dia, vamos acompanhar aí.
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8: Áries, de 21 de março a 20 de abril.
5: Chegando as previsões para o seu dia, Ariano, Ariana, boa semana para vocês, viu? A semana começa animada, com possibilidade de negociar acordos e combinações com o par, sócio ou ainda um cliente importante, né? Conversas decisivas formalizarão parcerias. Se estiver só, um encontro casual pode despertar seus melhores sentimentos e terá tudo para se tornar uma relação estável, hein? Pense a longo prazo, cheiro de romance no ar, bom dia, Áries.
8: Touro, de 21 de abril a 20 de maio.
5: Taurino, taurina, carreira, finanças entrarão em fase mais favorável agora, a partir de hoje, né? A partir dessa semana também. Vale negociar com o banco, conversar com o sócio sobre divisão de bens, destravar um investimento que ficou parado. Marte, em seu signo, dá coragem para defender o que é seu sem rodeios, viu? Casa e família vão te trazer acolhimento na medida certa. Poder de conquista está em alta, Touro. Bom dia!
8: Gêmeos, de 21 de maio a 20 de junho.
5: Apresente uma ideia, feche um contrato agora ou avance numa negociação importante, viu, Gêmeos? Vários planetas em seu signo aumentam sua vitalidade, seu poder de comunicação, seu brilho e também a vontade de explorar seus talentos, criar projetos, renovar a vida. Parcerias e finanças vão entrar em fase de amadurecimento. Uma proposta também vai abrir caminho na carreira, hein? Fica a dica. Bom dia!
8: Câncer, de 21 de junho a 21 de julho.
5: As previsões agora para o signo de Câncer: apoio inesperado de uma amizade, indicação certeira ou convite relevante movimentarão seu dia, viu, Câncer? Considere uma oportunidade que surgirá nas redes ou de alguém de fora. Vale também retomar uma atividade física ou ajustar a alimentação. O corpo e a saúde, tudo isso vai agradecer e muito, né? Carinho da família e conforto darão maior paz e espírito. Cultive sua autoestima e boas vibrações.
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5: Já na sequência, nosso Clube de Alôs, seu bom dia no ar. Galera chegando aqui com a gente, né? Daqui a pouco também as homenagens aos aniversariantes deste dia 25 de maio. Bora acompanhar comigo agora a mensagem do dia. Vamos lá.
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5: Começando a semana com pílulas de sabedoria. Fala, Luciano.
10: Ninguém magoa várias vezes sem intenção. Uma vez pode ser erro. Duas vezes pode até ser falta de atenção. Mas quando a mesma atitude se repete o tempo todo, deixa de ser acidente e passa a ser uma escolha. Tem gente que pede desculpa, mas continua fazendo exatamente as mesmas coisas, não é? E o problema é que muitas vezes a gente aceita, ou porque gosta da pessoa, porque cria expectativa, ou porque acredita que ela vai mudar. Só que maturidade também é perceber padrões. Nem toda dor precisa ser suportada em nome do amor, da amizade ou da consideração. A verdade é que quem realmente se importa, presta atenção no que machuca você. Chega uma hora em que proteger sua paz vale mais do que insistir. E quem nunca teve cuidado com ela. Pensa nisso.
5: Tem gente que pensa assim, ó. Ah, eu vou errar de novo. Eu vou magoar de novo. Eu sei que depois eu vou lá e ele perdoa, ela perdoa, né? É aquele negócio, enquanto existem os trouxas, os espertos sobrevivem. Aquela frase antiga, né? Que nem é clichê, é a mais pura verdade, né? Infelizmente, enquanto houver os trouxas, os espertos sobrevivem. Saiba se valorizar. Igual ele falou aí, ó, errar uma vez é humano. A segunda, acontece, né? Mas, ó, a terceira é porque a pessoa já pegou seu ponto fraco e quer abusar, né? É abusar. Ah, eu vou errar de novo, não tô nem aí, deixa pra depois, porque eu sei que depois ele vai me perdoar, ela vai me perdoar. Para com isso. Se valorize, se respeite. Quando você se colocar em primeiro lugar, não é pisando nos outros, não, mas se colocar em primeiro lugar, mostrar que você merece respeito, você vai ver como que tudo na sua vida vai mudar. Pense nisso. 929, bom dia.

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4: Leão, de 22 de julho a 22 de agosto.
5: Tem mais astral aqui, ó. Leonino, leonina, aposte na sua competência, defenda uma ideia ousada e tome as decisões certas para o seu futuro, viu? Amigos e contatos influentes darão apoio em uma decisão profissional. As comunicações estarão abertas também essa semana, então aproveite para romper barreiras nos relacionamentos e expandir a sua rede. Bom momento ainda para vencer as burocracias e acertar documentos de viagem, viu, Leão? Fica a dica.
4: Virgem, de 23 de agosto a 22 de setembro.
5: Viagem, curso de idioma ou processo jurídico ganharão um forte impulso a partir desta semana para você, viu, Virgem? Acerte então sua documentação, retome um plano de mudança, resolva assuntos financeiros. Uma conversa com um mentor ou pessoa mais experiente amplia sua visão em um projeto profissional. A carreira está em ascensão. Inove sua atuação e brilhe publicamente. Sucesso pela frente. Que beleza, hein, Virgem? Boa semana!
4: Libra, de 23 de setembro a 22 de outubro.
5: Oi, Libra! Bom dia, bom dia! Conte com seu poder de conciliação, charme natural e feche bons acordos. Você pode formalizar também um contrato, se alinhar com o par ou destravar uma negociação importante. Conversas com alguém de longe ou de outra cultura vão te trazer surpresas gostosas e soluções inesperadas para vencer um desafio e decidir uma mudança. Seu prestígio está em alta. Boa semana, Libra!
4: Escorpião, de 23 de outubro a 21 de novembro.
5: Scorpion, negociações com o banco, acerto de herança, de um imóvel ou de uma dívida terão desfecho positivo para você. Que beleza, hein? Vale também fechar um financiamento, organizar uma partilha com sócio ou alguém da família. Um velho sonho pode se realizar agora e promover as mudanças positivas na sua vida que você tanto espera. Medite. Cuide do seu bem-estar e das pessoas que você ama. Seu poder também está em alta.
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6: E tá na hora do seu alôzão aqui, seu bom dia, hein? 9h38, seguindo com Arco-Íris Tintas, De Luca Materiais Hidráulicos e Elétricos, Vidraçaria São Lucas e Sacolão São Benedito. 3242-1258, seu bom dia no ar, né? Bora que bora, então! Ei, que beleza! Ó, quanta gente ouvindo a gente. Tudo em verde aqui, ó. Ô, glória, hein? Mandar beijos e abraços. Roseli já tá ligadinha. Tem a sua música, tem Yahoo. Amor Escondido, beijo na família. Tamo junto, Roseli. Semaninha abençoada pra nós, né? Amém. Um beijo a todo mundo, viu? Valeu demais a companhia. Teve outro pedido pra essa música aqui. Denise, não foi, não? Eric, bom dia. Ótimo dia pra vocês, pra todos nós, né? Que o Senhor nos abençoe e nos livre de todo mal. Amém, Dê. Ela quer também a música do Yahoo, né? Tá mandando pra todos que estão na sintonia. Já mando pra você também, beleza? Denise sempre curtindo a nossa programação. Por sinal, gosta muito dessa música, né, Denise? Beijão pra vocês, viu? Valeu demais. Ó, Marena curtindo a gente também. Olha que coisa, hein? Acordou cedo. Tá no pé do eito. Beleza, bonitinho, hein? Ó. Certeza que encheu a cara final de semana, né? Mas não perdeu a hora na segunda-feira. Aí sim, é isso que importa, né? A gente sabe das pingas, né? A gente sabe também das obrigações, né, Marena? Fala comigo, meu queridinho. Cadê? Aqui ele fala, ó.
7: Oi, Tito. Bom dia, meu irmão.
6: Bom dia.
7: É, manda uma música do KLB pro Sr. Carlos. Trabalha aqui com nós. O cara é fã, canta o dia inteiro.
6: É mesmo?
7: KLB. Mandar pro Dima também. É. Pra todo mundo tá curtindo.
6: Tá certo.
7: O melhor rádio aí. Abraço.
6: Um abraço, Marena. Então ele é fã do KLB, então? Não precisa nem pedir pro Máquina, porque o Máquina tá fiado hoje, hein? Ó, também tá no pé do eito bem cedinho já. Né, Máquina? Bom dia, meu querido.
8: Bom dia, Eriquito.
6: Tudo bem?
8: Como é que você tá, Máquina?
6: Tudo bem.
8: Eriquito, manda pra nós hoje uma do Ira.
6: Beleza.
8: É, não vai falar outra vez.
6: Não, né? Faz tempo que não toca.
8: Vou oferecer pra todo mundo aí do grupo, pra toda a galera aqui do serviço e pra todo mundo que curte aí a Nova Cultura. Valeu, Eriquito. Tamo junto, Máquina.
6: E ele tá ligado mesmo.
8: Outra vez com a KLB, rapaz.
6: Não precisei nem pedir hoje, hein, rapaz. Outra vez com a KLB. Pois é, começaram quente, hein. Começaram a semana daquele jeito. Celinha, ligadinha, tem boi na linha, Celinha? Então escreve pra nós que a gente manda um beijo pra vocês do mesmo jeito, viu? Beijo pra Morada do Sol, sempre curtindo a nossa programação. Valeu demais, dona Wanda.
9: Bom dia.
6: Bom dia.
9: Eric, tudo bem?
6: Bem,
9: como
6: a senhora?
9: Como foi seu fim de semana?
6: Foi rápido.
9: Toca uma música bonita da Rosana pra mim.
6: Rosana, tá
9: beijo.
6: Bom.
9: Tudo de bom, que Deus te abençoe.
6: Amém, a senhora também. A gente nem viu o final de semana passar, né? Nossa senhora. Pelo amor de Deus, a gente tá envelhecendo mesmo, né? Domingo voa, a semana tá passando rápido também, mas o domingo piscou o olho, acabou. Já tá passando a Patrícia Bravanel. Já tá à noite já, nossa, já tá de noite, deixando tudo pronto pra recomeçar, né? Lourdes, obrigado pela mensagem, minha amiga. Bom dia pra você, viu? Abençoada semana pra todos nós. Manda Simone. Vou procurar aqui, tá bom? Um beijo pra você, Lourdes, ligadinha. Nice, curtindo a programação. Ótima semana também pra você. Noite Preta, daqui a pouquinho, viu, Nice? Outra vez, Noite Preta. Isilda Rebosso, bom dia, dona Isilda. Dona Cleusa também curtindo a programação. Maria da Graça curtindo a gente. Valeu, valeu. Nosso amigo Ulisses Company, teu nível hoje, fi? Vamos mandar abraços e beijos daqui a pouquinho, hein? Pra todos os aniversariantes. Valeu demais, Ulisses Company, sempre curtindo a nossa programação também. Um abraço, irmão. Daqui a pouquinho vamos cantar parabéns pra você, pra todos os aniversariantes do dia 25 de maio, né? Luciana Momesso, perfeita mensagem. Gostou, Lu? Legal, né? Trabalhando e na sintonia. Muito obrigado pelo carinho. Bom trabalho, viu? É um fazendo companhia pro outro, né, Lu? Beijo, Luciana Momesso. Boa semana. Vai pedindo a sua 3242-1258. Já, já. Mais astral. E mais indicações. Bora de Yahoo. Essa é pra matar saudades, hein? Tá na nova, tá com tudo. 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
4: Sagitário, de 22 de novembro a 21 de dezembro.
5: Tem mais astral aqui, ó, sagitariano, sagitariana, bom dia. Parcerias continuarão em destaque, hein? Aprenda com outras referências, amplie o diálogo no casamento ou namoro, avalie solicitações da equipe e fortaleça sua posição em um grupo. O dia anuncia acordos e conciliações com conversas decisivas, empatia e posicionamentos claros. Reúna amigos, marque presença nas redes e some forças em um novo projeto, Sagitário. Boa semana, viu?
4: Capricórnio, de 22 de dezembro a 20 de janeiro.
5: Vamos ver o que nos aguarda, hein? Lance um projeto inovador, renove sua imagem profissional, alavanque a carreira. O dia te traz proposta de trabalho, soluções financeiras ou glória. Experimente uma ferramenta ou atualize as suas tecnologias e agilize resultados. Com melhor organização, te sobra tempo na agenda para atividades de bem-estar e cuidados com a saúde. Precisa, hein? É. Novos planos no amor. Que beleza, não falou em casamento. Começamos bem a semana.
4: Aquário, de 21 de janeiro a 19 de fevereiro.
5: Sua semana começa com muita inspiração, criatividade e atenção especial nas relações de trabalho, viu, Aquário? Divida responsabilidades, delegue tarefas e use seu tempo para pesquisar tendências, desenvolver ideias e eventos também. As conexões internacionais estarão abertas agora. Aumente sua exposição e brilhe publicamente. Amor com mais paixão e confiança, Aquário.
4: Peixes, de 20 de fevereiro a 20 de março.
5: Deve cultivar essa semana a serenidade e tomar as decisões de vida que tanto vem adiando, hein? A semana começa com planos de mudança e soluções de assuntos de família ou de moradia. Uma transação imobiliária ou acordo também pode se firmar e aliviar pressões. Apoio inesperado de uma pessoa querida fará diferença no assunto patrimonial, viu, Peixes? Será um bom momento para renovar estruturas e se estabilizar. Boas vibrações a todos do Zodíaco. Astral volta amanhã, a partir das 9h15.
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0: 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Amanhã de volta com mais astral.
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0: Tem mais alusão aqui também, bora 3242-1258, onde paramos? Eliana Sproni, bom dia pra você, minha amiga Angelita, do Centenário Sem Áudio. Hoje não tem aniversariante então, né, minha amiga Angelita? Que pena, viu? O pessoal gosta tanto de ouvir o seu bom dia diferenciado. Boa. A Dirlene Gobato chegou. Ai, como que ela tá palhacita hoje, né? Dormiu com o Bozo? Hã? Com patati patatá? Bom dia, mini pudim. Nossa! Falou a Gisele Bündchen, que tem 2 metros de altura. Sai daí, você me respeita, ô Gobato. Veja como fala comigo, hein? Sai daí, ô baratinha verde. Ah, você tá vendo? Acabo com tua raça também. Me chamar de mini pudim, deixa a outra quieta lá. Ela tá quietinha. Um beijo pra Simoninha, deixa ela quietinha. Beijo, Gobato. Vem buscar o que é teu, jeito moleque. Daqui a pouquinho já na grade, viu? Boa semana pra você também, baratinha verde. Parece uma baratinha verde. Cidinha Possete, bom dia.
2: Oi, Eric.
0: Tudo bem?
2: Bom dia.
0: Bom dia.
2: Tudo bem? Bem. É Cidinha Possete.
0: Bem-vinda.
2: Oi, abençoada segunda para você.
0: Amém.
2: E para todos os ouvintes. Gostaria, se você puder tocar música para mim, Zélia Dunca, no Lençóis do Seu Reggae.
0: Tá bom.
2: Vai para todos que estão curtindo. Abraço, Eric.
0: Abração, bom trabalho, viu?
2: Um ótimo dia para você e para todos os ouvintes.
0: Muito obrigado, querida. Cidinha Possete, curtindo a nossa programação. Beijo para você e família, viu? Ó, o nosso amigo vovô Cacá, ó. Todo internacional hoje. Tá no Aeroporto Internacional de Viracopos. Olha que chique, rapaz. Mas esse rapaz é chique demais, né? E tá levando a gente no foninho. Aí eu dou valor, hein? Um abraço. Vai pegar o avião ou só foi levar. Pessoal. Hã? Você vai pegar o avião já? Rapaz, na segunda-feira. Um abraço, meu querido. Ah, pudinzinho aqui, rapaz. Um abraço aí, viu? Bom voo pra você, bruxão. Um abraço, meu querido. Bom trabalho e boa semana. Tatiane, curtindo a gente. Quero ouvir Roupa Nova, A Viagem, Máquina. Mandando pra todo o pessoal de Bebedouro, Botafogo e Turvini, né? Curtindo a programação. Tô morrendo de rir aqui. A Dirlene falando, parece louca. Beijo pra você, Gobato. A Cidinha Lauer, curtindo a programação. Bom dia, meu amor. Ela tá falando aqui, ó. Ótima semana pra todos, com as bênçãos de Deus. Eu não participo todos os dias, mas te ouço todos os dias, hein? Amo ouvir esse povo doido. Doido? Doido é pouco, fia. Nem um sanatório dá conta. Beijo pra você também, Cidinha Lauer. É, então, Marquinho Máquina. Brincadeira, né? Jamais imaginei que nessa fase da minha vida ia ganhar um apelido desse, cara. Nossa Senhora. A Hora da Palhaçada com o Pudim. Já pensou? É, rapaz, eu faço não.
3: Só pros brutos.
0: Não, hoje eles estão que estão, viu, cara? É a KLB, é Roupa Nova. Só tá faltando pedir a Laura, a Thalia e a Shakira, né? 9h53, tá na nova, tá com tudo. Help, Lost on You. Celinha pediu e tá curtindo já, né, Celinha? Mandando abraço pro Carlão e pra toda a audiência, todo mundo. Vai pedindo a sua também, que a gente toca. Tá na nova, tá com tudo, bom dia.

0: Legal, Itana Nova tá com tudo. Inimigos da HP, vem buscar o que é teu. Faltando agora um... Faltando nada, acabou de pular o reloginho aqui, ó. Acabou de pular. 10 em ponto. Bom dia, bom dia. 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Volto já com a segunda parte do ME, aguenta aí.
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2: Nossa segunda hora juntinhos aqui nessa manhã de segunda-feira. Segundão, hein? 25 de maio de 2026. Eriquito com você até às 11 da manhã. Segue participando aqui, 3242-1258. Nosso WhatsApp liberado. Já na sequência, as homenagens aos aniversariantes do dia. 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Essa companhia por aqui tem mais alusão. Paramos onde? No Café com Bate-Papo. Sobe mais, meu filho. Aqui, isso. Dona Jona Zambão curtindo a programação. Ah, deixou o nome do aniversariante. Aí sim, hein? Cadê meu mouse, meu Deus do céu? Aqui, ó. Vou complementar com o bolinho, as palminhas, mensagem salva com sucesso. Dona Joana, daqui a pouquinho já vamos cantar os parabéns, né? Nosso amigo Edivaldo também curtindo a programação. Bom dia, princesa da Disney. Fala aí, ator mexicano da Televisa. El Bigodon. Eu não, você, sai daí, ó. Olha que figurinha mais horrível que ele me manda. Bu. Pra dar um susto na segunda-feira pra ela passar rápido mesmo, né? Desejo uma ótima semana pra todos. Manda Laura Pausini. Demorou. Estranho e Amore. Ofereço pra todos na sintonia e fui. Thundercats, ho. Mais um trampo pra você, máquina. Você tá trabalhando hoje, hein, máquina? Manda um abraço pro Chitão também, viu? Vou salvar todas essas figurinhas. Fátima curtindo a gente. Oi, Fátima, bom dia.
3: Oi, Eric, bom dia.
2: Tudo bem?
3: Uma abençoada semana, uma ótima segunda para você.
2: Amém, a nós.
3: Para toda a tua família.
2: Muito obrigado, querida.
3: Quero mandar um bom dia para Fátima Garbim, para Sueli, para Maria de Jesus, para Edmundo, para Nilvio Cláudio, para todos meus filhos. Ô, Eric, a mensagem tava linda, cara.
2: Você gostou?
3: Nossa.
2: Que bom, hein?
3: Eu já passei por isso.
2: Quem não, né?
3: É, quando o colega ou a colega, né, faz alguma coisa errada, pede perdão.
2: Sim.
3: A gente tem que perdoar.
2: Sim.
3: Entendeu? Porque Jesus ensinou a gente a perdoar as pessoas, pra gente poder ser perdoado também. Mas não é fácil, é difícil. Mas a mensagem estava muito linda, adorei.
2: Muito obrigado, viu? Que bom que você gostou.
3: Mas a vida continua, né,
2: filho? Vamos que vamos, né?
3: A gente perdoa, mas não confia mais.
2: Se não é bênção, é lição.
3: Esse é o problema.
2: Né? Isso mesmo.
3: Porque às vezes a pessoa faz coisa errada, pede perdão, a gente perdoa.
2: E perdoa de novo.
3: Né?
2: Na terceira, a gente cansa um pouco, né?
3: Desculpa.
2: Exatamente.
3: Várias vezes, né, já aceitei desculpa. Mas só que aí já não continua sendo a mesma coisa, né? Já as coisas já ficam diferentes.
2: Já fica com o pé atrás, é verdade.
3: Manda um bom dia pra Celinha também.
2: Ela tá ouvindo, viu? Um beijo pra você, Fátima. Jesus ensinou, perdoe 70 vezes 7, mas Jesus é Jesus, né? A gente é... Somos apenas seres humanos buscando nossa evolução. A gente tem que perdoar sim, porque a gente também erra. Mas quando você vê que a pessoa continua errando e continua no mesmo erro e continua, aí não é você também ser bom, é você ser trouxa, né? Então não tem como, né? A gente tem que se respeitar pra gente mostrar pras pessoas que a gente merece respeito. 10 e 10.

0: 10h17, tá na Nova, tá com tudo, hein? Teletema, você ouve aqui também. Matando saudades da novela Vamp, hein? Vem de Leonel, Noite Preta, 10h17. A mensagem de hoje repercutiu, hein? Caramba, o pessoal tá comentando mesmo. Silvana mandou também um complemento na mensagem aqui, ó. Sim, Eriquito, devemos fazer a nossa parte, sim, perdoar, mas isso não significa deixar que a pessoa ocupe o mesmo lugar que tinha em nossas vidas. Perdoe e deixe seguir em paz. Rapaz, isso não foi a frase do dia, foi a pedrada do dia, viu? Quem mais ganha com isso é a gente, né? Zero rancor, com toda certeza, Silvana. Exatamente, você falou tudo, viu, fia? A gente deve perdoar porque faz bem pra gente mesmo, faz bem também... Faz o bem pra outra pessoa, mas isso não significa deixar que a pessoa ocupe o lugar que ela tinha, né? Se você deu a chance, ela errou. Deu a chance, ela errou de novo. Aí já é palhaçada, né? Não é erro, não. Um beijo pra você, Silvana. Muito obrigado pela companhia, viu? Repercutiu hoje. Tá aparecendo um tema do dia, a mensagem. O pessoal gostou da mensagem mesmo, né, Vandinha? Ah, louco. Tá certo isso. Tem que... deixar o coração limpo, em paz, não guardar rancor e deixe que a pessoa seja feliz. Desejo bem pra ela, viu? Você pode ter certeza que volta pra você também.
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0: Tá na hora de cantar os parabéns a vocês, aniversariantes do dia 25 de maio. Parabéns a você também, comemorando uma ocasião especial da vida neste dia. Nesta data querida, muitas felicidades e muitos anos de vida a vocês. Novo ciclo maravilhoso pela frente, hein? 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Bora lá então, sessão, beijos e abraços aos aniversariantes. A Elaine tá oferecendo aí, ó, a nossa programação pra mamãe, dona Vandeneia, é isso? Vandeneia, curtindo a programação também pelo Niver hoje. Recebendo os parabéns do esposo, dos filhos e netos. Dona Vandeneia, parabéns. Felicidades, Deus abençoe. Obrigado, viu, Elaine, pela companhia sempre. Bom dia, Ariquito. Dona Joana Zambão, ó. Hoje eu, Joana, e meu esposo José Luiz Amidami estamos comemorando 52 anos de casados. Rapaz, que nem diz meu amigo Máquina, rapaz, é uma vida, hein? Hoje em dia não dura isso não, hein? Hoje em dia esses casamentos de artista aí não dura isso não, hein? Essa molecada também que tá casando já com 14 anos, não dura tanto não, hein? Parabéns a vocês, hein? 52 anos de feliz união. Tivemos 2 filhos e 4 netos maravilhosos. O Pedro, o Rafael, a Ana Júlia e o Lucas. Que Deus os abençoe sempre, viu? Parabéns, dona Joana. Senhor José Luiz Amidami. 52 anos de casados hoje. Mais e mais e mais felicidades a vocês, viu? Tem mais aqui, quero parabenizar a minha mãezinha. Olha lá, Vandineia Comim de Ponte. Cadê? Perdi a mensagem. Vandineia Comim de Ponte, que hoje completa mais 1 ano de vida. Recebe os parabéns dos filhos Elaine e Kleber, do esposo Zé Ponte, é isso? Dos netos Gabriel, Ana Beatriz, Cailã e Melissa. Pronto, aí sim, ficou mais completa a mensagem agora, né? Valeu, Elaine, tudo de bom e parabéns, dona Vandineia Comim, aniversariando hoje. Tem mais aqui? Tem sim, ó. Ana Neves, aí tem, ela manda o áudio. Glória a Deus, adoro quando manda o áudio, viu? Consigo tomar meu café. Fala, Ana Neves, bom dia, minha amiga. Agora fala.
1: Oi, Eric, bom dia.
0: Bom dia.
1: Tudo bem com você?
0: Bem.
1: Meus ouvintes. Passaram bem no final de semana.
0: Passou é rápido, minha filha. Nossa.
1: Visita cansada, mas bem.
0: Que beleza, hein?
1: Vamos, parabéns hoje pra Dayana de Souza, pra Verônica.
0: Visita no fim de semana.
1: Anderson Camargo. E ontem foi o Douglas. Muita saúde, muita proteção de Deus. Uma ótima, abençoada semana a nós todos. Todos os ouvintes, você aí.
0: Muito obrigado.
1: Ó, eu também, ó. Perdoar, conforme que é as coisas, a gente até perdoa.
0: Uhum.
1: Mas nunca mais volta a amizade.
0: É verdade. É igual uma xícara que quebra,
1: deixa,
0: né?
1: Deixa pra
0: pois
1: lá.
0: É.
1: Deixa bem esquecido. Põe lá no fundo do baú e esqueça. Que é melhor.
0: Né?
1: Ah, Eric, manda a próxima música, que acho que não vai dar tempo. Manda uma próxima música bonita dos aniversariantes aí.
0: Pode deixar, Aninha. Muito obrigado pelo carinho e pela companhia, viu? Vou fazer um tema sobre perdão quarta-feira. O que vocês acham? Não, porque o pessoal gostou demais da mensagem que fala sobre perdão, né? Eu acho que esse assunto vai desenrolar mais ainda. Na quarta-feira eu vou pensar num tema sobre perdão. Me lembra, hein, produção? Valeu demais. Tem mais aniversariante aí? É, aqui não tem. O nosso amigo Ulisses Company aniversariando hoje. Parabéns, compadre. Tudo de bom aí. Novo ciclo com mais saúde pra você. Mais paz, prosperidade, viu? Parabéns, Ulisses Company. Sempre curtindo a nossa programação. E tá cortando o bolo de aniversário hoje também. Aí sim. Não tem mais gente? Se tiver, a gente segue abraçando então, né? Daqui a pouquinho a gente segue abraçando os aniversariantes. Bora que bora. Papai do Céu abençoe muito a vida de vocês, viu? 10h27, onde paramos o bate-papo? Célia de Grande, curtindo a gente. Passou bem fim de semana? É o que eu tô falando sempre, viu, Célia de Grande? Passou muito rápido, mas, né? Tudo bom. Tudo bom. Passei nos conformes em casa. É assim que a gente vai passando, né, fia? Um abraço pra você, Célia de Grande. Pessoal em Cândido Rodrigues curtindo a programação também. Dona Maria Buzinaro, bom dia pra senhora. Tudo de bom aí, viu? Obrigado pelo carinho. Nossos amigos em Bocaina, Kátia, Tia Nair, sempre curtindo a programação. Valeu demais. Dona Cleusa, bom dia também. Muito obrigado pelo carinho, viu? Mandar um abraço pessoal em Itaiúva, sempre com a gente. Nossa grande audiência em Itaiúva. Dona Irene Fonseca, seu Antônio. E a família sempre com a gente também. Um beijo pra vocês, uma linda semana, viu? E pra todo mundo que pediu aí, ó. O Kiko, o Leandro e o Bruno. A dor desse amor. 10h28, tá na nova, tá com tudo. Venham pro nosso bom dia. Sua semana é especial e começa aqui.

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5: 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Mais beijos e mais abraços. Onde paramos aqui? Aqui, ó. Que já foi. Muito bem. Ah, tá. Você tá vendo como eu pego, Kátia? Tá vendo? Kátia Tianair tá ouvindo mesmo. Mandei o alô, mandou o coraçãozinho aqui. Então é sinal que tá ouvindo mesmo, né? Muito obrigado pelo carinho. 10h34. Beijão pra vocês aí, viu? Dona Isilda Matos também ligadinha. Bom dia, meu amiguinho. Tudo bem? Hoje quero desejar uma santa e abençoada semana a você, a todos nós também. Abraço e beijo no coração. E parabéns pelo programa que tá nota mil. Adoro. Obrigado pelo carinho, eu que agradeço o carinho de vocês aí, a preferência, viu? Tamo junto, é um fazendo companhia pro outro sempre, sempre. Dona Isilda Matos curtindo a programação, valeu demais. Ô Lu, agora dá tempo de ler sua mensagem. Aquela hora eu tava apertado no bloco aqui, mas agora dá tempo, ó. Um dia você ainda vai olhar pra trás e perceber que aquela fase difícil não foi o fim da sua história. Vai lembrar das vezes em que a única coisa que você conseguia fazer era orar, e mesmo assim, sem perceber, Deus estava cuidando de tudo. Por isso, não desista agora. Tem milagres acontecendo enquanto você continua caminhando, mesmo sem enxergar tudo ainda. Todos os dias tem um encanto especial. Basta olharmos com a alma e ser feliz. Bom dia, bom dia. Mais um pensamento maravilhoso nessa manhã, hein? Obrigado pelas palavras aí, viu, Lu? O pessoal gosta demais, ó, de ouvir essas pílulas de sabedoria, né? Toda certeza. Bete Carrareto. Bete Carrareto, depois você me confirma. Você tava no Savanhago ontem? Te vi de longe, fiquei na dúvida. Falei, será que é ela? Será que não é? Eu já tava no caixa, não deu pra correr até você. Caso seja você, né, Bete Carrareto? Depois você me confirma aí, viu? Ótima e abençoada semana pra todos nós. Eriquito, ela tá mandando e curtiu o KLB também, né? Beijão, Bete Carrareto. Beijão pra toda a sua família, viu? Bora então, tem Zélia e depois tem Laura Pausini.

0: tá na nova, tá com tudo, 10h46, tá aí, Ira, o Girassol, Máquina pediu e curtiu. A gente segue com Natal Elétrica e Hidráulica. Beijo pra Dona Maria Ana, curtindo a nossa programação também, curtindo a nossa manhã lá no Veracruz. Beijão pra vocês, viu? Soninha chegou por aqui. Bom dia, cheguei, consegui ouvir a Laura. Deve tá vendo? Chegou na hora certa, hein, Soninha? Beijo pra você, ótima semana. Maurinha Kekuli também. Ontem foi aniversário da nossa amiguinha, Dona Isilda Matos. É, a gente mandou os parabéns no sabadão, né? Eu sei que a festa continuou. Que Deus continue abençoando muito a vida dela, né? Nossa querida Isilda Matos, sempre curtindo a programação também. Que legal. Valeu, Maurinha. Boa semana pra vocês, viu? Volto já com o último bloco do programa de hoje.
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6: E você fica com as últimas indicações de hoje. O que der tempo até às 11 vai pro ar. Daqui a pouquinho, Hora da Notícia, a segunda edição. A gente se fala amanhã. Se Papai do Céu deixar, aqui nos 90.1, a partir das 9 da manhã, tá bom? Você tem um ótimo almoço, uma linda tarde de segunda-feira. 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Abraço, Samuel, toda a equipe, boa semana. Amanhã de volta com a gente às 10 da manhã. Meu tchau, obrigado, aquele abraço. Valeu sua companhia. Passamos uma manhã maravilhosa juntinhos. Seu dia continue com essa vibe gostosa. Tchau!

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1: Hoje é segunda-feira, 25 de maio de 2026, é dia da adoção do futebol, da indústria, do trabalhador rural e da costureira. Essa é a edição 15.147 da Hora da Notícia. Apresentação, João Moreira Filho.
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1: A nebulosidade continua, mas o sol marca presença, a temperatura está em elevação. Termômetros estão marcando agora 25 graus.
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0: assembleias nos estados incham seus quadros de comissionados. Entidades sugerem mulheres negras para a vaga no Supremo Tribunal Federal. O Congresso tem 50 projetos sobre reforma tributária. Escolas criam moedas para ensinar educação financeira. Força de paz encolhe pela metade em 10 anos. Acidentes entre ônibus e carreta mata 8 pessoas em Minas Gerais. Empresas importam mais de 1.000 chineses por mês para trabalhar no Brasil. Pacientes vão à justiça para importar emagrecedores barrados pela Anvisa. Prazo para alistamento militar em 2026 termina no dia 30 de junho. E o Brasil deve produzir quase 67 milhões de sacas de café este ano. A seleção brasileira começa a se preparar para a Copa do Mundo. Futsal. Hoje tem rodada no ginásio Babi Barione pela Copa Record. Esses são os destaques. O noticiário está chegando. Onze horas mais 4 minutos. Está sendo realizado no Teatro Municipal, neste momento, a Conferência Municipal dos Direitos da Criança e do Adolescente. Um assunto super importante para a nossa cidade também. A carreta de prevenção vai fazer exames aí já de mamografia e de Papa Nicolau. Essa carreta vai permanecer hoje, amanhã, terça e quarta-feira aqui em Monte Alto, de frente à Basílica Menor de São Bom Jesus. Para as mulheres, é claro, ir lá fazer os seus exames. Mesmo se você não fez o agendamento, vai até a carreta. Lá os funcionários orientam todos vocês. O Distrito de Aparecida está realizando a campanha de doação de alimentos para o Hospital de Amor. Lá na lanchonete do Vitinho, você pode levar lá qualquer alimento. Esses alimentos depois serão entregues para o Hospital de Amor da cidade de Barretos, que está necessitando da sua doação. E vamos sim colaborar e vamos ajudar o hospital. Faleceu em Monte Alto o senhor Aparecido Proete, com 79 anos de idade. Casado, deixa esposa, filhos, netos, bisnetos e familiares. O corpo está no velório municipal e o sepultamento será às 15 horas no cemitério de Monte Alto. Noticiamos o falecimento do senhor Aparecido Proete, com 79 anos de idade. Faleceu também em Monte Alto o senhor Benedito Miranda, viúvo. O corpo está no velório municipal e o sepultamento será às 15 horas no cemitério de Monte Alto. Comunicamos também o falecimento do senhor Benedito Miranda, com 89 anos de idade. Continuam ainda as inscrições para o vestibulinho da ETEC, para o curso técnico em administração, mas à noite. Você vai fazer esse curso à noite. Agora as inscrições vão até o dia 5 de junho. É só entrar lá, vestibulinhatec.com.br, que você recebe todas as informações, tá certo? Vamos lá. No dia 4 de junho, é dia de Corpus Christi. E nós teremos uma missa. A missa vai começar lá na Praça de São Benedito. A missa será celebrada na Praça de São Benedito às 16 horas. Após a missa, segue a procissão pelas ruas decoradas. A rua Dante Borg, um pedaço da Dante Borg, sobe depois a rua Doutor Raul, entra na rua José Cupertino Boto, de frente à Basílica Menor, São Bom Jesus. Nesse dia, durante a madrugada, centenas e centenas de voluntários estarão decorando as ruas da nossa cidade.
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0: farmácias e drogarias que estarão de plantão até o próximo dia 29. A Real Farma Veracruz, a Drogaria São Martins e a Poupe Já.
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0: São 11 horas mais 12 minutos. Olha, tem uma família que está procurando o seu cachorro que desapareceu lá do bairro São Guilherme. Ele atende pelo nome de Pingo. Olha o Pingo aí. O Pingo é alegre, gente. E muito alegre mesmo. Mas ele está... Como é que se diz? Ele desapareceu e a família quer o Pingo de volta. Quem estiver do paradeiro, viu esse cachorro aí, por favor, entre em contato conosco. Olha que cachorro alegre. E a família quer o seu animal de estimação de volta. Agora, nós temos uma situação delicada quando se trata de animais. Um senhor, ele faleceu, ele morava num imóvel de aluguel, e na casa dele ficaram três cachorrinhos da raça pequena, todos três cachorrinhos. Os vizinhos estão tratando ali, estão dando ração, água, mas a casa é de aluguel. Já já vai alugar para outras pessoas vão querer, não querem esses animais ali. E não sabem onde levar esses três cachorros. O que fazer numa situação como essa? Eu vou passar com o endereço para algumas ONGs, pode estar no local, para tentar orientar, ver o que pode fazer. É na Rua Paraná, número 65 Fundos, no São Guilherme. Essa é a situação desses três cachorros que estão lá. O senhor que cuidava dele faleceu, não tem mais ninguém na casa, a casa é de aluguel, vai ter que alugar para uma outra família agora. E onde vão esses cachorros? São três cachorrinhos, são pequenos, dóceis, mas que não vão poder ficar mais lá no local. Isso é na Rua Paraná, número 65 Fundos, no São Guilherme. Vamos tentar aí ajudar, solucionar essa situação, esse problema. E a Companhia Magno vai realizar na próxima quinta-feira, dia 28, o Livro Mágico. Será um espetáculo no nosso Teatro Municipal. Estou agradecendo, muito obrigado pelo convite, viu? A Companhia Magno, que vai apresentar o Livro Mágico na próxima quinta-feira, às 20 horas, no Teatro Municipal. Você sabe que estão preparando tudo para a festa da Menina Zildinha? É isso mesmo. Além do mausoléu já passar por uma boa reforma, já estão preparando tudo a tradicional festa da Menina Zildinha, que começa no dia 5 de junho. E o presidente do Candário, Murilo, já mostra como que estão os preparativos.
11: Olá pessoal, eu sou o Murilo, presidente do Candário. Eu estou aqui na área que nós vamos montar o parque de diversões. Nós estamos com a terraplanagem agora no terreno aqui dos nossos amigos que servem para a realização do evento. Essa terraplanagem possibilitou trazer mais brinquedos. Aqui na nossa rua nós vamos montar a roda gigante de volta para Monte Alto. Uma roda gigante de 28 metros de altura. Mais à frente eu vou mostrar para vocês a estrutura que está sendo montada com as tendas. São 1.000 metros de área de tendas. Esses 1.000 metros vão possibilitar um aumento da nossa estrutura do Feirão da Indústria e Comércio. É o segundo ano que a Indústria e Comércio está com a gente, novos parceiros. Do ano passado renovaram com a gente também. Nessa área externa nós vamos ter um novo palco. Primeira vez com dois shows na festa do Menino Zildinha por dia. Um na área externa e um na área interna. Nós teremos também um setor de caixas externos aqui, para facilitar mais ainda a venda dos vales, os caixas internos ampliados, caixas externos também. Temos todo o setor de doces, trouxemos para fora também os nossos parceiros com chopp, bar de latinhas e também todo o setor de frituras ampliado. Esse ano nós teremos novidades nas frituras. Bom, é uma nova estrutura com 150 mesas aqui fora para atender toda a população de Monte Alto.
0: Portanto, está aí, hein? Bacana já toda a estrutura, dois ambientes. Mais um ano nós estaremos lá, junto com o Rotary Clube também, no nosso leilão, com a participação de centenas de voluntários para a tradicional festa da Menina Zildinha. Começa agora no próximo dia 3 de junho e vai até o dia 14. Estou recebendo mais aqui. Ah, para fazer a inscrição, nós vamos ter uma corrida, caminhada. A caminhada de 3 quilômetros ou corrida de 5 quilômetros. Quilômetros, faça a sua inscrição. Inscrição, né? Tem o QR Code também para você abrir e fazer sua inscrição aí. Vamos lá, vamos participar. Depois vou trazer aqui a doutora Helene Marabita para falar sobre esta caminhada e essa corrida também. Um abraço aí para vocês, tá bom? O Congresso tem 50 projetos que visam mudar a reforma tributária em pleno ano eleitoral. A maioria deles busca alterar o imposto seletivo. Depois de Lula indicar 3 homens para o Supremo, e com a rejeição pelo Senado do mais recente Jorge Messias, movimentos da sociedade civil enviaram ao governo ao menos 15 nomes de mulheres negras em retomada da campanha para uma indicação inédita para a corte. Bom, e o número de militares envolvidos em missões de paz lideradas pela ONU, outras organizações também pelo país, caiu pela metade em uma década e 17% somente em 2024 e 2025. Uma ação civil pública apresentada à Justiça Federal do Rio Grande do Sul abriu uma nova frente de disputa em torno das chamadas canetas emagrecedoras paraguaias, que são proibidas pela Anvisa, mas agora entraram no, com essa ação para liberar essas canetas. Mas está difícil, gente. Como está difícil mesmo. Principal destino dos investimentos chineses em 2025, o Brasil vive um movimento que não se restringe à chegada de empresas no país asiático. Só que com elas, por dia praticamente, vem vindo 1.000 chineses para trabalhar aqui no nosso país também. Queremos alertar os senhores pais que nós teremos o recesso escolar. O recesso escolar acontece de dia 1º ao dia 15 de julho. Mas uma ou duas EMEBs estarão de plantão para receber os alunos de 0 a 3 anos. Por quê? Porque muitos pais trabalham e não têm onde deixar os seus filhos. Então, esses filhos poderão ficar durante o recesso escolar nessas EMEBs. Mas os pais precisam fazer a inscrição do filho para garantir a vaga. E o prazo para você fazer a inscrição é até o 12 de junho. 12 de junho. Faça inscrição na Secretaria de Educação para que seu filho possa, durante o recesso escolar, frequentar nossas EMEBs, porque eu sei que os pais trabalham e muitos deles não têm onde deixar os filhos. Então, por isso que nós estamos pedindo aí para que os pais façam aí as inscrições para os seus filhos. E dentro dos eventos do aniversário da nossa querida Monte Alto, só para lembrar que na próxima sexta-feira, dia 29, nós teremos um show lá na Praça Benedito com o Jean Giovanni. Certo? Mas no dia 30 tem um concurso Miss Monte Alto. Miss Monte Alto, a partir das 20 horas, no Armazém Santo Onofre, sob a organização do Walter Vilela, e todos estão convidados.
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7: Plantão policial. Nós tivemos um indivíduo que praticou dois furtos no dia 20 e no dia 21 de maio. Só que a polícia foi atrás dele e acabou prendendo esse malandro. Ele pensou que ia ter uma vida fácil, ele foi preso. O outro indivíduo aí também, procurado por roubo e extorsão mediante sequestro, foi preso também pela nossa polícia. Foi preso, foi conduzido ao centro de detenção provisória de Pontal, onde permaneceu preso à disposição da justiça. Tivemos vários atendimentos pelo SAMU. Gente, todos os dias tem acidentes envolvendo motos na nossa cidade. Todos os dias. É moto, batendo com carro, derrapando. Todos os dias temos aí, ó, dezenas e dezenas de ocorrências. Tivemos 100 ocorrências nesse final de semana. Muitas delas atendidas pelo SAMU da nossa cidade. É a colisão, ó, moto com carro, moto com moto. E, infelizmente, isso vem acontecendo todos os dias aqui em Monte Alto. Portanto, são essas as informações do plantão policial.
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7: São 11 horas mais 28 minutos. Nós estamos recebendo a secretária da Agricultura e Meio Ambiente, a doutora Elaine Barabita, que está aqui com alguns convidados, que nós temos novidades, inclusive bom para a saúde também. Fazer caminhada ou corrida também. É isso mesmo. Bom dia, doutora Elaine.
10: Bom dia, João Moreira. Bom dia, Luciano, Paulo. Bom dia, Cláudia. Bom dia a todos os ouvintes. É uma honra estar aqui novamente. Nós viemos anunciar essa corrida incrível que a Prefeitura tem a honra de ser parceira da Hudson. É uma corrida que vai fechar o nosso mês do meio ambiente, né? Nós começamos agora em junho com as festividades do mês do meio ambiente. Depois eu vou passar a palavra para o nosso Luciano, que é o diretor de Educação Ambiental e Sustentabilidade. Mas olha que maravilhosa essa arte que vocês estão vendo na tela. Nós vamos fazer juntos, né, Cláudia, Eco Run. Vocês podem também falar sobre um pouquinho dela. No final dessa corrida barra caminhada, nós vamos estar distribuindo mudas de árvore para os participantes.
7: Certo. Ô, Cláudia, bom dia, Cláudia.
11: Bom dia a todos.
7: Como que vai ser essa corrida? Eu quero participar, quem pode participar?
11: Essa corrida, ela é aberta para todos, né? Então... Eu falei até para o pessoal, a gente precisa agradecer muito à direção da empresa, porque sem eles a gente não conseguiria fazer esse evento, né? Que vai ser um evento para nós, fechando aí o mês do meio ambiente. Então, teremos internamente várias atividades. E dentro dos pilares aí da sustentabilidade tem o social. Então, a corrida será não só para os colaboradores, mas também para toda a população de Monte Alto, toda a população da região que quiser participar.
7: Tá. Masculino e feminino?
11: Masculino e feminino. Nós teremos, então, né? Tem o QR Code. O pessoal pode apontar ali a câmera, participar ou entrar no site oficial. Eles conseguem fazer essa inscrição. Tem a aba colaborador e a aba participantes geral. Nós teremos aí a caminhada de 3 km, a corrida de 5 km aí pelas ruas de Monte Alto. E dentro disso tudo, nós teremos premiações, então, para os colaboradores da HBA, para os participantes que vierem prestigiar o evento, e também teremos as premiações da corrida por faixa etária. Então nós temos a faixa etária aí desde os menores de 19 anos até os 70 mais.
7: Certo. Paula, bom dia, Paula.
12: Bom dia, tudo bom, João?
7: Tudo bem. A caminhada não tem primeiro, segundo, terceiro colocado. Caminhada é caminhada, eu tenho primeira colocação.
12: Nós vamos ter a primeira, segunda, terceira colocação.
7: Na caminhada?
12: Na caminhada e na corrida, né?
7: Ah, na
12: corrida.
7: Na caminhada não.
12: Caminhada não. Caminhada é aberto ao geral.
7: Vai caminhando mesmo. Precisa chegar em primeiro ou não?
12: Não,
7: você
12: não
7: tem que terminar a caminhada.
12: Não tem pressa.
7: Agora na corrida sim.
12: Na corrida nós vamos ter. Na corrida nós vamos ter as premiações. Na verdade as premiações vão ser para todos, né, Cláudio? Vão ser para todos que estão participando ali. Que estarão participando.
7: Tá, certo, mas tem o primeiro colocado.
12: Na corrida, sim.
7: Da faixa etária também. A partir de qual idade pode participar?
12: É aberto.
7: Pode a família, geral, então.
12: Família isso. Toda
7: pai, pode estar participando. Pai, a mãe e as crianças.
12: Pode estar participando todos eles. Inclusive, João, queria estar falando também, nós vamos ter ali no momento, ali tem os food trucks, nós vamos ter, e show ao vivo. que logo nós vamos divulgar as bandas aí que vai estar tá participando lá com a gente, tá?
7: Mas onde vai ser? Que local que vai ser isso?
12: É lá no ambiente da Hudson mesmo, na lateral, no ambiente da ABB, né, Cláudia?
11: Isso, na Fábrica 2.
7: A Fábrica 2 lá, que a gente fala no Jardim Califórnia.
12: Isso, vai ser lá.
7: Ah, aquela lá.
12: É direto lá.
7: E tem um espaço para tudo isso,
12: tem,
7: né?
12: Tem um espaço, inclusive, incrível lá, muito lindo, viu, João? Muito lindo.
7: Eu sei que do lado tinha um campo ali, que era do Banco do Brasil.
11: É lá.
7: Poxa, a área é linda lá, uma área verde linda lá.
11: É lá.
7: Certo, vai ser tudo lá?
12: Vai ser tudo
7: Mas
12: lá.
7: Mas é dia 28. Dia 28 é uma quinta-feira.
11: 28 de junho.
12: De junho. De junho.
11: O último domingo do mês.
7: Perdão, 28
11: de
7: junho.
11: Junho é o mês do meio ambiente.
7: Junho é um domingo.
12: É um domingo.
7: Ah, então vai ser domingo, ótimo. Festa do meio ambiente o dia todo, então?
10: Exatamente isso, essa é a ideia, isso. Né?
7: É 28 de junho.
12: De junho.
7: Dá tempo de fazer a inscrição, dá tempo de se preparar, começar a treinar hoje já.
12: Já começa a
7: poder participar.
10: Eu vou, melhor idade, tô quase na melhor idade. Falta 5 anos para mim entrar na melhor idade. E aí eu tava vendo a prefeita falar na rádio aqui sábado sobre o Jome, que são os jogos da melhor idade, que serão em Monte Alto.
7: Em setembro.
10: 60 mais.
7: Isso. Agora, vocês falaram que vai ter show ao vivo também? Bandas serão contratadas?
12: Show ao vivo, inclusive são pessoas, são funcionários da HBA. Tá? São funcionários da HBA que já fazem esse serviço também. Tá?
7: Vocês têm talentos lá também?
10: Eu vou dar um spoiler.
7: Vocês têm artistas lá?
10: Olha o spoiler. Olha o artista
12: temos
10: aqui,
12: bastante
10: João.
12: Bastante talento lá, viu, João?
7: Você é um dos artistas lá.
12: E eu vou estar por lá também cantando.
7: Mas você
12: lá.
7: Tem banda também?
12: Temos também.
7: Qual que é a sua banda?
12: É Junior Reis, chama. É sertanejo.
7: Change. Toda vez que eu viajar.
12: É isso mesmo.
7: Gente. Ô, Paulo, que legal. Eu sempre falo, o Monte Alto é cheio de talentos.
12: Tem bastante.
7: E a gente vai descobrindo os talentos através dessas promoções que tem.
12: Sim.
10: É verdade.
7: Sim. Você vai apresentar seu conjunto lá?
12: Vamos estar por lá. Inclusive vai ter outros artistas lá também, que logo nós vamos estar divulgando já nas redes sociais aí.
7: Que vê que indústria maravilhosa. Faz os eventos, os artistas são da própria indústria.
12: Da própria empresa, é isso mesmo.
7: Que bacana, gente. Tudo isso aí para o meio ambiente.
10: Meio ambiente. Incentivando as pessoas a terem mais saúde, a terem pertencimento, né, Cláudia? A gente estava conversando antes de entrar aqui na rádio, como é importante esse pertencimento. Que isso é a verdadeira sustentabilidade, né? A pessoa tem que estar junto, tem que saber a importância da árvore, a importância e no meio da rua, né? Isso é muito legal. Então é uma honra a gente ter parcerias com uma empresa tão importante como a Hudson. Eu quero agradecer toda a diretoria que está nos ouvindo, quero agradecer a prefeita Marilena, que nos proporciona estar junto com vocês, distribuir essas mudas de árvore, agradecer ao viveiro através do diretor Luciano que está aqui. Eu vou dar o espaço para você vim falar aqui no microfone, Luciano, mas é uma ação conjunta, uma parceria entre empresa e poder público, realizando políticas públicas importantes e conceituando essa empresa, já é conceituada, mas trazendo mais conceito ainda, mais selos de ISO, porque nós estamos em plena ODS, todas as nossas metas da ONU 2030, né? Entre elas as metas de sustentabilidade e meio ambiente. Então, a gente só tem que agradecer vocês, parabenizar, viu? E pedir para que mais eventos aconteçam. Tenho certeza, João Moreira, que vai ser a primeira corrida barra caminhada de muitas que vão vir aí.
7: Com certeza, nós teremos sim. O Luciano está conosco aqui, que é o diretor da Educação Ambiental. Ô, Luciano, bom dia.
13: Bom dia, João. Bom dia, ouvintes da Rádio Cultura.
7: Qual é o comunicado para a nossa população?
13: Tem um comunicado, João, vou falar um pouquinho aqui, referente à causa. Hoje se passa na cidade de Monte Alto a poda drástica. E muitas pessoas a gente passa, chega doendo o coração, quando a gente olha aquelas árvores, que o pessoal poda, como está ilustrando a foto aí, João, isso não é uma poda, é um assassinato numa árvore. Então, isso não
7: mataram
13: é poda
7: a
13: drástica.
7: Árvore.
13: Mataram a árvore, tem vários casos, João. E
7: certo.
13: Está sendo notificado.
7: O que, que acontece quando o cara faz isso?
13: Ele é notificado, é autuado. Tem a multa para pagar, tem um fiscal, o Luiz Henrique, então está sendo autuado. Muita gente não está sabendo dessa poda drástica, então vou estar explicando um pouco. Né? Tem que ser bem ilustrativo, explicando a porcentagem da copa, né, João, que você tem que tirar.
7: Luciano, o munícipe contrata o profissional para realizar a poda.
13: Perfeito.
7: O munícipe muitas vezes não tem conhecimento da lei, mas o podador tem.
13: O podador tem, inclusive até no passado teve. Vamos procurar novamente estar fazendo um treinamento, João, em cadastro com os podadores da cidade, para ele estar orientando eles dessa forma, porque cada um na sua área, né? Como você falou, o munícipe não sabe como que funciona, como que existe a lei que não pode estar fazendo esse tipo de serviço. Mas eles,
7: muitas vezes o munícipe também pede para fazer isso.
13: Então, mas aí cabe do profissional. Tivemos um caso, João, só para você entender, o conversa sempre em contato com a população, um dos podadores falou, ó, o dono da casa pediu para fazer a poda, eu orientei ele que não podia fazer. Se ele quisesse contratar outro profissional, certo, faria.
7: Esse morador fez isso nas árvores dele. Perfeito. Mas ele põe o carro debaixo da árvore do vizinho.
13: Com certeza.
7: Porque ela tem sombra na árvore do vizinho, né? Olha lá, na outra árvore, tá vendo? A outra, olha lá, vai pôr lá debaixo. Porque a dele não.
13: Sim.
7: Tem países aí, países do primeiro mundo, que quando caem as folhas, eles fazem o cartão postal. Aqui para nós, folha é lixo.
13: Pior, né?
10: Então, folha não é lixo.
7: Claro que não é lixo.
10: Vamos repetir isso inúmeras vezes. Folha não é lixo. A folha, ela faz uma permeabilidade importante na natureza. Ela faz uma proteção climática. Vocês estão vendo exemplos de podas drásticas?
13: Foram notificados, João. Só para você
7: entender. Foram autuados?
13: Foram, com certeza. E eu vou explicar para
7: você,
13: João.
7: Você tem o valor da multa?
13: Da multa, aí vai, ela depende, tem um porte
10: depende
13: pequeno,
10: porte,
13: o médio e o grande. Vou estar
7: mas
13: passando.
7: É multado?
13: É multado, João.
7: Precisa
13: ser.
7: Muitas vezes tem pessoas que só entram na disciplina na hora que mexer no bolso.
13: Com certeza, eu penso dessa forma, João. Foi incrível, outro dia estava eu e o fiscal, saí para ir num bairro, determinado bairro, passamos uma poda e eu fui retirar a foto. Aí o vizinho veio e me perguntou para mim, vai comprar a casa? Eu falei, não. Aí eu expliquei para ele a questão, não, mas tá normal, não. Eu falei, não tá normal, não fez uma poda, ele acabou com a árvore, acabou com a sombra. E, né, João, e tem os períodos certos para estar podando as árvores.
7: É crime ambiental isso.
13: Ambiental. E tem lei municipal também.
7: Tem lei municipal e tem que multar. Com mas certeza. Precisa multar mesmo. Já vou falar mais com você, porque eu quero aproveitar aqui a Cláudia e o Paulo. A empresa Ruth sempre faz esse tipo de incentivos e eventos, né, Cláudia?
11: Sim. Então, esse ano, a gente já teve a oportunidade de vir no mês passado, né, para falar de uma outra oficina que a gente tinha feito.
7: Você esteve aqui.
11: Isso.
7: Qual que foi o assunto mesmo?
11: O assunto era pintura com solo, né, para as crianças. Então, a gente abriu para os colaboradores e para as crianças para trabalhar o dia do solo. Então, esse mês de junho, a gente está trabalhando aí com o mês do meio ambiente. A gente vai fazer um trabalho dentro da sustentabilidade, João, existe o ESG que a gente fala, né? Que é o meio ambiente, social e governança. Então, dentro desse mês do meio ambiente, a gente está trabalhando com os três pilares, né? E dentro do social, que é trazer a comunidade para junto com a gente, para comemorar essa data. No início eu falei que se eu tivesse 300 pessoas na rua num domingo de manhã, para mim, eu já estaria muito feliz. A gente já está quase chegando nesse número e falta mais de um mês aí, praticamente, de inscrições. Tem um mês aí, né, de inscrições ainda pela frente.
10: E, Cláudia, com essa divulgação na rádio, a gente acredita que muita gente vai se inscrever.
11: Sim.
10: Porque é muito legal. Além de você fazer bem para sua saúde, você vai pertencer a esse movimento e, no final, você ganha uma muda de árvore. Quer dizer, tem aquele pertencimento de... Essa árvore eu vou cuidar. Essa eu vou cuidar com todo carinho, com todo amor, para não deixar acontecer o que o Luciano falou aqui. Para você não deixar podar drasticamente a sua árvore, né?
7: Isso. Ô Paulo, estou recebendo aqui. Quanto que eu vou pagar para fazer a inscrição?
12: As inscrições, acho que é melhor a Cláudia tá falando, que ela que está mais por dentro dos
7: sim,
12: valores.
7: Tá? Cláudia.
11: Tá. Então, como funciona a taxa de inscrição, tá? Para os nossos colaboradores, não tem taxa de inscrição. Então, nós abrimos para que todos possam participar. Né? Então, quem se sentir aí com vontade de participar da caminhada, seja da corrida, de abraçar a causa com a gente. É, não sou colaborador, então eu sou esposa, sou marido, enfim, quero levar minha família, não sou da Hutchinson, né? Quero participar. Quem for participar da caminhada, só a caminhada, sem a camiseta, a gente está dando essa opção porque tem gente que não gosta, né? Aí fica R$25. E 55 o kit completo, né? Que é a camiseta, o número de peito e a medalha. Todo mundo que participar da caminhada ganha medalha. Da caminhada e corrida, independente se vai ganhar o troféu ou não. Da corrida é R$55 sem a camiseta e R$85 com a camiseta, tá, João? Porque demandam, tem outras questões de custos, né, dentro da
7: certo.
11: Corrida ali. Tem a parte da hidratação dos corredores, a
10: o
11: fruta.
10: O kit é diferente, né,
11: o kit
10: Cláudia?
11: É diferente, né, então tem um custo adicional a isso. E também, João, além de tudo isso, a gente tem uma outra ação social que é muito importante para nós e a gente buscou isso aí quando a gente desenvolveu o projeto, que foi a questão da doação das árvores. É, então, assim, todos os colaboradores não pagarão taxa, mas a gente está pedindo para que todos levem 1 quilo de alimento no dia da retirada do kit. Nós vamos fazer a doação, né, para o Hospital do Amor. do alimento.
7: Que está precisando,
11: de Barretos. Tá? Então, a gente vai fazer essa doação. E aí, junto com o Rotaract, então, a presidente do Rotaract trabalha conosco. Eles vão fazer voluntariamente ali a venda de refrigerante, de água, de suco no dia da corrida. E toda a venda, ali todo o lucro vai ser revertido num projeto social entre a HBA e Rotaract também.
7: Que bacana, é uma ação excelente. Vai ter uma área de alimentação lá e o Rotaract vai tomar conta, não é isso?
11: Não, eles vão tomar conta da parte de bebida, né? E aí a parte de alimentação, a gente vai ter pizza, vai ter pastel, vai ter espetinho, vai ter hambúrguer, vai ter comida japonesa.
7: É o dia todo festa, gente.
11: Então, a gente garante a festa, pelo menos aí o pessoal que acordou de manhã veio correr, ficar ali conosco, participar dessa atividade
7: e
11: ficar
7: shows.
11: Até na hora do almoço. Exatamente.
7: Assistir os shows também.
10: Olha que domingo legal.
7: Que domingo,
10: vai ser.
7: É um domingo legal.
12: Diferente,
11: sim,
12: né?
7: Agora eu quero saber o seguinte: essa caminhada, aonde vai ser o percurso?
11: Então, o percurso vai sair ali da Fábrica 2, a gente tem uma área bem arborizada ali no estacionamento.
7: São 3 quilômetros.
11: Isso. Então a gente vai sair dali. A gente vai subir, eu não vou dar todos os detalhes, que o pessoal vai ter que ficar na curiosidade um pouquinho também. Mas a gente vai sair da Fábrica 2, vai subir até a Fábrica 1 e voltar. Esse é o percurso da caminhada.
7: Fábrica 1 aqui.
11: Isso.
12: Aqui embaixo.
11: Então a gente vem até a Fábrica 1 e volta. São os 3 quilômetros da caminhada. Tá?
7: Só isso. Para chegar aqui é gostoso, mas para subir...
12: O duro é voltar, né?
7: Voltar.
11: Tem que ter um incentivo ali.
7: Sério. E a corrida?
11: A corrida, então, sai do mesmo lugar, né? Vem até a Fábrica 1. Tem um percurso adicional dos 2 quilômetros aí, né? Para dar os 5 quilômetros, que é segredo. E aí também finaliza de novo na Fábrica 2.
7: Certo. Na Fábrica 1, ele tinha que descer lá na Fábrica 1 para depois subir aquela entrada da Fábrica 1 também.
11: Aí, judia.
7: Aí, judia um pouco,
11: judia,
7: né?
11: Judia,
7: né?
11: Bastante.
7: Mas que bacana isso. Tudo isso daí que vocês estão fazendo é para dar mais saúde, gente.
10: É verdade.
7: Mais saúde e meio ambiente, né, Laí?
10: Com certeza. Olha que ação muito legal.
7: Que ação maravilhosa.
10: E eu quero convidar especialmente o pessoal da melhor idade, porque já vão estar animados com a chegada do JOME, que é os Jogos da Melhor Idade,
7: será
10: aqui
7: para
10: Monte Alto, que é setembro. Mas eu quero convidá-los para fazer a caminhada conosco, né?
7: Isso.
10: Eu acho muito legal. Eu estava no desfile junto com eles, né? Eu faço parte da academia da Renata Paganini, então a gente estava junto com o pessoal do JOME lá. E eles são muito inspiradores. É muito bom ver a melhor idade na rua. E a melhor idade fazendo exercício, querendo se cuidar, prolongando a sua saúde. Então,
11: exato,
10: a gente quer fazer um prolongamento aí do meio ambiente com eles. E depois cada um leva sua mudinha para casa. E vai cuidar com todo amor e todo carinho. A gente acredita, né, Luciano, que educação ambiental é isso também. Sim. Não importa a idade, né? Nesse caso, eu estou falando de 60 a mais, né? Geralmente, o Luciano trabalha com as crianças... Tem até projeto para falar, né, Luciano? Vou passar o microfone para você.
7: Deixa eu aproveitar vocês dois aqui, porque a Rutsu sempre faz... É a política da empresa realizar esses eventos no município?
11: A política, né, que vem da não só Brasil, mas da França para todo mundo, é que a gente faça projetos, né, que incentivem a participação, que tragam os colaboradores, que traga a comunidade para junto, né, dos temas que a gente tem dentro da organização. Eles deixam abertos os temas, né, então os temas são a gente, nós escolhemos, nós trabalhamos, mas vem, né, da França, vem da nossa diretoria o apoio para buscar esses projetos. Então, o incentivo, né, do nosso presidente é que a gente faça projetos mensais com todas as fábricas, trabalhando ali, né, os temas, as ODSs, enfim.
7: Motivos funcionários.
11: Eu estava até falando
7: motiva, né,
11: com a Marabita, bastante. A gente está tendo um retorno muito positivo do pessoal parando a gente na fábrica, super empolgado, tanto com a corrida, com os projetos.

0: mesmo que você já tenha algo marcado, desmarque e vamos lá com a gente.
1: Quem não quiser correr, não quiser caminhar, mas quer prestigiar, né?
2: Eu já pedi meu kit, viu, João? Eu vou caminhar. Eu ia correr, mas aí eu falei assim, ai, não sei se eu consigo, tô ainda fora do peso um pouco. Aí eu pedi meu
3: devagar,
2: kit da caminhada.
3: Começa a caminhada, depois uma caminhada e meia corrida, depois a corrida e depois uma maratona.
2: Ah, com certeza. Dizem as línguas de que vira um vício, né? Quem começa a caminhar ou correr, diz que fica viciado naquela adrenalina boa,
1: você
2: adrenalina saudável.
3: Dia 28.
1: Você está convidado a participar conosco.
3: Dia 28 de junho.
1: Junho. E também está convidado a sortear dois convites para os nossos ouvintes.
2: Oba, boa notícia.
3: Vamos fazer assim,
2: essa.
3: 28 de junho, vai falar, Moreira prometeu e não veio. Sabe por quê? É difícil ter festa em Monte Alto.
1: Então, bem difícil.
3: Então, dia 28 de junho, eu estarei no Barreiro na festa de São Pedro. Junho, né?
1: Junho.
3: Dia 29 de junho é São Pedro.
1: Exato.
3: Então, por isso que eu não estarei presente. Mas vou torcer para o sucesso, tá bom?
1: Isso aí.
3: Cláudia, muito obrigado.
1: Muito obrigada, João.
3: Um abraço para vocês.
0: João, um abraço a todos.
3: Tá? Eu vou continuar com eles aqui. Temos algum café, vocês podem ir tomando lá.
1: Obrigada, tá?
2: Obrigada, Cláudia. Obrigada,
3: obrigado, vocês já vão estar aqui para falar, viu?
1: Perfeito. Muito obrigada.
3: Gostei disso daí, desse incentivo, ó. Meio ambiente e saúde juntos.
1: Isso aí. Perfeito.
3: Um abraço.
0: Obrigado.
3: Eu estou recebendo aqui do Renato Fenerick. Renato Fenerick está em São José do Rio Preto. Ele está mandando um abraço para a família aqui em Monte Alto. Então, os familiares do Renato Fenerick, ele está mandando um abraço. Ele está lá em São José do Rio Preto, acompanhando o nosso programa, certo? E mandando um abraço para a família aí.
2: Olha, a audiência da rádio chega até lá, João.
3: Não,
2: que
3: tem,
2: legal.
3: Não tem mais barreira, né? A internet vai longe.
2: É verdade.
3: Né? Tudo lá.
2: Que
3: Vou continuar falando com o Luciano aí. Luciano, quer mais informação para a nossa população?
4: Então, João, estamos aí um projeto para estar dando suporte para os podadores também, né? Vai estar tendo um treinamento aqui. Vamos estar marcando, divulgando para os próprios podadores para estar atualizando referente à questão que eles já sabem, mas nada mais se aprender, né? Conhecimento ninguém te tira. Então vamos estar fazendo essa parte aí, João, porque, como eu disse antes, é lamentável você passar na rua e você verificar uma árvore que demorou quantos e quantos anos que a gente viu para crescer, fazer uma sombra. A gente, quando era pequeno, principalmente, era muito arteiro, subir em cima da árvore. E o pessoal tem procurado muito no nosso viveiro a questão da árvore frutífera, que muitas crianças fizemos, né, Maria Bita? Fizemos aqui, entrega aqui para a escola Braildes. E é interessante, assim, a curiosidade da criança. Porque ela olha, a gente era mais de rua, pode-se dizer assim. A gente estava mais em contato com o meio ambiente, com o ser humano. E eles não conhecem. Eles conhecem mais assim. Você fala assim, ó, uma amora, uma acerola, eles conhecem. Mas em outra, você fala para ele, um pé de ameixa, eles não conhecem qual que é a fruta. Então é importante, ainda mais na minha pasta, na questão da educação ambiental, né? Que você tem que ensinar a criança desde pequeno que ela tem que plantar. Não é simplesmente, eu falo para eles, não é simplesmente você plantar. Você tem que plantar, você tem cuidar, todo dia você molha, e é muito gratificante quando você pergunta que a criança realmente fala, João, isso aí.
3: Nós temos um problema em Monte Alto, um pouco de indisciplina. Eu não sei se eles têm conhecimento ou não, mas vocês poderiam já até aproveitar os dois aqui. As equipes passam no bairro, por exemplo, hoje, fazendo a recolha de galhos, certo?
4: Perfeito.
3: Então fez toda a recolha de galhos. Amanhã já estão realizando podas naquele bairro. O podador não tem o cronograma na mão?
4: Então, a ideia do treinamento que vai ser, ele vai estar totalmente orientado. Talvez, você sabe também, não tem como você falar assim, ó, vai passar semana que vem, tal dia, um exemplo. Nós hoje é segunda-feira, vai passar quarta-feira, você liga pro cara, ó, vem aqui podar minha árvore. Ele tem o cronograma dele também. Então, assim, vai ser muito importante, nós estamos informando os munícipes a prazo dado. Porque quando até o, e eles, você, como eu falo, eles vão ser os próprios fiscais para estar ajudando nós. Falar, ah, mas o dono quer que corte. Ó, se a senhora cortar aqui, a senhora vai ficar aí uma, duas semanas, porque já passou nesse bairro. Então, até uma
3: de
4: forma
3: de se programar. Dias para
4: isso. Então, para eles se programarem, né, João? Então, é muito importante essa parte de dar orientação. Você tem que cobrar? Tem que cobrar, mas você tem que dar um recurso para ele. Ah, estou cobrando, mas eu dei informação para ele? Não dei, então não tem como eu cobrar.
2: Se for podar fora do cronograma da prefeitura, você tem que dar o destino para o galho.
3: Você fica responsável.
2: Você é responsável. Nós conhecemos cidades, inclusive eu e o Luciano participamos de reuniões com a Secretaria do Estado, que as cidades, o podador já leva a sua carretinha e já recolhe o galho. Não fica na rua, não atrapalha a acessibilidade dos munícipes, né? Ele vai atrapalhar o vizinho, vai atrapalhar todo um bairro. Então, quer fazer fora do cronograma?

0: de recolha da prefeitura, leve seu galho embora. O podador leva o galho embora. Ou o munícipe ou o podador leva. Porque se ficar lá, é como o Luciano disse, vai ficar 30, 40 dias.
1: Qual a orientação que vocês dão para alguns moradores que não gostam nem dele? Certo? Então é difícil. Que tem descarte irregular de lixo.
0: Nós não pode ocorrer descarte irregular de lixo. Entendi. Se for flagrado, e agora a gente está conseguindo flagrar.
1: Até com câmeras, até.
0: Isso, tem câmeras em vários lugares da cidade, é um crime ambiental, tá? Então, o descarte irregular de lixo é um crime ambiental. A pessoa pode ser, além de multada, sofrer consequências graves na justiça. E a gente, infelizmente, tem que monitorar toda essa situação. Então, não pode descartar lixo em local irregular. Em área de APP ou não, área verde, mas de não, jeito não. Nenhum. Corre o risco da pessoa sair de lá nos braços da polícia ambiental.
1: Isso mesmo. Tem que fazer isso.
2: Tem que fazer, né,
1: para dar exemplo. Precisa.
0: Então.
1: Olha, porque tem pessoa que espera, tá vendo se limpar, no outro dia vai lá e joga o lixo.
0: Não pode, é crime ambiental. Nós temos o contato da Polícia Ambiental, está muito atenta, esteve conosco, inclusive, a semana passada. Está muito. Não façam. Evite dor de cabeça, não só no seu bolso, mas com advogados, com a justiça. Não descarte lixo em local impróprio.
1: Com toda certeza. Ó, tem o Luciano aqui pedindo que ele quer um kit. Esse kit para correr tem que entrar no...
0: Então, a Hudson vai trazer na rádio dois kits para serem sorteados.
1: Ah, sim. Nós vamos fazer o sorteio. Olha que foi, a gente faz sim
0: e o sorteio. E fora o sorteio, pode entrar em contato com a Hudson. Nós vamos estar divulgando as artes também, que você faz a sua inscrição direto no QR Code daquele cartaz que estava passando aqui antes deles irem embora.
1: Eu falei agora há pouco que folha não é lixo. É claro que você não vai deixar essas folhas o resto da vida na rua, né? As folhas não são lixo. Você pode varrer, colocar num saco plástico para ser recolhido.
2: Perfeito.
1: A hora que as folhas caem de frente da sua casa, tira uma foto. Fica bonito até. Agora, você vai deixar as folhas apodrecerem ali? Claro que não, né? Você também tem que ter um pouco de educação para fazer limpeza, não é verdade? Tá certo?
0: Ah, eu acho que a nossa cidade vai caminhando para uma educação ambiental como deve ser, né? E, infelizmente, eu falo, às vezes dói no bolso da pessoa, mas ela tem que saber que não pode podar fora do prazo, do cronograma, que não pode fazer poda drástica, não pode matar as árvores, porque nós estamos num caminho muito grande para aumentar a arborização na nossa cidade. Temos parcerias de arborização, temos feito ações de arborização e cada munícipe é responsável, porque tem uma questão que envolve o clima. Hoje em dia a gente percebe como o clima está diferente dos anos anteriores, a cada ano está diferente, porque faltam árvores. Então o clima esquenta além da conta. O inverno nosso, eu tô até de cachecol, mas tá quente hoje lá fora. Então o inverno já tá diferente, o clima tá diferente, o planeta tá sentindo tudo isso, e nós queremos deixar um planeta melhor para os nossos filhos, nossos netos.
1: Com certeza. Agora, muitas pessoas também têm as folhas, pega a vassoura, vai varrendo e joga nos bueiros.
0: Não entope, pode, os bueiros.
2: Não pode.
1: Que não pode também.
2: Sim, João. É esse trabalho que a gente está querendo. Nós tá querendo, não. Nós vamos fazer nas escolas, tá? Começando pelas municipais, de orientação, de educação ambiental. Porque quando você é jovem, quando é criança, é uma maneira do quê? Do próprio filho, você explicar para ele o que é certo e o que é errado. Você conseguir mostrar para ele, principalmente a parte de reciclado. O que acontece hoje que a gente vê? O pessoal pega o reciclado, que é uma coisa que vai estar preservando o meio ambiente, eles misturam com lixo orgânico. Aí já vai, começa tudo errado. Então as próprias crianças trabalham para quê, João? O pai, ó, tem que separar um saco diferente para a parte reciclável. Se a gente não der esse primeiro passo com os jovens, você imagina o futuro. Nós, se vamos, eles vão ficar. Então tem que pensar nos nossos filhos, nossos netos, para estar orientando ele qual a melhor forma de fazer o correto.
1: Você vê numa indústria, por exemplo, como a Hudson, lá tem a separação de lixo.
2: Sim.
1: Vai pelas cores, pelas não cores. É? Pelas cores, aqui pode ser o papelão, aqui o plástico, tudo certinho. É o que vocês vão passar para as escolas também.
2: Perfeito.
1: Nós estamos falando aqui, ó, Moreira, eu fui no Ecoponto. O Ecoponto fica a parte de baixo do mercado. O rapaz que trabalha lá é o Alexandre. gente muito boa e educado.
2: Um abraço,
1: um abraço para o Alexandre. Ô Alexandre, tá aí, tá vendo? Alexandre lá, não é Alexandre da rádio, não. Alexandre do Ecoponto.
2: Ô João, vou falar para você. A Marabita sabe aqui do meu trabalho. Eu sou aquele cara chato. Em todos os departamentos eu passo. E inclusive eu tive semana passada para o Alexandre, porque teve uma semana que eu não consegui ir. Cara, ainda eu falei para ele, você me ouviu na rádio? E aquele cara é um fã seu, entendeu? Ele ouve, presta atenção e por incrível que pareça, é muito inteligente o Alexandre.
1: Alexandre, rapaz, inteligente, tem um coração de ouro
2: com
1: também.
2: Com certeza.
1: Gente boa e muito educado.
2: Muito educado.
0: E só ressaltando no Ecoponto, lá é o lixo eletrônico. Aqueles fios, é a pilha, TVs. É TV, DVD que não usa mais, aqueles aparelhos que estão encostados lá na sua casa, leva no Ecoponto lá no Alexandre.
2: Uma coisa interessante, João, que muito da população não sabe, a questão dos raios X que você descarta provavelmente aí dentro do lixo, aquilo lá contamina o meio ambiente.
0: A radiografia, e, né? Aquele papel de radiografia.
2: E dentro, lá no Ecoponto nosso, pode levar os toner, pode levar os raios X que eles vão para a destinação correta.
1: Certo, bom dia, eu moro no São Miguel e lá tem muitas pessoas que jogam lixo doméstico nas esquinas e lixos na pracinha.
0: Então, você enfeia seu bairro e você desvaloriza a sua residência.
1: Tem que respeitar.
0: Você, gente, tem que valorizar o lugar onde você mora. Valorizar financeiramente mesmo. A sua casa vale mais quando o seu bairro é mais preservado. Então, é uma questão dos seus vizinhos, de conscientização de comunidade. Então, o pertencimento dessa comunidade, ele fica maculado, porque você vai jogar o lixo em área, na pracinha. Na pracinha não é lugar de lixo. É lugar da criança brincar, de você passear, da sua melhor idade fazer sua caminhada. Eu não vou mais falar idoso, viu, João?
2: Sabe que eu acho que
0: da sua melhor idade fazer sua caminhada, entendeu? De jeito nenhum. Chegando muitas mensagens,
1: como,
0: né,
1: que está, então, chegando assim, como é que está aquela campanha de levar caixinha de leite usado e levar uma muda?
0: Um sucesso essa campanha. Surgiu da necessidade da gente substituir no viveiro aquele plástico preto que envolve a muda. E a caixinha de leite ou de suco, ela vira um vasinho para que a muda seja acoplada ali e a gente possa fazer mais e mais mudas no viveiro municipal. E o pessoal tem levado muito. Eles juntam as caixinhas, porque também já sabem onde destinar, e levam na Secretaria do Meio Ambiente. Para quem não sabe, Agricultura e Meio Ambiente fica aqui próximo da rádio, é só atravessar a rua, na frente daquela árvore maravilhosa, você leva as suas caixinhas ali e leva a sua mudinha de árvore também. Se não quiser levar a mudinha, ah, já tenho mudinha, leva as caixinhas ali, é uma maneira de você fazer o destino correto.
1: Nós temos o cronograma do recolhimento do lixo doméstico, mas também existe o cronograma do recolhimento do lixo descartável,
0: do,
1: né?
0: Do lixo reciclado, isso mesmo.
1: Reciclável.
0: Que é a cooperativa que faz essa recolha. Ela passa uma vez por semana só em cada bairro, mas ela tem o dia próprio, que está no site da prefeitura também.
1: São dois caminhões.
0: São dois caminhões cedidos pela prefeitura, uma parceria com a cooperativa da Tati. Também quero mandar um abraço para todo mundo que faz parte da cooperativa de reciclagem, que eles levam papelão, eles levam todo o plástico, as garrafas plásticas. Então separa num saco, como o Luciano falou, de cor diferente, para que a coleta orgânica, que é aquela coleta que passa 3 vezes por semana, 2 vezes por semana na porta da sua casa, o saco preto, de preferência preto, para eles poderem identificar que aquilo é lixo orgânico, para que não se confunda.
1: Certo.
0: Né? Então é importante deixar isso bem claro. Por quê? Porque o destino desse lixo não pode se confundir. Então a gente não pode confundir galhos e folhas junto com o lixo orgânico. E o reciclado também. Quanto mais a gente faz a reciclagem do nosso lixo orgânico, melhor para a nossa cidade, mais economia para a nossa cidade também.
1: Mais alguma informação? Tudo bem?
2: Não, seria mais aí, vale ressaltar, hein? Pessoal, não esquecer, João, a questão dos pneus, tá? Lá na fábrica de tubos, a gente, que é a fábrica de tubos, tem um descarte de pneu. Então, gente, além de ser só a questão do meio ambiente, envolve também saúde, né? A dengue que vem, acaba uma chuva, mas nada impede passar a jogar água. Então,
1: nós temos aqui, sabe aquelas cartelas de remédios e comprimidos?
2: Correto.
1: Onde é que eu levo? Pode levar nas unidades básicas de saúde, não é isso?
2: Pode levar lá, ou tem farmácias que acabam recolhendo também. Uma
1: farmácia que ele compra também.
2: Sim.
1: Que depois vai para
2: destinação correta. Destinação, aquela chama correta. Blister.
1: Mas blisters. Pode levar na unidade básica de saúde do seu bairro, que ela tem um destino
2: com
1: correto.
2: Com certeza, João.
1: Luciano, um abraço para você, bom trabalho.
2: Obrigado, João, para você também.
0: Só falar, nós vamos ter muito em breve a recolha de lâmpadas fluorescentes.
1: Isso.
0: Que é uma parceria com com uma empresa de reciclagem e nós vamos colocar a priori lá na Secretaria de Meio Ambiente, dependendo do volume, né, Luciano? A gente expande e vai pedir um cantinho lá na frente da prefeitura também para deixar.
1: Sim. Essa é porque as pessoas não sabem onde levar.
2: Não sabem.
1: Certo, essas lâmpadas.
2: Descarta regular, né? Até podendo com um saco normal de lixo orgânicos, os próprios pescatadores acabam se machucando.
1: Se ferindo. Parabéns, um abraço para você, muito bom
0: obrigado,
1: trabalho.
0: Muito obrigado, João Moreira. Muito obrigada. Muito obrigada, obrigada, Luciano. Muito obrigada a todos os ouvintes.
1: Nós voltamos já já.
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19: São 12 horas mais 10 minutos. Então, só quero lembrar aí que estão falando dia 29. Está confirmado? Claro que está confirmado. O show 5G e Giovanni lá na Praça de São Benedito. Tá bom? Está lá sim. Confirmado. É para toda a nossa população. Faz parte ainda do aniversário da nossa querida Monte Alto. Tá? Portanto, é isso daí. Agora, presta atenção que o prazo para o alistamento militar 2026 termina no dia 30 de junho.
20: Atenção, jovens de todo o país. O prazo para o alistamento militar de 2026 termina no dia 30 de junho. O procedimento é obrigatório para todos os brasileiros do sexo masculino que completam 18 anos ao longo de 2026. Já as mulheres da mesma faixa etária que desejam ingressar nas Forças Armadas também podem se inscrever de forma voluntária até a mesma data. A expectativa este ano é que mais de 1 milhão de jovens se alistem em todo o território nacional. A inscrição é totalmente gratuita e pode ser realizada pela internet através do site oficial do alistamento militar, utilizando o cadastro da plataforma gov.br. Quem preferir o atendimento presencial ou quem não tiver o acesso à internet deve comparecer à junta de serviço militar mais próxima da residência, levando a certidão de nascimento ou de casamento, um documento oficial com foto e um comprovante de endereço recente. Ficar em dia com o serviço militar é fundamental para evitar dores de cabeça no futuro. O jovem do sexo masculino que perder o prazo final de 30 de junho terá de pagar uma multa multa para regularizar a situação. Quando não está em dia com o serviço militar, o homem fica impedido de tirar passaporte, de fazer matrícula em faculdade, de assumir cargos públicos, de prestar concursos ou receber benefícios sociais. Já para as mulheres, como o alistamento é uma opção, não há nenhuma consequência para aquelas que não se alistam. O resultado do alistamento, se dispensa ou convocação, ocorre no segundo semestre. Aí os selecionados passarão por exames médicos e testes físicos para incorporação definitiva às Forças Armadas, prevista para começar em 2027, com duração de um ano. Da Rádio 2, Milena Abreu.
19: São 12 horas mais 12 minutos. Estão pedindo aqui para a gente divulgar as dezenas da Mega Sena dos 30 anos. Eu vou divulgar aqui. Você sabe que teve duas apostas e o prêmio mais de 336 milhões de reais. E duas apostas acertaram, gente. Cada uma vai receber 168 milhões de reais. Dá para pagar as dívidas, né? Que coisa. As dezenas sorteadas foram 03, 30, 30, 33, 33, 35, 35, 45, 45 e 47, 47. Com seis acertos, duas apostas ganhadoras, 168 milhões para cada um. Acredita na sorte, aposta de novo, vão apostando. E um terço dos consumidores já se endividou por compras feitas por impulso.
20: Uma em cada três pessoas no Brasil já ficou endividada ou deixou de pagar contas básicas por causa de compras feitas por impulso. É o que revela uma pesquisa da Confederação Nacional de Dirigentes Lojistas e do SPC Brasil, que acende o alerta para os perigos do consumo sem planejamento, impulsionado pelas facilidades do comércio eletrônico e dos pagamentos instantâneos. De acordo com o levantamento, 40% dos entrevistados admitem que gastaram mais do que podiam, atraídos principalmente por fretes grátis e por promoções relâmpago na internet. O grande vilão desse descontrole financeiro continua sendo o cartão de crédito, apontado por 2 em cada 10 endividados como principal responsável pelo acúmulo de parcelas. O estudo mostra que o parcelamento de pequenas quantias cria a falsa sensação de que o gasto é inofensivo, mas o resultado final costuma comprometer o orçamento da família e afetar até o pagamento de serviços essenciais, como as contas de água, luz e internet. Apesar de mais de 70% dos consumidores afirmarem que tentam frear o hábito de comprar por impulso, os especialistas reforçam que a melhor defesa contra as armadilhas do ambiente digital é a educação financeira e o monitoramento rigoroso do orçamento mensal. Da Rádio 2, Milena Abreu.
19: São 12 horas mais 15 minutos e a carreta de prevenção já está estacionada de frente à Basílica Menor, seu Bom Jesus. Olha aí, vocês estão vendo, tudo normal, certo? A carreta já está lá para fazer os exames. Essa carreta ficará durante 3 dias, hoje, amanhã terça e na quarta-feira, para realizar os exames para as mulheres, para a prevenção de mamografia e do Papa Nicolau. Aproveita, você fez agendamento, se você não fez agendamento, por favor, pode ir lá assim mesmo, lá os profissionais dessa carreta estarão aí orientando todos vocês. A carreta que vai permanecer aí na Praça Central durante esses 3 dias, carreta com tudo para realizar esses exames aí, aproveita e faz esta prevenção que é excelente. E prova nacional docente revela que a maioria dos formados em cursos à distância tem desempenho abaixo do considerado básico.
0: Prova mostra que mais da metade dos formados em licenciatura e pedagogia à distância apresenta desempenho abaixo do nível básico. 53% dos formados nessa modalidade de ensino em 2025 ficaram abaixo da nota 3, em uma escala que vai de 1 a 5 na prova nacional docente. Já essa proporção para os formados em licenciatura e pedagogia nos cursos presenciais cai para 26%. Os dados foram divulgados pelo Ministério da Educação. A PND foi aplicada pela primeira vez no ano passado e agora será realizada anualmente, assim como ocorre com o Exame Nacional de Avaliação da Formação Médica. No caso de outros cursos, a avaliação segue a cada 3 anos por meio do ENAD, o Exame Nacional de Desempenho dos Estudantes. De forma geral, os resultados revelaram que 58% dos professores formados em 2025 tiveram desempenho acima do que o MEC considera como conhecimento básico. 42% não atingiram esse patamar. Da Rádio 2, Fabíola Altran.
19: São 12 horas mais 18 minutos. Mais uma vez, vamos conferindo as ofertas do Savegnago. Boa tarde, Gouveia.
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3: Araraquara, segunda-feira, 25 de maio de 2026. Lua crescente regular para a pesca. Por volta das 4 horas da madrugada do último sabadão, o soldado da Polícia Militar Paulista, Cauã Henrique Valério, de 22 anos, que estava na corporação havia 2 anos, morador na simpática cidade de São Carlos, porém trabalhava no batalhão de trânsito lá na capital paulista. No seu dia de folga, ninguém é de ferro, ele passeava pelo interior. Eu também trabalhei 10 anos na capital paulista, de 76 a 86. No dia de folga, eu pegava meu chevetinho ano 74 e vazava pro matinho, vazava pro interior. Ninguém aguenta aquela selva de pedras.
4: Tá doido.
3: O soldado Cauã conduzia um automóvel modelo Gol na cor preta de São Carlos. No banco do passageiro, viajava o amigo dele, o David Lima Araújo, de 24 anos. O veículo transitava pela SP-318, rodovia Engenheiro Tales de Lorena Peixoto Júnior. Pista simples, reta, tempo bom. Ele seguia pela pista sul, sentido Ribeirão Preto a São Carlos. Quando chegou no quilômetro 237 mais 121 metros em São Carlos, por não manter distância regulamentar...
4: E a minha tá louca da cabeça lá!
3: Se arrebentou na traseira do caminhão Volvo na cor branca, caminhão baú de São Carlos, conduzido por um motorista de 45 anos. Com a violência da pancada, pense numa paulada, uma cacetada... O Gol entrou debaixo da carroceria do caminhão e ficou destruído. Eu vi a fotografia. O soldado e o amigo sofreram ferimentos graves, não resistiram e morreram no local do acidente. No quilômetro 237 da rodovia Engenheiro Tales de Lorena Peixoto Júnior, mais 2 cruzes irão simbolizar o passado. O Rabecão transportou os corpos ao Instituto Médico Legal, em São Carlos. 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
3: Zezé, o câncer da corrupção é o que mais mata na saúde do Brasil.
7: Não, barbaridade!
8: Falou.
3: Obrigado pela audiência. Boa semana para você.
9: Obrigado. Tchau, tchau. Um abraço.
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3: Amigo motorista, tenha uma excelente viagem pelas veias e carpetes viários deste imenso Brasil.
29: Brasil!
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19: Para falar sobre essa rodada do Brasileirão, comentários do Humberto Ferretti.
32: Corinthians vence o Atlético Mineiro e sai da zona de rebaixamento do Brasileirão. Ontem o Timão bateu o Galo por 1-0 em casa pela 17ª rodada. Subiu 2 posições na tabela e agora é o 15º. Com isso, quem entrou no Z4 foi outro gigante paulista, o Santos. O Peixe no sábado fez uma partida agitada contra o Grêmio e perdeu por 3-2. Nos outros jogos de ontem, o Cruzeiro bateu a Chapecoense por 2-1, mesmo placar da vitória do Atlético Paranaense sobre o Remo, enquanto o Red Bull Bragantino simplesmente atropelou o Vasco em pleno São Januário por 3-0. Aliás, 3-0 também foi o placar do principal jogo do Brasileirão até agora. No sábado, o líder Palmeiras venceu o vice-líder Flamengo no Maracanã e abriu 7 pontos de vantagem. Terceiro colocado, o Fluminense perdeu para o Mirassol por 1-0. O Vitória fez 2-0 no Inter, enquanto São Paulo e Botafogo empataram por 1-1. O Glorioso foi o único carioca que não perdeu. A rodada do Brasileirão termina hoje com o duelo entre Coritiba e Bahia, 20h, no horário de Brasília.
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19: E hoje tem futsal no ginásio Bebê Barione pela Copa Record. Nós teremos às 20 horas no masculino. Luiz Antônio vai encarar Vista Alegre do Alto. Em seguida, pelo futsal feminino, Monte Alto vai enfrentar Cravinhos. Tudo isso nessa rodada de hoje no ginásio Babi Barione. E eu estou com fome. Vamos almoçar?
10: Agora.
19: Agora. A todos, uma boa tarde.
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3: Uma ótima tarde para vocês. Estou chegando nessa super segunda-feira, dia 25 de maio de 2026. E vamos juntos até as 4 com muita música legal, bacana, e a sua participação através do nosso WhatsApp 3242-1258. Para você pedir a sua música, sinta-se à vontade. Iniciando a nossa tarde Nova Cultura, tem John Secada, Just Another Day.

0: É o Eros Ramazzotti com Vita Cheney. Também teve John Secada com Just Another Day. As nossas primeiras para você nessa tarde gostosa aqui pela sua Nova Cultura. Agora, 12:41.
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4: Chegando com muitas dicas que fazem toda a diferença. Esse é o nosso Toque de Mulher.
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4: Está no ar o programa Toque de Mulher, edição de hoje. Tudo bem com você? Eu espero que sim. Vamos lá, eu e você, você e eu. Girando por aqui muita coisa boa na nossa programação. Trazendo mais uma edição do Toque de Mulher, o nosso queridíssimo TM. Ah, que delícia! Vamos lá então, gente! E o assunto do programa de hoje é desidratação. Eu começo falando sobre desidratação leve. Os primeiros sintomas de desidratação geralmente são sensação de sede constante, oligúria, que é a diminuição da quantidade de urina, urina amarela escura, com cheiro forte, boca seca, dor de cabeça, tontura, fraqueza. Normalmente, esse tipo de desidratação é fácil de tratar, sendo apenas recomendado aumentar a ingestão de água durante o dia.
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4: Daqui a pouquinho, mais dicas. Não sai daí que eu volto já já.
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1: Nota de falecimento. A funerária Monte Alto comunica o falecimento do senhor Benedito Miranda, com 89 anos de idade. Era viúvo. O corpo está no velório de Monte Alto e o sepultamento será às 15 horas de hoje, no cemitério de Monte Alto. Comunicamos o falecimento do senhor Benedito Miranda, conforme o comunicado da funerária Monte Alto.
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0: É o Jota Quest com Fácil. Teve também Dancing Queen com ABBA. E tarde demais com o grupo Opinião pra você aqui na sua Nova Cultura. Agora 12:58.
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1: E vamos seguindo até as 4 aqui pela sua Nova Cultura 90.1 nessa super segunda-feira, dia 25 de maio de 2026. Temperatura agora 26 graus, hein? E tem participação do nosso amigo Marquinhos. Fala, garotinho.
2: Boa tarde, Geminha.
1: Beleza, Marquinhos?
2: Tudo bom, meu amigo?
1: Tranquilo.
2: Ô, Geminha, manda uma do Alphaville pra nós hoje aí. Quero oferecer pra toda a galera aqui do serviço, pra todo mundo aí do grupo e pra todo mundo que curte a Nova Cultura. Valeu, Geminha. Um abraço, meu amigo.
1: Beleza, Marquinhos. Seu pedido é uma ordem. Tem Alphaville com Big in Japan. Agora 1 e 3.

0: É a sua tarde Nova Cultura, ao som de Labouche com Say You Be Mine. Teve também Tímida, Roupa Nova e Big Japan com Alphaville, que foi pro nosso amigo Marquinhos curtindo aqui a sua tarde Nova Cultura, né, Marquinhos? Um abraço para você, obrigado pela sua audiência, obrigado também pela sua participação. Quero mandar um alô todo especial também pro nosso amigo Roberto, sempre ligadaço aqui, né, Roberto? Obrigado também pelo carinho. Curtindo aqui a sua tarde Nova Cultura, agora 1h16.
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0: a sua nova cultura. Ouvimos Setembro com Earth and Fire para você. Também teve Segredos com Frejá. E abrimos o bloco com Scatman, com Scatman John, para você aqui na sua tarde Nova Cultura. Agora 1:30, agradecendo sempre você que está em casa, está no trabalho, nos sítios, nas fazendas, curtindo aí a sua rádio, a sua programação. Obrigado sempre pelo carinho e também pela sua audiência.
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5: Já estamos de volta com muito mais dicas para vocês.
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5: Agora passamos a falar sobre desidratação moderada. Quando a desidratação continua se agravando e não existe qualquer tipo de tratamento, começam a surgir outros sintomas que normalmente estão relacionados a um quadro de desidratação moderada. Dor muscular, cãibras, perda de equilíbrio, piora da dor de cabeça, náusea. Na desidratação moderada, além de oferecer mais água, também é recomendado tomar soro caseiro ou uma solução de reidratação oral vendida na farmácia, que além da água, também ajuda a repor os níveis de sais minerais.
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5: Olha só, eu conto já mais dicas pra vocês, ok?
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7: Estamos de volta. Agora tem Marvin Gaye com Sexual Healing para você, 1h35.

0: É a sua tarde Nova Cultura, ao som de Hanoi com Totalmente Demais. Teve também Sexual Healing com Marvin Kay para você aqui na sua tarde Nova Cultura, hein? Agora a temperatura 26 graus, 1h43. Quero mandar um alô todo especial pro nosso amigo Edivaldo lá em Jaboticabal, curtindo o programa, né, Edivaldo? Obrigado aí pelo carinho de sempre, meu amigo. Tudo de bom para você, uma ótima semana agora. 1h44.
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0: Agora 1h57, ao som de Fine Young Cannibals com She Drives Me Crazy. Teve também Ainda Bem com Marisa Monte, aqui na sua tarde Nova Cultura, nessa super segunda-feira. E você tá em casa, tá no trabalho, tá curtindo aqui a sua rádio. Obrigado sempre pelo seu carinho, pela sua audiência. E vamos juntinhos, hein, até as 4, com muita música legal e a sua participação. Você pode fazer seu pedido da sua música através do nosso WhatsApp aqui, 3242-1258.
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1: E vamos seguindo até as 4 aqui pela sua Nova Cultura nessa super segunda-feira, dia 25 de maio de 2026. E agora tem o som de Rick Astley com She Wants to Dance With Me, 2:02. Uma excelente tarde para você de segunda-feira, ligado aqui na sua rádio Nova Cultura 90.1.

0: Rick Astley com She Wants to Dance With Me pra você nessa tarde gostosa. E agora tem participação no 3242-1258. Fala, meu amigo Fernando.
1: É o Fernando, tá?
0: Beleza?
1: Falando. Eu quero pedir uma música, Menudo. Mandar pro Dimas, que é muito fã dessa música. Meu amigo, seu Carlos, aqui do serviço. Todo mundo tá curtindo aí. Bora trabalhar, né?
0: Beleza, Fernando, um abraço pra você. Obrigado pela sua participação. Ao som de Roupa Nova com Linda Demais, 2 e 9.

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6: E já estamos de volta, agora tem Dias for Fears com Shout. Agora duas e 18. Boa tarde para você que está aqui em Monte Alto e toda a região. Shout.

Nova Cultura, 2h25. Quero mandar um alô todo especial para Maria da Graça, né, Maria? Lá no Canaã, curtindo aqui o programa. Quero mandar uma alôção toda especial também pro neto dela, o Lucas Ribeiro, que está aniversariando hoje, né, Lucas? Muita paz, muita alegria, que Deus te abençoe sempre, meu amigo, muita saúde principalmente, hein, Lucas? Lucas Ribeiro aniversariando hoje, o neto da Maria da Graça lá do Canaã, né? Eles pediram uma música bem legal aqui, ao som de Nick Friend, vamos relembrar. Did you ever really love me? Você realmente me amou? 2h25, uma ótima tarde!

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1: De volta. Vamos que vamos, gente. Muitas dicas para você, mulher.
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1: Desidratação severa. Já nos casos mais graves em que existe perda de mais de 10 a 15% da água corporal, os sintomas se agravam e podem incluir falta de suor, diminuição do batimento cardíaco, respiração rápida, olheiras nos olhos, febre baixa e constante. Em pessoas mais sensíveis, como crianças e idosos, pode ainda acontecer períodos de delírio, como desmaios também. Nesses casos, geralmente o tratamento precisa ser feito no hospital com a administração de soro diretamente na veia e deve ser iniciado o mais rápido possível para se evitar complicações mais graves.
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1: Ei, daqui a pouco tem mais dicas.
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0: 12h43, ao som de Bryan Ferry com Slay to Love. Teve também Nenhum de Nós com Sobre o Tempo. Só música de qualidade para você no seu rádio. Agora 2h44 para você. Ligadaço aqui na sua tarde Nova Cultura. Temperatura 26 graus.
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0: 2h55, ouvimos Só Pra Contrariar, Você Virou Saudade, também teve Smooth Operator com Save pra você aqui na sua tarde Nova Cultura, fechando mais uma horinha, hein? Tá em casa, tá no trabalho, curtindo a sua rádio, nessa tarde gostosa de segunda-feira, vamos juntinhos até as 4 com muita música legal e a sua participação.
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8: De volta com muitas dicas aqui no Toque de Mulher.
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8: Agora no Toque de Mulher eu falo sobre sintomas de desidratação no bebê e na criança. Os sintomas de desidratação no bebê e na criança são choro sem lágrimas, olhos fundos, pele seca, respiração rápida, irritabilidade, sonolência excessiva, pouca urina na fralda, urinando menos do que 5 vezes por dia e com cheiro forte, moleirinha mais mole do que o habitual quando apalpada. Em crianças um pouco mais velhas, podem surgir dificuldade de concentração e aprendizagem na escola e pouca vontade de brincar.
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8: Fique por aqui, porque eu já volto com mais dicas.
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1: Uma ótima tarde para você, ligadaço aqui na sua Nova Cultura, nessa super segunda-feira, dia 25 de maio de 2026, meu amigo. Vamos juntinhos até as 4 com muita música legal, bacana, hein? Aumente o volume ao som de Lasgo com Something.

0: Musicão pra você aqui na sua tarde Nova Cultura. Ao som de Roman Foro com Sounds of Summer. Também teve um set alguém, Lulu Santos e Something. Abrimos o bloco aí com Lasgo pra você aqui na sua tarde Nova Cultura. Agora 3h12. Uma ótima semana pra você, ligataço aqui na sua rádio. Temperatura 28 graus, subindo.
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7: Estamos de volta ao som de Tony Braxton, Spanish Guitar.

0: Agora 3h28, Rockset com Spending My Time. Teve também As Verdades do Mundo, Detonautas e Spanish Guitar com Tony Braxton. Você matando saudade aqui na sua Nova Cultura. Uma ótima tarde pra você.
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11: Agora 3h34. Tem Simple Red com Stars.

0: É o Engenheiros do Havaí, somos quem podemos ser. Aqui na sua rádio, teve também Simple Red com Stars pra você. Só musicão, hein? Só musicão de qualidade nessa segunda-feira pra aumentar aí, subir o seu astral aqui na sua Nova Cultura.
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4: Um abraço para vocês que estão em nossa sintonia. Voltamos com mais dicas, tá?
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4: Dicas para lavar roupa branca. Pode parecer óbvio, mas muitas pessoas ainda cometem o erro de misturar roupas brancas com coloridas. Isso pode causar manchas e desbotamento. Então, sempre separe as roupas brancas das coloridas antes de começar a lavagem. Isso garante que a sua camisa branca permaneça protegida. Manchas amarelas, especialmente nas axilas e no colarinho, são comuns também em camisas brancas. Mas nesses casos, saber como deixar a camisa branca de molho corretamente pode fazer a diferença. Então prepare uma misturinha de água morna com um pouco de sabão para deixar a roupa de molho por um tempo. A água com a temperatura um pouco mais elevada ajuda a quebrar as proteínas do suor, facilitando a remoção dessas manchas. Mas é importante não usar água muito quente, já que elas podem até ajudar a fixá-las nesse sentido. Quando você sobrecarrega a máquina de lavar, as roupas não têm espaço suficiente para se mover livremente. Isso significa que o sabão e a água não conseguem penetrar adequadamente nos tecidos, resultando em uma limpeza menos eficaz. Além disso, se você forçar a máquina com muita roupa para querer aproveitar tempo e água e sabão em pó, você pode até danificar o motor, diminuindo a vida útil. Para evitar esse tipo de problema, siga sempre a quantidade indicada pelo fabricante e, claro, respeite esses limites em todas as lavagens.
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4: Logo eu tô de volta nesse mesmo horário para trazer mais dicas. Um abraço, um beijo, um cheiro, se cuida e até lá para compartilhar mais dicas para vocês.
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4: Estamos de volta, faltando 10 para as 4.

É a sua tarde Nova Cultura, ao som de Ed Mota com Manuel, hein? Faltando 5 para as 4. Um beijo carinhoso, você que me acompanhou desde o meio-dia e meia. A gente se fala amanhã a partir das 2 horas da tarde, depois do Fala Monte Alto, hein? Fechando mais uma com New Order, Bizarre Love Triangle. Na sequência tem Porteira Velha com o nosso amigo Elinho.

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1: Olá, já cheguei, hein? Segundou novamente, hein? Hoje, dia 25 de maio, ano 2026. A apresentação do programa Porteira Velha, Hélio de Pontes. Mas você pode fazer o programa juntinho comigo até às 6 horas, através do telefone 3242-1258, mandando mensagem ou ligando também que eu atendo você, filho. Aqui o telefone não fica preso não, tá bom? Até às 6 horas, o chicote estrala, só com música sertaneja. 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Essas empresas vão ficar comigo até às 6 horas com a boa música sertaneja. E abrindo nessa segundona, meu filho, vem aí uma música bonita, hein? Quem canta é Gilberto e Gilmar. Eu assino com X. Você veio assinar com X, meu amigo? Pode pagar que é bom demais.

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1: 4:06, é o programa Porteira Velha desta segunda-feira. Segundou, meu filho. 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Atendendo lá de Jaboticabal, o senhor Orlando. Aquele abraço, viu, senhor Orlando? Aquele abração para o pessoal aí de Jaboticabal. O senhor Orlando pediu um modão bom, hein? Ronaldo Viola e João Carvalho, Rainha do Meu Destino. Ele tá mandando para todos que tá curtindo aí o programa Porteira Velha. Sérgio Luiz, a Vera, lá de Jaboticabal, Zelão. Alô, Zelão, em Jaboticabal. Curtindo aí o programa Porteira Velha. E eu quero mandar também, viu, senhor Orlando, para o Marcão do Atacadão do Queijo, que ele adora Ronaldo Viola e João Carvalho. Vem, Rainha do Meu Destino, vem iluminar o meu caminho.

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7: 4 horas e 12 minutos. 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Atendendo agora o Fernando. Tarde, Fernando.
8: Boa tarde, meu irmão. Tudo bem? Quem tá falando é o Fernando. Gostaria de pedir uma música do Milionário Zé Rico, A Carta. Manda pro meu amigo, seu Carlos, o Dimas. Pra todo mundo tá escutando essa melhor rádio, que é a primeira do mundo. Abraço.
7: Valeu, Fernando. Nova Cultura é primeira mesmo. É, pio, quem é bom dura para sempre. Não é isso, Fernandão? Já rola a música a você. Quero mandar um forte abraço, que aniversariou no sábado a Maria da Graça aí do Canaã. Maria da Graça, aquele abração a você, todos os seus familiares. Aniversariou sábado, Hélio. Eu fui passear, curtindo, falei, cadê meu pedaço de bolo? Sem bolo. Ei, Maria da Graça, aquele abração. E hoje quem está aniversariando é o Lucas Ribeiro. Ei, Lucas, que apresenta o programa aqui amanhã, todas as terças e quinta-feira. Né, Lucas? Parabéns, Lucas. Que Deus te abençoe. Muita sabedoria, garoto. E atendendo agora também o Lucas, mas não é o Lucas que faz aniversário, não. É o Lucas, pois boa tarde, Hélio, tudo bem? Gostaria de ouvir a música Caminheiro, oferecer especialmente para meu amigo Pepe. E um forte abraço a todos os ouvintes. Beleza, essas músicas vão a vocês também. Curte aí comigo, Milionário e José Rico, A Carta, depois Caminheiro. Quem canta é Lio e Léo. Boa tarde, fica comigo até as 6 horas aqui na Nova Cultura FM, em 90.1. Essa eu assino embaixo.

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1: Quatro horas e 19 minutos. É o programa Porteira Velha desta segunda-feira, hein? Esta é a última semana, hein? Nossa, como já vai maio embora. Mas graças a Deus. Eita, mês de maio precisa passar rápido, viu? É só por Deus esse mês. Chamando ela pra falar comigo, né, Cidinha Pocete? Boa tarde, Cidinha.
2: Oi, Hélio.
1: Oi.
2: Boa tarde.
1: Tarde.
2: Tudo bem?
1: Bom,
2: Hélio, demais. Oi, Cidinha Pocete.
1: Oi,
2: Hélio.
1: Oi.
2: Gostaria, se você puder tocar a música pra mim, de Fátima Leão, Pecado de Amor.
1: Pecado de Amor.
2: Quero oferecer pras minhas amigas, a Dita, a Fátima Garbim, a Isilda Freschi, pra Marta, pra Fátima Esperandil, pra Cidinha Lauer e pra todos os ouvintes. Abraço, Hélio, bom trabalho.
1: Obrigado, Cidinha. Aquele abração. Boa semana a você e todos os seus familiares. 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Quero mandar um forte abração também pelo WhatsApp, curtindo o programa, a Fátima Caldeira. Boa tarde, Fátima Caldeira. Seja bem-vindo, ótima semana. Fátima Leão, Pecado de Amor.

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6: 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Atendendo agora o José Francisco Inácio. Boa tarde, Zé, como é que tá por aí, filho?
8: Boa tarde, Hélio.
6: Tudo bem?
8: Aqui é o Zé Inácio. Eu gostaria que você tocava a música de Tomico Tinoco.
6: Qual dela?
8: A Besta Ruana.
6: Besta Ruana.
8: Queria oferecer lá pro Donizete, lá da Califórnia, pra esposa dele.
6: É.
8: Pro Vornomiro Espejo e a mulher dele lá da Califórnia. Pra todos que estiver ouvindo e pra vocês aí da rádio. Um abraço, sou ouvinte de todas as tardes.
6: Valeu, Zé Inácio, aquele abração, que Deus te abençoe. E atendendo agora, João Fontanelli pediu a música, mandando para todos os seus amigos que estão curtindo aí o programa Porteira Velha, pessoal de Fernando Prestes, Santa Adélia, Aparecida do Monte Alto, né, e todos, né, seu João? Pediu a música Mundo Velho Não Tem Jeito. Tem nada, filho. Tchão Carreiro e Pardinho. A primeira é Besta.

0: 4 horas e 38 minutos e 37 segundos, atendendo seu João Bicudo da Ibitiúva. Alô, Ibitiúva, seu João, fala comigo aí. Boa tarde.
1: E aí, Hélio, boa tarde, meu amigo.
0: Tá bom?
1: Tudo bom, meu Jorge?
0: Bom.
1: Ô, Hélio, você manda pra nós aí, faz favor aí, manda aí o Belmonte Amaraí pra nós aí, o modão do Belmonte Amaraí aí, Tu e as Nuvens.
0: Tu e as Nuvens.
1: Pra todos estiverem sintonizados aí, aqui da região e de toda a região aí, os amigos que estiverem antenados aí, que tenham um bom fim de tarde aí. Deus abençoe todos nós aí. Você tem um bom fim de tarde aí, meu amigo, tudo de bom pra você aí.
0: Falou, João Bicudo, aquele abraço. Alô, pessoal de Bebedouro, Botafogo aí, curtindo o programa Porteira Velha, aquele abração. Curte comigo aí, Belmonte e Amaraí, Tu e as Nuvens.

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0: 4:46. Ei, Marcinho vai em Nova América. Graças a Deus, né, filho? Tá aí, tranquilo. 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
2: Já estamos de volta hoje, segunda-feira, dia 25 de maio. Muito obrigado pelo carinho da sua audiência. Grande abraço para todos vocês. Ô Vitinho, santista, quanto tempo, hein? Rapaz do céu. E o Santos contrata destaque da base da Ponte Preta. O Santos acertou a contratação, em definitivo, do Caio Canganga, da Ponte Preta. Atacante tem 19 anos, chega ao Alvinegro Praiano para atuar inicialmente no Sub-20, contrato 2 anos, vínculo de Caio no Moisés Lucarelli rescindido pelo BID, né? No BID era válido até 31 de maio de 2027. Todos os jogadores da Ponte Preta estão saindo, gente. Por quê? Esse tem 19, ó. E jogava no time titular, no time profissional. Porque a Ponte não paga, velho. Tem jogador ali que faz 11 meses que não recebe salário, não tem fundo de garantia depositado, não tem nada. A Ponte está quebrada. Foi campeã da A2, se não me engano, da A3, sei lá. Foi campeã do que estava disputando. Da A3, se não me engano. Agora, gente do céu, é um absurdo. É um absurdo o que acontece com a Ponte Preta. Os caras não pagam. Não pagam. E aí os jogadores estão rescindindo direto no BID. Eles entram na justiça esportiva porque não recebe, cara. Então aí o menino tá vindo, né? Garoto já estava integrado ao elenco profissional desde meados de 2025, após sucesso nas bases. Ganga participou de 4 jogos pela Macaca na carreira. Atualmente, atacante foi destaque da equipe na Copinha em janeiro, com 1 gol e 1 assistência em 3 jogos. Moleque bom, eu acredito que é importante o Santos... tá precisando. E ó, Guardiola, Manchester City. O que que tá acontecendo aqui? Quem não se emocionou nessa reta final da temporada europeia com tantas despedidas? Ah, o Guardiola sai do Manchester City, faz muito tempo, sai ali. Bernardo Silva também no Manchester City. E o Stones do Manchester City. O Casemiro sai do United e tá indo lá pro time do Messi.

0: Salah sai do Liverpool. O Robertson sai do Liverpool. O Griezmann sai do Atlético de Madrid. O Goretzka sai do Bayern de Munique. O Pedro sai da Lazio. O Carvajal sai do Real Madrid.
1: É, são as saídas mais tristes, né, de cada um.
0: Mais fortes. O Carvajal teve uma festa gigante. A hora que ele é substituído, é o último jogo dele, ele põe a mão no joelho, no meio do campo, abaixa a cabeça, chora. A torcida faz. O Alaba sai do Real Madrid. O Lewandowski sai do Barcelona. Também é muito... Ninguém sabe para onde o Lewandowski vai. Estão falando até de Real Madrid, mas eu não sei, não.
1: Não, difícil. O Lewandowski bem provavelmente vai voltar, né, para a Alemanha, eu acho. Não sei se no Bayern. Acho que ele volta para um clube menor. Né? Por mais que ele seja polonês, ele vai para o futebol alemão, creio eu. Ou para o futebol americano. Futebol saudita, acho difícil. Mas acho que futebol americano também é um forte local para ele. Futebol norte-americano, né? É. Porque futebol americano é outro esporte.
0: O Big Joe, Yamal, Nico Williams e... a Espanha convoca Yamal, Nico Williams e esquece trio do Real Madrid, olha lá. O Yamal se recupera de uma lesão no bíceps femoral da perna esquerda e pode perder parte da fase de grupos. Nico Williams teve uma lesão muscular na coxa esquerda há 3 semanas, mas não preocupa para a Copa. A convocação tem 8 representantes do Barcelona. O Real Madrid não teve convocados pela primeira vez na história, Big Joe.
1: Eu acho isso muito estranho, cara.
0: Os cotados eram o Hudson, o Fran Garcia e o Gonzalo Garcia. E ninguém, nenhum espanhol do Real Madrid foi convocado para a seleção espanhola.
1: É lógico, os espanhóis do Real Madrid não são fortes. São espanhóis fracos. Mas vamos falar, Hilsen foi um ótimo jogador, não na temporada passada, na anterior, né? Antes dele chegar no Real Madrid. É um ótimo jogador. Não está conseguindo se adaptar no Real Madrid. É um elenco difícil de você entrar e ter local ali. O Hilsen merecia ser convocado, óbvio. O Gonzalo Garcia, a gente viu o que o Gonzalo Garcia fez. Gente, inclusive, que vê o Real Madrid de perto, sabe que se o Real Madrid tivesse o Gonzalo Garcia, que é o... Ele é centroavante, né? Ou é o Fran Garcia que é centroavante? É o Gonzalo.
0: É o Gonzalo.
1: Gonzalo Garcia, no lugar do Mbappé, seria muito melhor. Por quê? Não teria aquela quebra de elenco.
0: Quando o Gonzalo chegou, o técnico começou a colocar ele no lugar do Endrick.
1: No lugar do Endrick, que foi o que todo mundo ficou indignado, porque o Endrick realmente é melhor que o Gonzalo Garcia. Só que o ponto é que o Mbappé é melhor que o Gonzalo Garcia, mas o Gonzalo Garcia é muito bom e não racha elenco. Eu acho que é um centroavante a se levar. É, eu acho que tudo pode estar conspirando contra o Real Madrid ali na Espanha, meio que como forma de boicote mesmo. Não boicote, mas, sabe... Não optam por levar. Porque é a mesma coisa da gente montar uma seleção aqui brasileira e não levar ninguém no Flamengo. Mesmo o Palmeiras estando líder e bem provavelmente sendo campeão esse ano.
0: Ah, mas levar os caras que tá levando também. É, paquetar, sim. Aquele mas... barbudinho que chora porque
1: o
0: a mulher
1: Léo
0: dele.
1: Pereira.
0: Léo Pereira, pelo amor
1: mas
0: de Deus.
1: Mas pelo menos um do Flamengo você tem que levar. Não tem como levar nem deixar todo mundo do Flamengo de fora, entendeu? Esse é o ponto.
0: Fora dos planos, viu, Santista? Zé Rafael pediu para treinar separado o elenco e está próximo de deixar o Santos. Fora da lista de relacionados nas últimas 5 partidas, Zé Rafael deve resolver seu futuro durante a pausa da Copa do Mundo. Muito mal, Zé Rafael, que veio do Palmeiras, muito mal no Santos. Gente, muito obrigado pelo carinho da sua audiência, viu? Valeu, L de Pontes, valeu, Big Joe. Até amanhã, se Deus quiser, e aquele abraço.
1: Um abraço a todos.
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1: Em Brasília, 19 horas.
0: Está no ar a Voz do Brasil. As notícias do governo federal que movimentaram o país no dia de hoje.
2: Olá, boa noite.
1: Boa noite para você que nos acompanha em todo o país.
2: Segunda-feira, 25 de maio de 2026.
1: Vamos ao destaque do dia. Abertas inscrições para o Enem.
2: Uma novidade. Este ano, concluintes do ensino médio da rede pública estão inscritos automaticamente no exame.
1: O presidente Lula destaca que esse pode ser o primeiro passo para realizar sonhos e transformar o futuro.
3: A hora é agora. Se inscreva. Passe no Enem, entre na universidade e faça tudo o que você quiser.
2: E ainda, Desenrola Brasil.
1: Você já pode utilizar o FGTS para renegociar dívidas com descontos e juros mais baixos.
2: A expectativa do governo do Brasil é movimentar mais de 8 bilhões de reais em recursos do fundo.
1: Turismo de natureza em alta. Unidades de conservação federais receberam mais de 28 milhões de visitantes em 2025.
2: Visitação recorde contribuiu com 20 bilhões de reais do PIB brasileiro, que é a soma de todas as riquezas do país. Cleide Lopes.
4: O turismo nas unidades de conservação sustenta mais de 300 mil postos de trabalho em todo o país.
1: Hoje, na apresentação da Voz do Brasil, eu, Mariana Jungmann e Luciano Seixas.
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1: Trabalhadores já podem consultar o saldo do FGTS para renegociar dívidas no novo Desenrola.
2: A medida ajuda mais brasileiros a quitarem débitos como cartão de crédito e cheque especial.
1: Quem está ao vivo conosco aqui no estúdio da Voz do Brasil e traz todos os detalhes é a repórter Graziele Bezerra. Oi, Grazi, boa noite. Explica pra gente como é que vai funcionar tudo isso.
5: Boa noite, Mariana. Boa noite também pro Luciano e para todo mundo que está acompanhando aqui a Voz do Brasil. Bom, o trabalhador ele vai poder usar até 20% do saldo do FGTS. Esse é o limite de R$ 1.000, o que for mais alto. E aí, para poder amortizar e quitar ou quitar essas contas atrasadas por meio do novo Desenrola. Entram nessa modalidade dívidas bancárias, como cartão de crédito e cheque especial também. E com essa funcionalidade, o governo do Brasil pretende, então, movimentar até R$ 8 bilhões em recursos do FGTS por meio do programa.
2: Como é que vai funcionar, Grazi? Qual a primeira medida que a pessoa interessada deve tomar?
5: A pessoa interessada tem que primeiro saber, ter a noção ali da dívida dela, né? Mas aí, então, para utilizar o saldo do fundo, o que pode ser também de contas ativas ou inativas, o primeiro passo, claro, é consultar ali o aplicativo do FGTS para ver o valor que essa pessoa tem disponível. Depois, ali no próprio aplicativo, o trabalhador autoriza o acesso das instituições financeiras aos valores. Então, ele negocia a dívida diretamente com o banco. E aí, só depois dessa negociação é que a Caixa Econômica Federal vai fazer, então, a transferência dos valores do FGTS diretamente aos bancos responsáveis pelos contratos. E aí, lembrando que o trabalhador não precisa comparecer às agências, né, do banco, não precisa comparecer ali à Caixa Econômica para confirmar, então, a operação, nem ao seu banco de origem. Como explica, então, o diretor de Políticas de Proteção ao Trabalho do Ministério do Trabalho e Emprego, Carlos Augusto Gonçalves.
6: Ele pode fazer todo esse processo, né, de maneira digital, né, ou em consulta, tratando por telefone com as instituições financeiras para identificar a dívida. No caso específico do ATP, é tudo digital. A autorização do saldo é digital, ele faz com o ATP, levanta junto aos bancos as dívidas e essas informações das dívidas serão remetidas pelos bancos diretamente à Caixa Econômica Federal. Só depois que o banco prestou essa informação para o agente operador, que é a Caixa, é que a Caixa está autorizada a fazer o repasse para a sua instituição financeira decorrente daquela dívida que ele acabou de reestruturar.
1: Agora, Grazi, vamos relembrar, então, quem são as pessoas aptas a participarem do programa, qual é o perfil?
5: Claro, Mariana, vamos lá. Para usar o FGTS no desenrolo, é preciso ter, então, um saldo disponível, né, na conta do Fundo de Garantia e ter renda mensal de até 5 salários mínimos, o que equivale aí a cerca de R$ 8.100. Então, para serem elegíveis, as dívidas devem estar atrasadas entre 91 dias e 2 anos. Essas dívidas recebem aí descontos de até 90% e juros mais baixos que o do mercado.
2: Obrigado, Gabriele Bezerra, pelas informações ao vivo aqui na Voz do Brasil.
1: Gabriele. Começaram hoje as inscrições para o Enem, o Exame Nacional do Ensino Médio.
2: O Enem é a principal forma de entrar em uma universidade. Além de vagas aqui no Brasil, a prova também é aceita em faculdades no exterior.
1: Esse ano, estudantes do terceiro ano do ensino médio de escolas públicas já estão com as inscrições pré-preenchidas, mas ainda é necessário entrar na página do participante para confirmar a inscrição.
7: Desde o início do ano, a brasiliense Isabela Martins passa as tardes na sala de aula estudando para o Exame Nacional do Ensino Médio, avaliação realizada pelo Ministério da Educação. Aos 18 anos, ela vai fazer o Enem pela segunda vez e sonha em conquistar uma vaga na universidade.
8: Sempre gostei muito de ajudar as pessoas, né? Aí eu pensei em fazer psicologia ou medicina, que é uma área que vai ajudar bastante as pessoas e tal. Aí sempre foi meu sonho mesmo.
7: Estudantes de todo o país já podem se inscrever para o Enem 2026 a partir desta segunda-feira. Neste ano, alunos que vão concluir o ensino médio na rede pública terão inscrição automática. Segundo o governo, os dados foram encaminhados pela própria rede de ensino. Mas os estudantes deverão acessar o sistema para confirmar a participação e escolher o idioma da prova de língua estrangeira, além de informar o município onde deverão realizar a prova e solicitar recursos de acessibilidade, se for o caso. Além disso, os locais de aplicação da prova também vão aumentar, chegando a 10 mil escolas. A expectativa é que 80% dos alunos da rede pública façam o exame na sua própria escola de matrícula. O João Gabriel Brandão está se preparando para o Enem e já decidiu o curso Artes Cênicas. O maior desafio para ele é controlar a ansiedade.
9: Me sentindo mais confiante esse ano, principalmente para a questão da redação. Chegando em casa eu estudo, final de semana também estudo às vezes, mas estou tirando um momento de folga também para não ter burnout, sabe? Que não me sobrecarregar, não me sentir muito cansado durante o fim da semana.
7: As inscrições devem ser feitas pela página do participante no endereço enem.inep.gov.br/participante até o próximo dia 5 de junho. Os estudantes que tiveram a isenção da taxa de inscrição aprovada também deverão realizar a inscrição no exame. Para os participantes não isentos, a taxa de inscrição continua no valor de R$ 85,00 e pode ser paga por boleto, PIX, cartão de crédito e débito em conta corrente ou poupança. O prazo para fazer esse pagamento vai até o dia 10 de junho e as provas ocorrerão nos dias 8 e 15 de novembro. Reportagem Gabriela Noronha.
2: Em suas redes sociais, o presidente Lula fez um convite para todos os estudantes participarem da prova.
10: Hoje começa a inscrição para o Enem. Vai até o dia 5 de junho. Você, que prometeu ao seu pai, ou seu pai que quer que você seja doutor ou doutora, a hora é agora. Se inscreva, passe no Enem. Entre na universidade e faça tudo o que você quiser, na certeza que você precisa saber de que esse país vai ser soberano, soberano de verdade, o dia que milhões de jovens tiverem curso, tiverem emprego e puderem exercer a soberania tecnológica e científica do nosso país.
1: O Dia da África, celebrado em 25 de maio, hoje, marca a fundação da União Africana, em 1963.
2: E aproveitando a data, o governo do Brasil promove o primeiro Fórum de Reitores Brasil-África, com o objetivo de fortalecer parcerias educacionais e culturais.
1: No encontro, o Ministério da Educação anunciou a criação de 2.600 bolsas de mestrado e doutorado para estudantes africanos.
11: No encontro, dirigentes de universidades brasileiras e africanas debatem como ampliar parcerias acadêmicas, científicas e tecnológicas de instituições de ensino dos dois lados do Atlântico. São projetos conjuntos em áreas estratégicas para o desenvolvimento dos países, como agricultura, energias renováveis, inteligência artificial, mineração, petróleo e gás, além das ciências humanas. Para a reitora da Universidade de Cabo Verde, Astrigilda Silveira, parcerias fundamentais para o continente africano.
12: Uma cooperação mais próxima, mais dinâmica e mais transformadora, voltada para a transformação digital, a inteligência artificial e a inclusão social.
11: No encontro, o governo do Brasil lançou o programa que vai oferecer mais de 2.600 bolsas de mestrado e doutorado para pós-graduandos da África, com investimentos de 47 milhões de reais. Destaca o ministro da Educação, Leonardo Bastini.
13: 2.600 vagas inicialmente, 1.600 bolsas de mestrado e 1.000 bolsas de doutorado, com oportunidades em universidades públicas, instituições privadas sem fins lucrativos, institutos federais, institutos de pesquisa com pós-graduação reconhecida pela CAPES. Abrir as portas do Brasil para estudantes africanos é aprofundar ainda mais nossos laços históricos.
11: O presidente Lula destacou a importância de fortalecer os laços históricos entre Brasil e África por meio da produção de conhecimento, da inovação e da formação de profissionais qualificados.
14: A cooperação educacional entre países do sul global pode transformar a realidade, reforçar os programas de estudantes, convênio de graduação e de pós-graduação também será essencial para consolidar a educação superior como um dos pilares da parceria estratégica entre Brasil e África.
11: O Brasil já mantém mais de 200 acordos de cooperação com instituições de ensino superior de 38 países africanos. Reportagem Pablo Mundim.
2: Mais um passo no combate ao câncer no país.
1: O Brasil passou a contar com um Centro de Desenvolvimento e Produção de Terapias, CAR-T, da Fundação Oswaldo Cruz, a Fiocruz.
2: No local será produzido de forma 100% nacional um dos tratamentos mais avançados do mundo contra o câncer para pacientes do SUS.
15: O Paulo Peregrino é publicitário e teve linfoma, um tipo de câncer de sangue. Durante 13 anos, fez transplante de medula óssea e 40 quimioterapias, tratamentos que não tiveram sucesso. A virada em sua vida veio com um tratamento experimental chamado CAR-T-Cell. Agora, ele está em remissão do câncer.
16: A enfermeira chegou lá dentro do quarto, trouxe um saquinho, assim como se fosse uma transfusão de sangue pequenininha, né? Um negócio de transfusão de sangue. Aí eu falei assim para ela, enfermeira, isso aí é o CAR-T-Cell que eu vou receber? É, falei, vai demorar quanto tempo? Ela falou, uma hora no máximo. Eu falei, caramba, 13 anos eu lutando contra os cânceres, vai resolver em uma hora? Isso que é ciência.
15: O Centro de Desenvolvimento e Produção de Terapias, CAR-T, da Fiocruz, inaugurado no último sábado no Rio de Janeiro, vai tratar a população do SUS e trazer uma nova esperança aos pacientes com câncer. O Brasil vai produzir de forma 100% nacional um dos tratamentos mais avançados do mundo contra a leucemia, linfoma e mieloma. É o que explica o ministro da Saúde, Alexandre Padilha.
17: Um tratamento que hoje custa 350 a 400 mil dólares, mais de 2 milhões de reais para uma família, para as pessoas, para o sistema de saúde de qual país para fazer esse tratamento, graças à Fiocruz, graças à produção da Fiocruz, presidente, pessoas como Paulo vão poder receber esse tratamento pelo SUS, de graça.
15: Os primeiros pacientes começam o tratamento experimental no segundo semestre deste ano. Foram investidos 370 milhões de reais, além dos equipamentos de alta tecnologia, que custaram mais 35 milhões de reais. O presidente Lula defendeu que todos os brasileiros e brasileiras têm o direito de uma saúde de qualidade no país.
10: O gesto de inauguração de um centro tecnológico que dá ao Brasil a certeza de que a gente não é menor do que ninguém, de que a gente não é menos competitivo do que ninguém. Basta a gente ousar, ter coragem e fazer.
15: O novo centro também será capaz de tratar pacientes com traumatismo craniano com próteses 3D de alta tecnologia. Do Rio de Janeiro, Fernanda Cruz.
1: Viajar a trabalho ou por lazer deveria ser sinônimo de tranquilidade.
2: Mas para muitas mulheres, nem sempre o destino é o mais feliz.
18: Todo aeroporto promete destinos, mas algumas partidas nunca chegam. Quando o medo ocupa o lugar da esperança, não é viagem, é silêncio. Assédio não decola. Feminicídio também não. Violência contra a mulher é crime.
1: Para combater a violência e a importunação sexual nas salas de embarque e aeronaves, o Ministério dos Portos e Aeroportos lançou uma série de ações em terminais do Brasil para sensibilizar a sociedade.
2: É a terceira fase da campanha Assédio Não Decola.
19: Para combater o assédio e a importunação sexual contra trabalhadoras do setor aeroportuário e passageiras, o Ministério dos Portos e Aeroportos lançou a terceira fase da campanha Assédio Não Decola. O ministro dos Portos e Aeroportos, Tomé Franca, destacou a importância dessa campanha.
20: Infelizmente, o Brasil ainda vive uma realidade de muito assédio e de muito feminicídio. Nós temos trabalhado para que essa realidade não persista. Nós estamos com uma série de campanhas nos aeroportos e nas aeronaves, buscando o combate ao assédio.
19: O Ministério dos Portos e Aeroportos também apresentou uma nova cartilha com orientações sobre o combate à violência contra a mulher. O material reúne informações sobre diferentes tipos de violência: física, psicológica, sexual. Passageiros e trabalhadores do setor são orientados sobre como identificar situações de risco e formas de acolher as vítimas. O documento também apresenta canais de denúncia, como o Ligue 180. A ministra das Mulheres, Márcia Lopes, ressaltou que todos precisam conhecer o canal de denúncia.
21: O Ligue 180, para nós, tudo começa por ali. Ele é um canal que dá muita segurança para as mulheres. Quando se recebe uma ligação, a nossa equipe identifica quem é essa mulher, onde ela mora, a quem essa mulher deve recorrer.
19: A campanha Assédio Não Decola foi lançada em agosto do ano passado em todas as concessionárias dos aeroportos federais. Para as mulheres que só querem chegar ao destino em segurança, sem assédio e violência, a campanha é importante para sensibilizar a sociedade. Foi o que defendeu a gerente de restaurante, Cláudia Figueiredo.
22: Qualquer lugar, sempre é importante. Muita gente não respeita a gente simplesmente pelo fato de ser mulher.
19: Além do Ligue 180, você também pode denunciar casos de violência contra a mulher no Disque 100, canal de monitoramento de violações contra os direitos humanos. Reportagem Márcia Fernandes.
1: A quarta edição do leilão do Ecoinvest Brasil destravou mais de 13 bilhões de reais para projetos de bioeconomia, turismo sustentável e infraestrutura no país, sendo que mais de 9 bilhões serão direcionados para investimentos na Amazônia Legal.
2: O programa Ecoinvest foi criado para impulsionar a transformação ecológica do país e combina instrumentos financeiros inovadores, redução de riscos e atração de investimentos de longo prazo da iniciativa privada.
1: Ao anunciar o resultado do leilão, o ministro da Fazenda, Dario Durigan, disse que o Ecoinvest comprova que é possível apostar no crescimento do Brasil com sustentabilidade.
23: Os objetivos do Ministério da Fazenda, que é fazer com que o país se desenvolva, cresça, gere emprego, diminua a inflação, com os objetivos do Ministério do Meio Ambiente, não é mais indissolúvel. Nós temos que ter um cuidado para que o país cresça, mas de maneira sustentável. E o Ecoinvest, ele é uma espécie de síntese, de prova real de que isso é possível. É Estado junto com a capacidade instalada do sistema financeiro nacional em parceria com essas empresas.
2: Com os 4 leilões realizados até agora para transição energética, recuperação de terras degradadas e bioeconomia, o Ecoinvest Brasil já mobilizou mais de 140 bilhões de reais.
1: Pois é, o Brasil é mundialmente reconhecido por suas belezas naturais, como florestas, praias, rios e montanhas.
2: E a riqueza da nossa biodiversidade tem atraído turistas a visitarem as mais de 300 unidades de conservação federais distribuídas pelo país.
1: Só em 2025, o fluxo de visitantes atingiu quase 30 milhões, maior resultado da série histórica.
2: E movimentaram mais de 40 milhões de reais em vendas, injetaram 20 bilhões de reais no produto interno bruto, que é a soma de todas as riquezas do país.
0: Jairon Souza trabalha todos os dias conectado com a natureza. Ele é guia turístico no Maranhão e, em época de alta temporada, chega a mostrar as belezas naturais do Parque Nacional dos Lençóis Maranhenses a centenas de visitantes.
3: Ganho dinheiro onde muitas pessoas se programam muito para vir passear e eu estou aqui todo dia, né? E tento fazer da melhor forma, né?
0: As visitações turísticas em unidades de conservação federais movimentaram mais de 40 bilhões de reais em vendas em 2025 e 20 bilhões de reais de contribuição ao Produto Interno Bruto. O estudo do Instituto Chico Mendes de Conservação da Biodiversidade, o ICMBio, revela que florestas, praias, rios e montanhas são, na verdade, ativos de alta performance na economia brasileira. No ano passado, o fluxo de visitantes em unidades de conservação chegou a quase 30 milhões, o maior resultado da série histórica, como garante o presidente do ICMBio, Mauro Pires.
4: Esse aumento tem a ver com dois fatores. O primeiro, que é geral, que é o interesse das pessoas de encontrar-se com a natureza. O segundo fator, nós temos melhorado a infraestrutura e de modo que se torna mais fácil a visitação.
0: O turismo nas unidades de conservação sustenta mais de 300 mil postos de trabalho em todo o país. O ministro do Meio Ambiente e Mudança do Clima, João Paulo Capobianco, destacou que as unidades de conservação são importantes não só para a proteção da biodiversidade, como também para o desenvolvimento econômico do país e a valorização da cultura local.
6: Cada real que o turista trouxe, ele gerou um impacto de R$ 15,60 no PIB. Portanto, nós estamos falando aqui de uma atividade econômica intensa com ganhos para a economia local.
0: O ranking de visitação mantém no topo o Parque Nacional da Tijuca, no Rio de Janeiro, com quase 5 milhões de visitas, seguido pelo Parque Nacional de Iguaçu e pelo Parque Nacional de Jericoacoara, no Ceará. Reportagem Cleide Lopes.
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1: Prefeituras e instituições como universidades, institutos federais e câmaras de vereadores aderiram ao programa Contrata Mais Brasil.
2: A plataforma foi criada para aproximar microempreendedores individuais do processo público de aquisição de produtos e serviços. Nela, o governo contrata e os pequenos negócios podem vender seus produtos.
1: Atualmente, já são 1.775 órgãos. Desde a sua criação, o programa gerou mais de 22 milhões de reais de renda direta para os microempreendedores individuais.
2: A plataforma conta com mais de 8 mil cadastros de fornecedores em mais de 100 atividades.
1: Mais informações sobre o programa no endereço gov.br/contratamaisbrasil.
2: Atenção, caminhoneiros! Já estão em vigor as novas regras que vão ajudar na fiscalização do piso mínimo de frete para o transporte de carga nas rodovias.
1: A partir de agora, quem contrata esse tipo de serviço deverá informar parâmetros para o cálculo do frete, como distância, tipo de veículo e tipo de serviço prestado.
2: Essas informações serão fornecidas na hora de emitir o Código Identificador da Operação de Transporte, o CIOT.
1: Esse é um documento de registro exigido pela Agência Nacional de Transportes Terrestres, a ANTT, para o monitoramento das operações de cargas.
2: O superintendente de Serviço de Transporte Rodoviário de Cargas da ANTT, José Aires Amaral, explica que esses dados serão utilizados para fiscalização prévia do piso mínimo do frete.
25: A partir desses parâmetros, o sistema faz uma conta automática e verifica se o valor declarado do frete, também no CIOT, está de acordo com o piso mínimo de frete ou não. E faz algumas validações, por exemplo, os parâmetros informados estão de acordo? fazem sentido? Por exemplo, se na declaração, por exemplo, tiver a informação que Brasília, Rio de Janeiro são 500 quilômetros, o sistema mesmo já vai indeferir aquela informação, dizendo que não é compatível e que ele deve informar uma melhor localização ou uma distância compatível com aquele deslocamento.
1: Segundo o superintendente da ANTT, a partir do dia 1º de junho, os dados do CIOT também estarão integrados com a documentação fiscal exigida para o transporte de cargas.
2: O que vai facilitar e tornar mais eficiente a fiscalização sobre as operações de frete.
1: As mudanças na emissão do CIOT foram anunciadas pelo governo do Brasil como parte das medidas para reduzir os impactos da alta dos preços dos combustíveis sobre a população.
2: Essas foram as notícias do Governo do Brasil.
1: Com a realização da Secretaria de Comunicação Social da Presidência da República.
2: Com produção da empresa Brasil de Comunicação.
1: Fique agora com as notícias do Poder Judiciário e do Congresso Nacional. Boa noite.
2: Boa noite para você. Até amanhã.
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8: CNJ lança aplicativo para fortalecer busca ativa de crianças e adolescentes.
9: Para o STJ, a plataforma de intermediação não responde por envio de criptomoedas para carteira falsa de outra corretora.
8: A Semana Nacional da Conciliação Trabalhista começou nesta segunda-feira.
9: Boa noite, eu sou o Arthur Filho.
8: E eu sou Walter Lima.
9: O Conselho Nacional de Justiça lançou nesta segunda-feira, Dia Nacional da Adoção, o aplicativo Adote para todo o país.
8: A busca ativa do Sistema Nacional de Adoção e Acolhimento já funciona em todo o país e reúne informações sobre crianças e adolescentes com mais dificuldades de conseguir uma família, como crianças mais velhas ou com deficiência.
9: Agora, essa iniciativa passa a contar também com um aplicativo próprio.
8: Desenvolvido pelo Tribunal de Justiça do Paraná, o aplicativo Adote passa agora pelo processo de expansão nacional com o apoio do programa Justiça 4.0.
9: O ministro do Supremo Tribunal Federal, Flávio Dino, deu prazo de 10 dias para que o governo federal e os estados da Amazônia Legal informem quais providências de planejamento e preparação vêm sendo adotadas diante das projeções de aumento significativo dos riscos de incêndios florestais para os próximos meses.
8: O El Niño é um fenômeno provocado pelo aumento na temperatura das águas do Oceano Pacífico e tem ocorrência periódica, em geral, com impactos relevantes sobre o clima em diversos países. Marta Ferreira.
12: Uma nota técnica conjunta publicada pelo Instituto Nacional de Pesquisas Espaciais e com o Instituto Nacional de Meteorologia confirmam a provável intensidade alta para o fenômeno já no segundo semestre de 2026. Diante desse quadro, o ministro Flávio Dino, relator de uma ação que acompanha medidas para combater e prevenir incêndios na Amazônia e no Pantanal, deu prazo de 10 dias para que a União e os estados informem um plano para lidar com os incêndios.
9: Plataforma de intermediação de criptomoedas não é responsável por prejuízo decorrente de golpe se não houve falha no serviço ou se dano foi causado pela culpa exclusiva de usuário ou terceiros.
8: Essa é a conclusão do STJ. Fátima Uchoa.
13: Na origem, um investidor transferiu criptoativos para uma carteira digital e depois descobriu que o endereço era falso. Ele pediu ressarcimento dos prejuízos, alegando que a plataforma intermediadora teria falhado ao não adotar segurança capaz de identificar a irregularidade da chave de transferência. Porém, a Justiça de Minas Gerais negou a indenização. A terceira turma do STJ manteve o acórdão, considerando que a fraude ocorreu quando o investidor transferiu os valores a um ambiente externo, fora da atuação da empresa e para o qual ele próprio forneceu a chave de acesso, que é o endereço de destino. O ministro Ricardo Vilas Boas Cueva foi o relator.
9: Começou hoje a Semana Nacional da Conciliação Trabalhista 2026.
8: É a chance de muitos trabalhadores conseguirem de forma mais rápida uma resposta da Justiça. Larissa Batista.
10: Um acordo histórico de mais de 250 milhões de reais entre a empresa Vibraz Airoco e o Sindicato dos Metalúrgicos de São José dos Campos foi o pontapé para a abertura da Semana da Conciliação, que vai até sexta-feira em todos os tribunais regionais do trabalho. O valor recolhido desse acordo será utilizado para o pagamento de dívidas trabalhistas.
9: Ampliar a confiança e o conhecimento sobre a segurança das urnas eletrônicas.
8: Esse foi um dos temas da reunião ocorrida nesta segunda-feira, na sede do TSE, em Brasília. Estevam Furtado.
11: O presidente do TSE, ministro Nunes Marques, anunciou o lançamento da Semana Nacional do Sistema Eletrônico de Votação, uma ação voltada à conscientização da população, especialmente dos jovens, sobre as camadas de segurança do processo eleitoral brasileiro. O ministro também determinou a criação de uma comissão permanente para estudar o uso de ferramentas de inteligência artificial na justiça eleitoral.
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9: Uma boa noite a você.
8: E até amanhã.
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15: Eu sou Paula Groba.
16: E eu sou Ricardo Nakaoka.
15: E estes são os destaques de hoje do Jornal do Senado, que começa agora.
16: Senado vota crédito especial para renegociação de dívidas rurais.
15: Senado e STF debatem medidas para rever supersalários no setor público.
16: Projeto quer limitar publicidade de apostas online no Brasil.
15: Boa noite.
16: Boa noite.
15: Com a alta dos juros, a queda no preço dos produtos agrícolas e o aumento do endividamento no campo, produtores rurais de todo o país aguardam uma saída para renegociar as dívidas e manter a produção.
16: E a Comissão de Assuntos Econômicos do Senado deve votar nesta terça-feira um projeto que cria uma linha especial de crédito para o agronegócio. O pacote de ajuda está sendo negociado com o governo federal, como informa a repórter Patrícia Oliveira.
17: Um pacote bilionário de socorro ao setor agropecuário está na pauta da Comissão de Assuntos Econômicos. O projeto cria uma linha especial de crédito para renegociação de dívidas rurais com recursos do Fundo Social do Pré-Sal. A proposta vem sendo negociada entre o governo federal e o relator da matéria, o senador Renan Calheiros, do MDB de Alagoas. Renan ampliou a ajuda para outros produtores endividados, além daqueles afetados por secas e enchentes. A iniciativa prevê prazo de até 10 anos para pagamento das dívidas com carência de até 2 anos e a criação de um fundo garantidor para operações de crédito rural. O projeto também autoriza o uso de receitas correntes do Fundo Social do Pré-Sal de 2025 e 2026, além do superávit financeiro do fundo, para financiar a nova linha especial de crédito. Para o ministro da Fazenda, Dario Durigan, a intenção é construir um texto de consenso sem comprometer o equilíbrio das contas públicas.
26: Fazer com que de fato chegue essa renegociação para os agricultores, que de fato caiba no bolso do agricultor e que de outro lado a gente mobilize os recursos públicos da maneira mais eficiente possível. Então todo mundo aqui na mesma página.
17: A possibilidade da edição de uma medida provisória pelo Executivo também foi confirmada pelo senador Renan Calheiros.
27: Uma medida provisória com critérios de enquadramento, de juros, de carência e de prazo de 10 anos para pagar.
17: O governo estima um custo de 817 bilhões em 13 anos. Já o relator prevê valor bem menor, em torno de 100 bilhões ao longo de uma década.
15: O senador Isalci Lucas, do PL do Distrito Federal, criticou a medida provisória que zera o imposto de importação para compras internacionais de até 50 dólares. Segundo o parlamentar, a MP prejudica a indústria brasileira ao reduzir tributos para produtos importados, sem conceder tratamento semelhante aos produtores nacionais.
16: Isalci disse que apresentou uma emenda para que os mesmos benefícios concedidos para o imposto de importação sejam também dados aos produtores de calçado ou de vestuário brasileiros, no no caso de produtos de até 50 dólares.
3: Essas medidas só beneficiam os trabalhadores chineses, prejudica a nossa indústria. Vamos ter que demitir milhares, milhões de pessoas, exatamente porque ninguém consegue competir com um país que não tem nenhum encargo trabalhista, que não tem os impostos que nós temos aqui no Brasil.
15: Já o senador Paulo Paim, do PT do Rio Grande do Sul, voltou a defender a redução da jornada de trabalho sem corte salarial e o fim da escala 6x1. O parlamentar destacou a PEC de sua autoria, que prevê a redução para 40 horas semanais, com possibilidade de avançar para 36 horas em etapas futuras.
16: Paim afirmou que a medida já é adotada em diversos países e citou experiências internacionais e recomendações da Organização Internacional do Trabalho. O senador também lembrou que a proposta está pronta para votação no plenário do Senado.
4: Lembro também que países como Portugal, Espanha, França, Bélgica, Alemanha, Chile, Equador já adotaram reduções que variam entre 40 e 36 horas. Na União Europeia, a média é de 36 horas semanais, chegando até em alguns países a 31 horas, como é o caso da Holanda.
15: E o presidente do Senado, Davi Alcolumbre, se reuniu nesta segunda-feira com o presidente do Supremo Tribunal Federal, Edson Fachin, para discutir um futuro anteprojeto de lei sobre a remuneração da magistratura. No encontro, também foram debatidos os salários dos servidores públicos e a necessidade de aperfeiçoar o sistema remuneratório no serviço público.
16: Segundo a presidência do Senado, a preocupação é com o aumento de vantagens extras, como gratificações e abônus, que podem comprometer a transparência e o cumprimento do teto constitucional. Os chefes dos dois poderes decidiram ampliar o diálogo com o Executivo e outras instituições para construir uma proposta sobre o tema.
15: Filhos de mulheres vítimas de feminicídio podem passar a ter mais tempo de proteção financeira do Estado. O Senado deve começar a analisar um projeto que aumenta de 18 para 21 anos a idade máxima para o recebimento da pensão especial destinada a órfãos desse tipo de crime.
16: A proposta busca garantir mais segurança e apoio a jovens que perderam as mães em casos de violência contra a mulher. Repórter Alexandre Campos.
18: Pelo projeto, o pagamento da pensão será extinto quando o filho completar 21 anos de idade ou, se estudante, aos 24 anos. Os valores serão reajustados anualmente pelo índice oficial da inflação. O valor a ser pago continua a ser de um salário mínimo, só que, ao invés de ser dividido pelo conjunto dos órfãos, esse montante será devido a cada um dos filhos com menos de 21 anos. O critério de renda familiar mensal per capita também sofrerá alterações. Passará de um quarto para metade de um salário mínimo. A autora do projeto, a senadora doutora Eudócia, do PSDB de Alagoas, afirmou que, em média, para cada mulher assassinada por razão de gênero, há dois filhos afetados.
19: A realidade desses órfãos é marcada por múltiplas vulnerabilidades. Além do trauma psicológico decorrente da perda violenta da mãe, frequentemente presenciada, muitas dessas crianças enfrentam instabilidade econômica, mudanças abruptas de residência e, em alguns casos, a separação entre irmãos.
18: O projeto ainda passa a garantir atendimento multidisciplinar para os beneficiários, com apoio psicológico e social contínuo. O texto também veda, sob qualquer hipótese, que a guarda desses menores seja concedida ao agressor, devendo eles ficarem sob os cuidados da família da mãe.
15: E a senadora Damaris Alves, do Republicanos do Distrito Federal, celebrou a sanção da lei de sua autoria, que amplia as ações do SUS no enfrentamento à automutilação e a prevenção do suicídio entre crianças e adolescentes. Segundo a parlamentar, a nova lei é uma resposta ao crescente número de casos de sofrimento mental entre jovens brasileiros.
16: Damaris Alves também defendeu o fortalecimento da rede pública de saúde mental, com a ampliação do CAPS e o aumento de profissionais especializados para garantir atendimento adequado às crianças, adolescentes e suas famílias.
20: A Lei 15.403 chegou para garantir que o Estado faça sua parte, porque o Estado foi lento, porque faltou vaga para um psicólogo ou um psiquiatra. A todos os prefeitos, a todos os governadores, cumpram a lei, abram CAPS, contratem psicólogos, coloquem profissionais de saúde mental nas escolas.
15: Com Com o avanço das apostas online no Brasil, cresce também a preocupação com o endividamento das famílias e os impactos na saúde mental dos apostadores.
16: Diante desse cenário, o Senado começa a analisar um projeto que restringe a publicidade das bets, especialmente ações de marketing, que podem estimular o jogo compulsivo. Mais detalhes com o repórter Márcio Maturana.
0: Restrição de propaganda de bets em rádio, televisão, uniformes esportivos, eventos culturais, redes sociais, plataformas de streaming e campanhas com influenciadores digitais. Isso é o que prevê um projeto que começou a ser analisado pelo Senado. O texto muda a lei das bets para restringir a publicidade de apostas esportivas e jogos online com foco na saúde mental, proteção do consumidor e da economia familiar. A proposta tem assinatura de 7 senadores, sendo a primeira Damaris Alves, do Republicanos do Distrito Federal.
1: É um projeto construído a várias mãos. Eu só tenho a honra de ser a primeira signatária, mas foi construído com especialista, com a participação de parlamentares, Câmara e Senado, um corpo técnico extraordinário. E a gente está preocupado realmente com essa questão da saúde mental por causa do vício nos jogos de apostas.
0: A iniciativa é da Frente Parlamentar Mista para a Promoção da Saúde Mental, com senadores e deputados. E por isso, outro projeto muito semelhante foi apresentado também na Câmara. O objetivo é que as duas propostas sejam analisadas em paralelo para facilitar uma eventual aprovação em uma das casas.
16: Com edição de Paula Groba e trabalhos técnicos de João Lira, o Jornal do Senado fica por aqui. Acompanhe agora as notícias da Câmara dos Deputados. Boa noite.
15: Uma boa noite e até amanhã.
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6: O presidente anuncia transição de um ano para a redução da jornada de trabalho.
21: Deputados ampliam acesso a novas tecnologias no Sistema Único de Saúde.
6: Câmara autoriza o uso de Fundo de Desenvolvimento Regional por cooperativa.
21: Ministério da Agricultura deverá dar aval para normas que afetam o setor.
6: Boa noite. Os deputados aprovaram proposta que determina a avaliação prévia do Ministério da Agricultura para a emissão de normas ambientais. O repórter Antônio Vital explica o teor da matéria.
22: O plenário da Câmara aprovou o projeto que torna obrigatória a aprovação do Ministério da Agricultura antes da edição de qualquer norma federal que tenha impacto na produção, criação, cultivo, manejo, transporte, processamento ou comercialização de espécie utilizada em atividade produtiva. Isso significa que qualquer norma editada por órgãos ambientais só terá validade se antes for avaliada pelo Ministério responsável pela Agricultura, Pecuária, Pesca, Aquicultura e Florestas. O projeto foi apresentado pelo deputado Pedro Lupion, do Republicanos do Paraná, coordenador da Frente Parlamentar da Agropecuária, e outros 10 deputados de diversos partidos. Uma das justificativas para a aprovação do projeto foi a possibilidade de inclusão da tilápia na lista nacional de espécies exóticas invasoras. A lista é definida pela Comissão Nacional de Biodiversidade, a CONABIO, um órgão do Ministério do Meio Ambiente que conta com a participação de representantes do Ministério da Agricultura. No ano passado, a CONABIO admitiu em nota oficial que a inclusão da tilápia estava sendo analisada, mas que isso não teria impacto na criação da espécie e serviria apenas como referência para medidas de prevenção. O relator, deputado Pezente, do MDB de Santa Catarina, disse que decisões como essa levam insegurança aos produtores.
23: Nós temos uma insegurança jurídica com normas redigidas por burocratas, no ar-condicionado, todo mundo enroladinho numa gravata, que tem tirado o sono de muitas famílias. Um exemplo, por exemplo, é essa tal da lista de espécies exóticas invasoras. Já incluíram nessa lista espécies altamente relevantes para a nossa economia. Espécies como a tilápia, espécies também da nossa flora braquiária.
22: A proposta foi criticada pela deputada Érica Cocai, do PT do Distrito Federal. Para ela, priorizar a análise econômica antes da ambiental pode representar risco para a flora e a fauna do país.
24: O que se quer com esse projeto é tirar o poder dos órgãos ambientais, de poder avaliar as políticas acerca da produção agrícola, da produção pecuária, acerca da nossa flora, da nossa fauna. E aqui nós vamos ver que uma espécie animal ou uma espécie vegetal, talvez se chegue à conclusão que ela tem uma capacidade nociva para aquele próprio espaço de flora e de fauna.
22: O projeto que torna obrigatória a aprovação do Ministério da Agricultura antes da edição de qualquer norma que tenha impacto na produção, criação, cultivo ou comercialização de espécie utilizada em atividade produtiva, seguiu para análise do Senado. Da Rádio Câmara de Brasília, Antônio Vital.
2: Meio Ambiente.
5: Joaquim Passarinho, do PL do Pará, celebra a aprovação de proposta que altera a classificação de parte da Floresta Nacional do Jamanchi em Novo Progresso. Ele explica que o projeto redefine a área como de uso sustentável, com regras menos rígidas de ocupação e exploração.
9: De acordo com Joaquim Passarinho, a mudança vai contribuir para a regularização de produtores que já vivem e trabalham na região antes da criação da Floresta Nacional. O deputado ressalta que a proposta pode dar segurança às famílias que dependem da produção rural para garantir renda.
5: Já a Marina Silva, da Rede de São Paulo, critica a alteração dos limites da Floresta Nacional do Jamanchim e outros projetos que, em sua visão, favorecem quem descumpre a legislação ambiental. Ela defende o aumento da produção sem a derrubada de novas áreas e com a recuperação de regiões degradadas.
9: Marina Silva ressalta a importância da proteção ambiental para o desenvolvimento da agricultura brasileira. A parlamentar afirma que propostas em discussão na Câmara que enfraquecem a fiscalização prejudicam a imagem do país nos mercados internacionais.
2: Economia.
5: Câmara aprova projeto que autoriza o uso de recursos de fundos de desenvolvimento regional por cooperativas. O repórter Marcelo Lascher conta como vai funcionar.
10: A Câmara dos Deputados aprovou o projeto que permite que cooperativas acessem os recursos de 3 fundos públicos de desenvolvimento regional, o do Nordeste, o do Centro-Oeste e o da Amazônia. Os recursos são voltados para investimentos produtivos, infraestrutura e geração de empregos. A proposta já foi aprovada pelo Senado e altera 2 medidas provisórias e uma lei complementar. Segundo a deputada Marussa Boldrin, do Republicanos de Goiás, relatora do projeto na Comissão de Finanças e Tributação, as cooperativas ajudam a canalizar investimentos diretamente para micro, pequenos e médios produtores. A proposta foi defendida pelo deputado Pedro Lupion, do Republicanos do Paraná, coordenador da Frente Parlamentar da Agropecuária.
11: Que nesse caso, o que nós estamos permitindo e dando a possibilidade do cooperativismo também acessar os fundos constitucionais, que são acessados por todas as atividades econômicas, e o cooperativismo, seja ele qual for, em qual ramo for, não só no cooperativismo agropecuário, mas de saúde, de transporte, de trabalhadores, agricultura familiar, ou até mesmo de crédito, possam acessar também os fundos constitucionais.
10: A proposta foi aprovada de maneira simbólica, sem votos contrários e com apoio do governo, como disse o deputado Bongás, do PT do Rio Grande do Sul.
12: O governo também aprova porque ele estende esses repasses também para as cooperativas, que é muito importante que eles possam também alcançar e que isso esteja explícito na lei.
10: O projeto que permite que cooperativas acessem os recursos dos fundos públicos de desenvolvimento do Nordeste, do Centro-Oeste e da Amazônia seguiu para a sanção presidencial e já pode virar lei. Da Rádio Câmara de Brasília, com informações de Antônio Vital, Marcelo Larcher.
2: Desenvolvimento Regional.
9: Defensor Stélio Denner, do União, celebra a decisão da Agência Reguladora de Energia Elétrica que reduziu o reajuste da conta de luz em Roraima. O parlamentar explica que o aumento previsto de 24% caiu para 4% após mobilização da bancada federal do Estado junto à ANEEL.
5: Segundo o defensor Stélio Denner, o recuo é uma conquista de toda a bancada federal de Roraima, que realizou diversas audiências nos últimos meses. Apesar disso, ele afirma que o Estado ainda sofre com tarifas elevadas em comparação com outras regiões do país.
9: Lídice da Mata, do PSB, contesta críticas ao governo da Bahia ao comparar obras e indicadores do Estado com a situação da cidade de Salvador. A deputada afirma que a capital baiana apresenta resultados preocupantes em qualidade de vida, educação e competitividade.
5: Lídice da Mata cita investimentos do governo da Bahia em Salvador, como a ampliação do metrô, a implantação do VLT, a construção de hospitais e escolas de tempo integral. Ela avalia que essas ações mostram avanços do Executivo Estadual diante dos problemas que persistem na gestão da capital.
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2: Saúde.
6: A Câmara aprovou um projeto que amplia o acesso a novas tecnologias no SUS. A repórter Júlia Lopes tem mais detalhes.
17: A Comissão de Constituição e Justiça da Câmara dos Deputados aprovou um projeto que cria novos modelos de acordos para a aquisição de tecnologias em saúde pelo Sistema Único de Saúde, o SUS. A proposta inclui novos medicamentos, produtos, procedimentos e terapias inovadoras. Os chamados acordos de acesso gerenciado serão firmados por meio de contratos específicos com definição de critérios, metas e prazos para o acompanhamento de resultados. Pelo texto, a incorporação dessas tecnologias será feita com base em monitoramento contínuo pelo governo, permitindo o compartilhamento de riscos clínicos e financeiros.

0: Hoje, muitas famílias enfrentam uma longa espera para conseguir acesso a medicamentos e terapias de alto custo no SUS. Com os acordos de compartilhamento de risco, o governo pode incorporar novas tecnologias de forma mais rápida e responsável, acompanhando os resultados reais do tratamento e dividindo riscos financeiros e clínicos.
1: Na prática, a proposta busca ampliar o acesso a tratamentos inovadores, medicamentos de alto custo e tecnologias mais recentes, além de fortalecer a participação de famílias, especialistas e da sociedade civil no processo de avaliação, especialmente em casos de doenças raras. Agora, o projeto que cria novos modelos de acordos para aquisição de tecnologias em saúde pelo SUS deve seguir para o Senado. Da Rádio Câmara de Brasília, Júlia Lopes.
2: Ciência e tecnologia.
3: Coronel Assis, do PL de Mato Grosso, critica o decreto sobre a fiscalização do ambiente digital, argumentando que medidas sobre a regulação das redes devem ser debatidas pelo Congresso. Segundo ele, há risco à liberdade de expressão e à ampliação do controle sobre conteúdos.
4: Coronel Assis também defende a redução da maioridade penal e afirma que a medida é necessária para enfrentar a impunidade. O deputado sustenta que a proposta representa uma prioridade no debate sobre segurança pública.
2: Comissões.
3: Comissão aprova incentivos para ampliar a participação das mulheres na iniciação científica.
4: A repórter Mônica Tati explica detalhes do projeto que está em discussão na casa.
5: Projeto aprovado pela Comissão de Educação incentiva a participação feminina nas áreas de ciência, tecnologia, engenharia, matemática, química, física e tecnologia da informação. A proposta prevê a implementação em duas áreas: na educação básica, com programas específicos para gerar o interesse das meninas nas ciências, e na educação superior, com mecanismos que ajudem as mulheres que foram mães ou são cuidadoras a concluir seus estudos na educação superior. Também está prevista a criação de um regime especial de avaliação da produção acadêmica das docentes mães ou que cuidam de parentes diretos com deficiência ou doença grave. A relatora na comissão, a deputada Franciane Baier, do Republicanos do Rio Grande do Sul, acredita que os estímulos podem reduzir as barreiras que fazem com que muitas mulheres desistam de atuar em uma área que ainda é vista como tipicamente masculina.
6: E nós sabemos que a mulher acaba sendo muitas vezes a responsável pelo cuidado com a casa e com a família, e muitas vezes esses prazos legais de conclusão do curso ou até a análise do currículo e dos trabalhos apresentados para ingressar em alguma carreira que é científica é prejudicada nesse ponto.
5: A proposta que traz incentivos para ampliar a atuação das mulheres na área científica ainda será votada pela Comissão de Constituição e Justiça e pelo plenário da Câmara antes de virar lei. Da Rádio Câmara de Brasília, Mônica Tati.
2: Justiça.
3: Inácio Arruda, do PCdoB do Ceará, acusa setores da oposição de hipocrisia diante das investigações sobre as irregularidades envolvendo o Banco Master. O parlamentar cobra uma apuração rigorosa e a punição de todos os responsáveis por eventuais desvios de recursos.
4: Na visão de Inácio Arruda, grupos extremistas e conservadores utilizam discursos moralistas para tentar encobrir crimes históricos no sistema financeiro. Na visão dele, o esclarecimento dos fatos fortalece o campo democrático no Brasil.
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2: Presidência.
3: Diminuição da jornada semanal para 40 horas passará por transição de um ano, segundo anunciou o presidente da Câmara em entrevista acompanhada pelo repórter Luiz Gustavo Xavier.
8: O presidente da Câmara, Hugo Mota, anunciou nesta segunda-feira, em entrevista coletiva, que o relatório final da proposta de emenda à Constituição, que elimina a escala de trabalho 6 por 1, terá um ano de transição para reduzir a jornada de 44 horas para 40 horas semanais.
9: 60 dias após a promulgação da PEC. e após 12 meses,

0: mais 2 horas. Então a transição se dará dentro de 1 ano, não mais do que isso. Dá um tempo para que os setores possam se organizar.
1: Mota declarou que a redução da jornada de trabalho é um dos 3 pontos que considera inegociáveis na PEC. Os outros 2 seriam o fim da escala 6x1 e a proibição da redução salarial.
0: Nós partimos do princípio que esses 3 pontos são inegociáveis para a Câmara dos Deputados, são também pontos inegociáveis para o governo e nós temos ampla convergência nessas 3 situações que trazem para o trabalhador brasileiro, para a trabalhadora brasileira, uma nova realidade depois da aprovação dessa proposta.
1: Segundo o presidente da Câmara, o texto está sendo ajustado para regras de servidores públicos, prestadores de serviços para entes públicos e microempreendedores individuais, os MEIs. Hugo Mota também conversou hoje com o presidente da República, Luiz Inácio Lula da Silva, sobre o reajuste de valor para microempreendedores individuais, os MEIs, e destacou que Lula está sensível à proposta. Da Rádio Câmara de Brasília, Luiz Gustavo Xavier.
2: Trabalho.
3: Ao apoiar a proposta que reduz a jornada de trabalho, Paulo Lemos, do PT, reitera que a bancada do Amapá não apoiou emendas que desidratam o projeto original. O deputado alerta que a população acompanha de perto a posição dos parlamentares sobre o fim da escala 6x1.
4: Na opinião de Paulo Lemos, a redução da jornada semanal é uma demanda da classe trabalhadora que enfrenta rotinas cansativas e transporte público. Segundo ele, pesquisas apontam ampla aprovação popular à medida.
3: Tadeu Venere, do PT do Paraná, convoca os eleitores a pressionar os deputados pela aprovação do fim da escala 6x1. Ele alerta que a comissão especial que analisa a proposta precisa acelerar a votação da matéria original para que o plenário delibere sobre o tema.
4: Tadeu Venere critica a emenda ao texto que prevê compensação a empresas e pode ampliar a jornada para até 52 horas semanais. Ele argumenta que a pressão sobre o Congresso pode garantir mais tempo de descanso e melhor qualidade de vida para os trabalhadores brasileiros.
3: Luiz Carlos Raule, do Podemos, do Paraná, questiona os efeitos da redução da jornada de trabalho sobre as micro e pequenas empresas. Ele alerta que mudanças nas regras trabalhistas precisam considerar os impactos sobre os empregadores e a geração de empregos.
4: Luiz Carlos Raule critica o desempenho econômico e social do Brasil nas últimas décadas e afirma que o país enfrenta dificuldades em indicadores como renda, emprego e segurança pública. O parlamentar também faz críticas à condução das políticas econômicas nacionais.
3: Heloísa Helena, da Rede do Rio de Janeiro, faz um apelo para que o Congresso derrube o veto ao projeto que permite o aproveitamento de trabalhadores concursados no setor elétrico após privatizações. Ela sustenta que esses profissionais possuem conhecimento estratégico para o funcionamento do sistema.
4: De acordo com Heloísa Helena, as privatizações no setor já causaram impactos negativos na Companhia Hidrelétrica do São Francisco. Ela pede que o governo libere a base aliada para garantir o direito dos trabalhadores de forma soberana.
3: Termina agora o jornal Câmara dos Deputados, com trabalhos técnicos de Everson Urani e a apresentação de Márcio Aquiles Sardi e Val Monteiro. Boa noite.
4: Você ouve as notícias do Tribunal de Contas da União. Boa noite.
2: Minuto do TCU.
5: O Tribunal de Contas da União avaliou a base de cadastro de pessoas físicas da Receita Federal. O sistema reúne dados usados em serviços públicos, benefícios sociais e políticas do governo. A fiscalização analisou se as informações são confiáveis e estão protegidas. O objetivo foi verificar se o sistema consegue identificar corretamente os cidadãos e evitar fraudes. O TCU identificou falhas na gestão da plataforma, como registros incorretos e riscos na validação dos dados. Os problemas podem afetar políticas públicas que dependem do cruzamento de informações e dificultar a identificação das pessoas em sistemas do governo. O tribunal fez recomendações à Receita Federal.
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boa noite. Está começando agora o seu encontro marcado com a emoção. Love Night. Serão 4 horas repletas dos grandes flashbacks românticos que marcaram gerações. E convido você a relaxar, recordar e viver momentos especiais com a gente. Vamos começar com essa linda canção.

0: vamos dar uma paradinha e em instantes o Love Night continua com mais músicas que marcaram histórias de amor. 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

0: Agora faremos uma pausa no programa. É só um pequeno intervalo. Já já o Love Night volta com mais sucessos românticos para você. Love Night.
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